Eu morei durante muitos anos em Belo Horizonte, na região da Pampulha. Na rua que eu morava, foram assaltadas a casa da esquerda, a casa da direita e as duas casas da frente. A do lado da frente, mas que dava para o lado, não foi porque era um terreno. Era um lote vazio. Mas as quatro casas ao redor da minha casa foram assaltadas. E a minha casa nunca foi assaltada. Porque Deus não permite que a sua casa seja vista pelos teus inimigos ou por alguém que quer saquear você. Eu estava um dia no viaduto da Lagoinha, em Belo Horizonte, e pararam o trânsito e vieram muitos pivetes fazendo arrastão, roubando todo mundo. Quando chegaram no meu carro, pularam o carro. O chefe deles falou assim: esse aí não, ó. Certamente ele me conhecia. E graças a Deus eu sou muito amado pelas pessoas, muito querido. Todo lugar que eu vou tem uma pessoa que gosta de mim. E eles assaltaram todo mundo que estava ali, naquele parado ali em cima do viaduto, até o trânsito andar. Aí eles foram embora. Deus, ele tem um cuidado muito grande comigo, com você. É igual quando carrega um bebê. Deus carrega a gente assim com muito cuidado, igual quando carrega um bebezinho, com muito cuidado. Eu acho que eu, por exemplo, Deus às vezes ele me põe ainda assim, ó, Adelina aqui, ó, esse Adelino, ele é louco de fé, ele faz tudo por mim, e é isso que é maravilhoso. Quando Davi foi ser castigado por causa do recenseamento, Deus ficou em dificuldade, porque Davi falou assim: Senhor, eu mereço ser castigado, mas eu quero que o Senhor me castigue, e não um homem e nem os meus inimigos. Só que Davi era louco com Deus, e Deus era louco com Davi. A Bíblia diz que Davi foi o único homem segundo o coração de Deus. Isso é maravilhoso. Quando Jesus foi para o deserto, ele tinha um pastor. Jesus tinha um pastor, o João Batista, que o batizou. Antes dele ir para o deserto para ser tentado pelo diabo, ele foi batizado. Quando Jesus foi batizado, ele ouviu uma voz, e todo o universo ouviu a voz de Deus, que disse assim: este é meu filho que eu amo, este é o meu filho amado em quem me comprazo. É como se Deus falasse assim para Jesus: eu te amo. É uma das coisas mais lindas que tem, é quando um pai chega para o filho, abraça e fala: eu te amo, meu filho. Quando uma mãe fala: eu te amo, meu filho. E Jesus ouviu Deus falar: eu te amo. Então ele foi para o deserto enfrentar o diabo, sabendo de uma coisa: o meu pai me ama. Ele jamais vai me deixar sozinho aqui, ele jamais vai deixar eu ser destruído, ele jamais vai deixar eu ser derrotado.

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1: Paz e luz, igreja! Viva de Jesus! Eu falo igreja, sabe por quê? Porque para mim você já faz parte dessa grande caminhada, dessa grande família. O dia está chegando ao fim, mas nós temos muita coisa pela frente. Já tem muita gente que foi no santuário de manhã e de tarde, levando a folha com o nome dos espinhos, porque aí você vai entender, porque o profeta vai te orientar como daí em diante você vai seguir. Porque existe um processo para a queima de espinhos, tanto material quanto espiritual. Porque o que ligarmos na terra será ligado nos céus. Mas antes você precisa identificar. Teve uma pessoa que não conseguiu identificar os espinhos sozinho, começou a escrever os problemas, mas viu que precisava entender mais. Como eu orientei para procurar o profeta, ela procurou e já está orientada. Descobriu que na vida dela existe uma trama na própria família de gente com inveja tentando derrubá-la. E olha, ela foi confirmando, nossa, fui falando para ela tudo que estava acontecendo e ela foi descobrindo e falou, meu Deus, é isso mesmo, olha, fizeram isso, isso e isso. É um espinho que estava lá oculto, mas Deus deu a vitória. O estudo de hoje vai te ensinar a abrir os olhos para saber o que quer na vida. Abrir os olhos para estabelecer metas. Abrir os olhos para agir diligentemente. Então, não falte hoje. A terceira oração vai ser feita no santuário junto com o profeta e a profetisa no final do estudo. Se porventura você recebeu a primeira e a segunda oração e na sua cidade não tem santuário, pode entrar em contato comigo ou entrar no meu grupo e me pedir ajuda. Eu vou te orientar. O que não pode é você ficar de braços cruzados esperando que os espinhos desapareçam, que o sofrimento desapareça. Mês de junho está chegando. e nós temos que vencer essas batalhas. E para vencer, a gente precisa do conhecimento. E quarta-feira não tem dia melhor do que isso. Nessa quarta-feira, você que ainda não se preparou, que não se organizou, vá ao santuário, escreva numa folha os problemas que você tem enfrentado. Apresente para o profeta e fala assim: profeta, tem mais espinhos na minha vida? Vamos orar juntos, ora comigo e ele vai te ajudar. O conhecimento, ele faz a diferença e vai fazer a diferença na sua vida também. Agora eu vou abençoar você para ter forças para vencer essa batalha. A terceira oração é no santuário, mas eu abençoo você agora em nome de Jesus. Meu Deus e Pai Todo-Poderoso, em teu nome, tua palavra diz que tudo nós podemos naquele que nos fortalece. E o Senhor dá força a essa pessoa que estava cansada, que estava abatida, que estava fraca, para que ela possa hoje aprender a vencer as inúmeras dificuldades que tem enfrentado. Eu abençoo o seu caminho, abençoo a sua vida e passo forças para ela no nome de Jesus. Feche seus olhos e repita comigo: eu irei vencer, porque eu não vou parar de lutar. Eu irei vencer, porque eu não vou parar de lutar. Eu irei vencer, porque eu não vou parar de lutar. Em nome de Jesus. Que Deus te abençoe. Autoestudo hoje não. Hoje vai definir muita coisa na sua vida. Paz e luz para você. Curta, compartilhe e se inscreva no meu canal, principalmente no YouTube. Inclusive, meu canal está crescendo bastante, o pessoal está se inscrevendo e eu estou esperando uma quantidade boa de pessoas se inscreverem, porque eu vou começar programações ao vivo para você participar junto comigo. Mas para isso, o pessoal tem que se inscrever no canal. Deus te abençoe. Paz e luz.

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1: Então Deus falou com você, mulher. Então Deus falou com você, você homem. Então Deus falou com você, jovem. Com você, adolescente. Com você, criança. Vai nesta tua força, porque eu te usarei para livrar a tua casa. Eu te usarei para livrar a tua família. Eu te usarei para te livrar e livrar as pessoas que tu amas das mãos dos teus inimigos. Vai na tua força! Vai na tua força! Yeah!
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1: 10 e 10.
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3: Paz e luz a todos vocês. Nós estamos chegando próximo a duas datas, três datas importantes. Primeira, a queima dos espinhos. Os espinhos significam sofrimentos antigos, doenças antigas, dores antigas, mágoas antigas. Os espinhos representam um passado que você não quer voltar a ter na sua vida. Dizem que recordar o passado é sofrer duas vezes. Tem pessoas que gostam de pegar as coisas ruins do passado e trazer para o presente. Esses espinhos, isso são espinhos. Esses espinhos têm que ser queimados. Queimados e destruídos. Para que você possa seguir em frente na sua vida. Um dia 13 você vai pegar um galho de espinho. Os pastores têm que explicar isso 10, 20, 30 vezes para os irmãos. Pegar um galho de espinhos, pode ser coroa de Cristo, pode ser espinho de laranjeira, pode ser uma espinheira. Porque tem gente que tem uma espinheira na vida. Tudo que faz dá errado. E você vai levar no santuário para entregar, para fazer a queima dos espinhos. Logicamente, junto com esse galho de espinhos, você vai apresentar a Deus uma oferta como perfume suave às narinas de Deus e uma atitude de amor, porque perfume é amor. Perfume exala o amor, exala o carinho, exala o envolvimento do seu coração, da sua alma, com a pessoa que você ama, que é Deus. No dia 12, dia dos namorados, nós vamos combater todo espírito de pombagira e todo espírito das trevas que tenta atrapalhar, encalhar sua vida, atrapalhar sua vida sentimental. Quem nunca sofreu isso, né? Todos nós já sofremos isso. Todos nós já tivemos um período na nossa vida que a gente não foi feliz no amor. Que a gente não conseguiu o que queria. E outras pessoas conseguiram até casar e perder o casamento. Eu mesmo já tive fracassos na vida sentimental. Eu tinha vontade de morrer. Porque é muito ruim quando você ama uma pessoa e a pessoa não te ama. Quem nunca passou por isso? Mas dia 12, nós vamos fazer o tapete do amor. Você vai levar a pessoa que você ama para passar com você no tapete do amor, porque ele vai ser preparado espiritualmente para você não pisar em espinhos, mas pisar num tapete bonito que representa a sua felicidade na vida sentimental. É isso que eu desejo, quero, do fundo do meu coração para você. Mas é muito importante entender que se você não tem ninguém, você precisa ter alguém. Mas não pode ser qualquer um também que vai abandonar você no final da sua vida, na hora que você mais precisa. Tem que ser alguém que vai estar do seu lado, lutar do seu lado, trabalhar do seu lado, caminhar do seu lado. E essa pessoa, você vai levá-la para passar no tapete do amor. Se você não tem essa pessoa, leve a foto da pessoa. Se você não tem a pessoa, não tem a foto, vai sozinho e leve sua fé e a certeza de que Deus vai dar para você a pessoa certa para ser sua companheira durante a vida inteira, seu companheiro durante o resto da vida. Quando for no domingo, dia 12 vai cair na sexta, dia 13 vai cair no sábado, no domingo, dia 14 é o dobro de 7, é a porção dobrada do Espírito Santo. Aí o fogo vai pegar, aí o fogo vai descer, nós vamos fazer a oração do fogo em todos os santuários do Brasil. Às 3 horas da tarde vai ter um Pentecoste, labareda de fogo. É o poder de Deus agindo na vida de cada pessoa. Irmão, sua vida não pode ser uma geladeira, nem você pode ser morno. A Bíblia diz que o morno Deus vomita da boca dele. Sua vida tem que ser fogo! É fogo! É fogo!

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1: Primeiro Crônicas 29, 10 em diante. Eu vou ler a partir do versículo 7, para ficar mais fácil ainda. Primeiro Crônicas 29, a partir do versículo 7. Olha que coisa fantástica. E deram para serviço da casa de Deus. Olha, tudo na Bíblia é assim. É uma troca. Primeiro você faz para Deus, depois Deus faz para você. 5.000 talentos de ouro e 10.000 dracmas e 10.000 talentos de prata e 18.000 talentos de cobre e 100.000 talentos de ferro. E os que se acharam com pedras preciosas deram as pedras preciosas para o tesouro da casa do Senhor na mão de Jeiel, o Gesonita. E o povo se alegrou do que deram voluntariamente. É voluntário, a oferta é voluntária. Você não é obrigado a dar nada. Você não é obrigado a fazer nada para Deus, como Deus também não é obrigado a fazer nada para você. Não adianta você achar que Deus vai fazer por você só porque você vem na igreja. Não vai não, irmão. Pense isso não. Você não é obrigado a fazer nada para Deus. Deus também não é obrigado a fazer nada por você. Você faz para Deus, Deus faz para você. Você cumpre o seu voto e Deus cumpre a parte dele. Você não cumpre o seu voto, não espera nada de Deus, não. Você não cumpriu com ele? Tem pessoas que acham que o caminho é largo. Não é largo, não, irmão. É estreito. 9. E o povo se alegrou do que deram voluntariamente, porque com coração perfeito deram voluntariamente ao Senhor. E também o rei Davi se alegrou com grande alegria, pelo que Davi louvou o Senhor perante os olhos de toda a congregação e disse: bendito és tu, Senhor Deus, nosso Pai Israel, Deus de nosso Pai Israel, de eternidade em eternidade. Lindo, né? Davi, que era miserável, agora estava construindo uma casa para Deus. Pai de Israel. Nosso Pai. Tua é, Senhor, a magnificência e o poder e a honra e a vitória e a majestade, porque tudo é teu, Senhor. Tudo quanto há nos céus, na terra, é teu, Senhor. O reino é teu, Senhor. E tu te exaltaste sobre todos como chefe. Tudo é teu, Senhor. Então o Senhor pode me dar tudo que o Senhor tem, porque eu vou ser grato. Levanta a mão direita e fala assim: o grato recebe mais. Mais forte. Levanta a mão direita e fala: o grato recebe mais. Segunda vez: o grato recebe mais. Eu quero junto comigo, junto comigo. Terceira vez, um, dois e: o grato recebe mais. Quarta vez: o grato recebe mais. Quinta vez: o grato recebe mais. Sexta vez: o grato recebe mais. Comigo, me acompanha, vamos lá, me acompanha, fica esperto, Jacó, não seja Esaú, não, Jacó, vamos lá, agora é a sexta vez, né, sexta vez, hein, sétima vez agora, comigo, um, dois e, o grato recebe mais, aleluia, aleluia, aleluia, oh, meu Pai, pode me dar mais, porque eu sou grato, Senhor. Feche os seus olhos. Feche os seus olhos e repita comigo: meu Pai. Repita em voz alta: oh, meu Pai. O Senhor pode me dar mais, porque eu sou grato a Ti, Senhor. Pode me dar mais saúde, mais prosperidade, mais paz, mais alegria, mais dinheiro, mais amor, porque eu sou grato, Pai. Eu sou grato a Ti, Senhor. Eu sou muito grato a Ti, Pai.

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1: Estou aqui com a Maria da Piedade, Salvador, não é isso?
2: Isso.
1: Maria da Piedade, qual o milagre que Deus operou na sua vida através do santuário?
2: O milagre que Deus operou na minha vida, missionária, muitos milagres, mas esse é o tanto que eu venho buscando há muitos anos. Foi a cura da minha coluna, que eu tinha 3 hérnias de disco, e depois fiz tudo direitinho, como a profetisa, a apóstola só explicou, o meu profeta também me orientou, e fiz tudo certinho, e eu consegui a minha vitória. Eu consegui a cura da minha coluna, porque antes eu deitava, não aguentava levantar subindo pelas paredes, só chorava. Quando eu ia até para tomar banho, eu não conseguia direito, até para sentar no vaso, muita dificuldade. Hoje, para o nome do Senhor Jesus, eu faço tudo e não sinto nada nas minhas pernas, não aguentava me achar para nada.
1: É mesmo? Quanto tempo que a senhora ficou sofrendo com essa dor na coluna?
2: Eu fiquei com essa dor na coluna para mais de 35 anos.
1: Nossa.
2: Sofrendo, tomando remédio, tanto que o médico me deu todos os documentos para mim, a guia, para eu, tudo me encaminhou para fazer a cirurgia. Eu disse a Deus: Senhor, eu não vou operar da minha coluna, quem vai me curar é o Senhor. E eu recebi o meu milagre.
1: Glória a Deus. Seguiu a orientação, a corrente?
2: Tudo direitinho. E fiz.
1: E o que incomodava essa dor na coluna da senhora fazer, a senhora não conseguia fazer?
2: Oi, irmã, me incomodava tudo, pra limpar minha casa, fazer faxina na minha casa.
1: Imagina.
2: Incomodava pra eu subir escada, incomodava pra eu subir numa escada, pra eu subir pra pegar alguma coisa. Me atacava tudo, que não, eu ficava travada, que eu não fazia nada.
1: Nossa, e agora tá curada,
2: hoje,
1: então aguentava agachar?
2: Estou.
1: Aguentava?
2: Hoje,
1: ei, maravilha, hein? Glória a Deus, não fazia isso antes.
2: Não fazia.
1: Tá aí mais um milagre que aconteceu no santuário, o Reino dos Céus. O santuário é forte?
2: Muito forte.
1: É muito forte. Muito. O que a senhora conta para essas pessoas que estão precisando de uma cura?
2: Eu conto para essas pessoas que estão precisando de uma cura que procure o santuário do Reino dos Céus, porque só lá nós conseguimos tudo, toda a nossa vitória, cura e milagres, só no Reino dos Céus.
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1: Agora tudo depende dos seus olhos. Se os seus olhos forem bons, todo o teu corpo será iluminado, porque os olhos são a candeia, o luzeiro do nosso corpo. Se os seus olhos forem maus, eu falei isso para um senhor, eu falei, o senhor vem aqui à toa na igreja. Ele falou, por quê? Eu falei, porque o senhor não obedece, não faz o que o profeta manda. Se os seus olhos são ruins, não adianta rezar, orar, fazer corrente. O senhor só vê maldade. Ninguém presta para o senhor. Na verdade, é o senhor que não presta. O senhor não presta, irmão. Entrega a sua vida para Jesus, fala para ele libertar os seus olhos. O senhor tem demônio nos olhos. O senhor fala mal de todo mundo. A Bíblia diz que os olhos são a candeia do corpo, a luz do nosso corpo. Está na bondade dos nossos olhos. Se você quer que Deus salve seu pai, mude a sua forma de olhar as coisas de Deus. Se você quer que Deus salve a sua mãe, mude sua forma de olhar as coisas de Deus. É a sua forma de ver com bondade, com amor, com fé. Eu vejo os irmãos que recebem milagres aqui, neste santuário aqui. São irmãos que entram na casa de Deus com bons olhos e não com olhos de Saul. Saul não teve perdão, porque ele julgava o Espírito Santo que usava o profeta Samuel. Vamos à leitura? Eu vou ler para vocês Mateus, capítulo 6, versículo 22. Diz assim: os olhos são a candeia do corpo. Se os teus olhos forem bons, todo o teu corpo terá luz. Tem uma versão que diz que todo o teu corpo resplandecerá. Não terá obra das trevas que entre no teu corpo, resplandecerá. Versículo 20. E 3, eu li o 22, eu vou ler agora o 23. Se, porém, os teus olhos forem maus, o teu corpo será tenebroso. Sabe aquelas pessoas que vivem com dor no corpo, constantemente tem uma doença nova que aparece no corpo. Corpo tenebroso, porque os olhos são maus. Olho de invejoso, olho de rancoroso e olho de julgar, botar maldade nas coisas de Deus. Se, portanto, a luz que há em ti são trevas, tu estás em meio a uma grande treva. Não há saída para a tua vida.

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1: Agora eu vou ler Apocalipse 17. Fique de pé. 17:1. Eu vou falar totalmente o contrário. A senhora falou da noiva, que é pura, que é cheia de amor, cheia de sonhos. Eu vou falar da prostituta, que é cheia de podridão, vazia de amor, cheia de sofrimento e humilhação, e que na Bíblia representa o mundo aí fora.

de trevas, de acusações, de doenças, de horrores. De pé, por favor. Diz assim Apocalipse 17:1: E veio um dos sete anjos que tinham as sete taças e falou comigo, dizendo: Vem e mostrar-te-ei a condenação. Aí já começa a condenação de Deus sobre aqueles que não pertencem à noiva do Cordeiro, que não são da igreja. A condenação da grande prostituta que está assentada sobre muitas águas. Muitas águas, muitas conversas irônicas, piadas. Aliás, a besta do Apocalipse é o espírito de ironia, o espírito de zombador, sabe? O espírito de desfazer das coisas de Deus, desfazer da palavra de Deus e transformar a palavra de Deus em piada. Por isso que é besta, é besta. Versículo 2: Com a qual se prostituíram os reis da terra, os que habitam na terra se embebedaram com o vinho da sua prostituição. Eu vi uma entrevista com uma prostituta reclamando que os prostíbulos, os cabarés, estão indo à falência, porque homens que procuravam em São Paulo os cabarés não estão procurando mais, que eram pessoas do interior, do agronegócio. E o repórter então chegou a uma conclusão que a prostituição, os cabarés estão desaparecendo porque o mundo virou um grande prostíbulo. Hoje o mundo, por todo lado, tem pessoas que não têm mais o menor respeito ao corpo, ao templo do Espírito Santo. E isso é terrível. E continua dizendo o texto: E levou-me em espírito a um deserto e vi uma mulher assentada sobre uma besta de cor escarlate, que estava cheia de nomes e blasfêmia, e tinha sete cabeças e dez chifres. Sete cabeças e dez chifres. Confusão, confusão. O mundo vive uma confusão mental. O mundo não sabe qual direção seguir. As pessoas estão perturbadas. As pessoas estão enlouquecidas. Olha, a gente vê essas coisas acontecendo por aí. São coisas que mostra o estado de espírito da pessoa, como está a cabeça da pessoa, agredindo umas às outras, sabe? E provocando situações de morte e destruição. Pessoas com a cabeça dominada pelo diabo. E a mulher que estava vestida de púrpura e de escarlata, adornada com ouro, pedras preciosas, pérolas, e tinha na mão um cálice de ouro cheio de abominações. Cálice é a ceia. Abominação é blasfemar contra a ceia do Senhor. E cheio de imundice da sua prostituição. E na sua testa estava escrito o nome: Mistério, a grande Babilônia, a mãe das prostitutas. Babilônia, da palavra grega Babel, que quer dizer confusão. A mãe das prostitutas e abominações da terra. Preste atenção numa coisa. Não deixe o mundo te destruir, não. Não divida sua cabeça com as trevas. Não deixe Satanás te destruir, não. Não mude sua forma de pensar, não. Não existe felicidade fora da família. Não existe felicidade na prostituição. Não existe felicidade nos bordéis, nem nas boates. Não existe paz no mundo. Quem dá paz para as pessoas é só Jesus. Quem dá alegria de viver para as pessoas é só Jesus. Quem salva é só Jesus.

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1: Quando eu fui curado, eu não mando ninguém fazer isso, tá? Não estou mandando você fazer não, tá? Eu fiz, é problema meu. Quando eu fui curado, que eu li na Bíblia que Deus, ele poderia me curar da epilepsia. Eu estava cansado de babar, eu estava cansado de dar ataque epilético. Então eu peguei meus remédios e joguei fora. E disse, Deus, agora a minha parentela toda tá me achando que eu tô louco. Tá todo mundo, minha família toda, achando que eu enlouqueci porque eu joguei fora os remédios. Ou o Senhor me cura, ou o Senhor me cura. Sacrifiquei e nunca mais dei ataque epilético.
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1: Fizeram os filhos de Israel. Israel é quem? Jacó. Não era Jacó o nome dele? E ele, depois da revelação, se tornou Israel. Sim ou não? Fizeram os filhos de Israel. Eles tinham a bênção. Eles eram da igreja. Fizeram os filhos de Israel que era mal perante o Senhor. Deixaram de entregar o dízimo, deixaram de adorar a Deus, deixaram de ser fiéis a Deus, deixaram de tomar santa ceia, deixaram de jejuar, deixaram de praticar o amor de Deus, deixaram de evangelizar. Fizeram os filhos de Israel o que era mal perante o Senhor. Não é perante o homem, não. Perante o homem o cara pode te bajular. É perante Deus. O que vale é perante Deus. O que vale é você perante Deus. Não é o que os outros falam, não é quem te elogia, te chama de bonitinho. Não, o que vale é você perante Deus. Perante Deus o que vale não é a sua oração, não é a sua pregação, não é você cantar. O que vale é a sua obra. Então fizeram o que era mal perante o Senhor. Por isso o Senhor os entregou nas mãos dos inimigos, que eram os midianitas. Nas mãos do inimigo, que eram os midianitas. Quando você faz o que é mal perante Deus, os inimigos espirituais não entram na sua vida, porque eles querem entrar, não, é Deus que entrega você para eles. Por quê? Para você apanhar e aprender. Mas Deus não tem compaixão, não? Tem, de quem obedece. Os filhos da desobediência, a Bíblia diz que os filhos das trevas são os filhos da desobediência. Quando Elias desafiou os profetas de Baal, quem eram os profetas de Baal? Eram de Israel, eram servos de Deus. Eles eram servos de Deus que deram as costas para Deus. E Elias ficou com depressão, porque ele achou que só tinha ele que era fiel, que todo o povo de Israel tinha se desviado. E depois ele descobriu que 7 mil não havia desviado.

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4: É meia-noite, é a hora que o arcanjo Miguel agiu em favor do povo de Israel. Paz e luz para você, que Deus te abençoe rica e abundantemente, em nome de Jesus. Aqui é o Bispo Rodrigo de Carvalho Maria, e nesta primeira hora deste novo dia que estamos, eu estou aqui para orar por você, passar força de fé para você agir, colocar o pé no caminho, se levantar. Então, tudo que os teus inimigos puderem fazer para te impedir, para te atrapalhar, eles vão fazer e estão fazendo. Mas são derrotados no nome de Jesus e no poder da sua fé violenta, a sua fé em ação. O segredo está aí, olha. Quando você se lança na sua fé, quando você vai para frente, por mais que a pressão seja muito grande para você parar, para você andar para trás, e aí você coloca toda a força que você tem e vai para frente, aí você vê que não é só a sua força, mas é a força do reino dos céus conspirando em seu favor quando você caminha, quando você não desiste, quando você não olha para trás, quando você não perde o foco da sua vida, que tem base na sua fé, a fé em Deus, porque é o que te faz alcançar grandes conquistas, grandes realizações. Vamos orar. Onde você estiver, concentre em Deus e vamos à oração. Senhor nosso Deus e nosso Pai Todo-Poderoso, em nome de Jesus eu te apresento agora esta pessoa que está enfrentando uma luta muito grande, está passando por uma batalha pesada, porque tudo que os inimigos desta pessoa puderem fazer, eles estão fazendo para impedir, para atrapalhar, para barrar essa pessoa de estar dentro do santuário. Mas em nome de Jesus, que caia por terra agora todo mal, caia por terra todo inimigo, bata em retirada, porque na força da fé que joga para frente, na força da fé que leva essa pessoa a seguir e seguir para frente, nada vai impedir essa pessoa, nada vai atrapalhar essa pessoa de estar dentro do santuário hoje. Abençoe o deitar, o levantar, abençoe este novo dia, em nome de Jesus, para a glória do Pai, do Filho e do Espírito Santo, que assim seja. Amém, amém. Graças a Deus, graças a Deus. Graças a Deus, que Deus te abençoe rica e abundantemente. Paz e luz, vamos agora à prece da meia-noite.
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para os céus. Milhares e milhares de católicos, espíritas, protestantes e evangélicos formam comigo a grande força espiritual, a prece da meia-noite. Pelos que choram, pelos carentes de amor e de afeto, pelos injustiçados e encarcerados, e por todos aqueles que, irmanados numa grande força do pensamento positivo, fazem comigo a poderosa oração da proteção.

altar. Diante da Arca da Aliança, da estrela reveladora dos mistérios espirituais, do castiçal sagrado e da força espiritual da espada do Arcanjo Miguel, invoco o poder mais alto e clamo: chagas abertas, sagrado coração, todo amor e bondade, o sangue de nosso Senhor Jesus Cristo no meu corpo se derrame hoje e sempre. E eu andarei vestido e armado com as armas espirituais de Deus, para que meus inimigos, tendo pés, não me alcancem, tendo mãos, não me peguem, tendo olhos, não me enxerguem, e nem pensamentos eles possam ter para me fazer mal. Armas de fogo o meu corpo não alcançarão, facas e lanças se quebrem sem ao meu corpo chegar, cordas e correntes se arrebentem sem o meu corpo amarrar. O Arcanjo Miguel derrube meus inimigos com o poder de sua espada de fogo. Jesus Cristo me proteja e me defenda com o poder de sua santa e divina graça. O Espírito Santo me cubra de luz e me guie na verdade. E Deus, com sua infinita misericórdia e grande poder, seja meu defensor contra as maldades e perseguições de meus inimigos. E eu, para sempre, saberei dizer: graças a Deus.

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2: Agora, 12:15.
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3: Eu gosto muito de ler os Salmos, porque Davi, ele não economiza, ele não ameniza palavras. Ele diz assim: Senhor, me guarde, porque os que me perseguem, como leão, eles querem me despedaçar. Davi não se mantia iludido, porque existem pessoas religiosas que tratam os inimigos como se eles fossem gatinhos inofensivos, e na verdade são leões, são feréis, que não soltam a presa enquanto não devorá-la. Um homem disse para mim que uma pessoa abriu uma agência de veículo, de revenda de veículo, em frente à agência dele. Atravessou a rua e falou: eu vim para cá e vou te falir, eu vou te quebrar. E ele falou: mas eu nunca te fiz mal, por que que você está me jurando? Ele falou: porque é assim que funciona. Ou eu ou você vai dominar esse ponto. O que aquele moço que foi lá desafiá-lo não sabia é que um dos sócios da agência daquele irmão era Deus. Quando ele abriu a agência, ele falou com Deus: Deus, a partir de hoje eu estou começando esta agência, e todo lucro que eu tiver, eu vou separar o dízimo da agência para o Senhor. 10% do lucro eu vou colocar no altar do Senhor. O Senhor vai ser meu sócio. E aquele homem que abriu uma agência em frente para afrontá-lo não sabia que ele estava entrando numa fria. Porque ai daqueles que se levantam contra os ungidos de Deus, os fiéis de Deus, os servos verdadeiros de Deus. E aí começaram a surgir problemas. A agência era de compra e venda de veículo, e ele vendeu um veículo e o veículo deu problema. O carro deu defeito. Voltou, ele teve que mandar consertar por conta dele. Teve que pagar. Passou o carro para a pessoa, ela foi embora. Ele vendeu outro carro. Novamente o carro que ele vendeu deu defeito. Voltou, ele teve que consertar o carro, gastou uma nota, não teve lucro nenhum, prejuízo, e os negócios dele começaram a dar para trás. até o dia em que ele atravessou a rua e foi lá na casa, na loja do nosso irmão, para perguntar o que que ele tinha. Porque aquele moço tinha feito tudo o que poderia ser feito na magia negra para destruí-lo. E o impressionante é que o homem que recebeu, o mago que recebeu a encomenda para levar aquele moço à falência, garantiu a destruição do nosso irmão. Garantiu o sucesso do negócio do cliente dele. E deu tudo o contrário. Quando nós temos um pacto com Deus Todo-Poderoso, todo inimigo que se levanta contra nós, se levanta para cair. E teus inimigos vão cair.

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2: E eu vou conversar aqui agora com o nosso irmão Geraldo Caldeira, que quando veio para o santuário era viciado na bebida alcoólica. Geraldo Caldeira, quanto tempo que você era viciado?
3: De 10 anos eu bebia escondido dos pais e fiquei até 61 anos bebendo. Aí fé em Deus que eu parei.
2: 51 anos bebendo?
3: 51 anos bebendo.
2: Como que era esse vício terrível?
3: Bebia direto, né? Superlito mesmo, o pai era superlito e nunca pediu um dia de serviço, não. Trabalhava, mas bebia um superlito todo dia.
2: E como é que você era em casa, quando bebia?
3: Nervoso, nervoso. Ficava nervoso, violento. A cachaça atrapalhava mesmo, a bebida atrapalhava, atrapalha qualquer um. Mas em nome de Jesus, eu fui pela TV, um dia eu vi passando esse tempo, eu tenho fé em Deus, um dia que eu vou conseguir parar de beber e vou parar de fumar também, porque eu comecei a beber e fumar na mesma idade.
2: Era viciado tanto na bebida como no cigarro.
3: No cigarro. Parei 61 anos, fumar mais bebi. Um dia, pela água que eu bebi, passava em cruz na cabeça, pedindo a Deus, falou, Jesus, olha por mim, porque eu não nasci fumando, não nasci bebendo. Aí Deus pôs que tem na minha cabeça que eu parei de beber e peguei o cigarro, joguei dentro de uma água corrente no rio que estava lá. Falei, em nome de Jesus, que não pus isso mais na boca, e não pus. Mas parei, graças a Deus.
2: E aí o senhor veio para o santuário, na corrente forte, está confirmado a libertação.
3: Vim para confirmar e graças a Deus, parei mesmo, em nome de Deus.
2: O sacrifício gera um milagre. O
3: sacrifício gera milagre. Era milagre.
2: Através do sacrifício no altar, o senhor está liberto.
3: Estou liberto, em nome de Jesus. Graças a Deus.
2: O que, que o senhor diz agora a essa pessoa que nos acompanha, que é viciada no cigarro, na bebida, que tem alguém em casa viciado? O que, que o senhor diz a essa pessoa?
3: Para que você não leve nada à frente, não. Porque a bebida e o cigarro atrapalham mesmo. Não adianta falar que ele não atrapalha, atrapalha sim. A família, nenhum. Atrapalha a família inteira.
2: Todo mundo sofre.
3: Todo mundo sofre. Famílias, amigos, caça briga. Eu nunca briguei, mas. Já tentei também, mas graças a Deus. Parei, tem muitos amigos.
2: Então, a pessoa que bebe, que fuma, ela deve vir para o santuário, deve, que aqui a vida dela vai ser mudada como
3: mudar.
2: A sua.
3: Vai mudar, em nome de Jesus. Eu vi pelo rádio e pela TV. Eu, em nome de Deus que eu vou. Eu pelejava, não parava. E graças a Deus, em nome de Jesus, estou santo.
2: Então, antes do senhor conhecer o santuário, o senhor queria parar de beber. Queria parar de fumar, mas não conseguia.
3: Não conseguia, não conseguia.
2: Era um espírito ruim, maligno, que te escravizava.
3: Escravizava mesmo, em nome de Jesus, não parei, em nome de Jesus.
2: E agora está liberto.
3: Estou liberto, em nome de Jesus.
2: Vida nova.
3: Vida nova, graças a Deus.
2: Glória a Deus. O santuário é muito forte e aqui no santuário você recebe o que você precisa.
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4: E eu estou aqui diretamente no Santuário de Campo Grande, onde todo dia tem gente nova. Todo dia tem gente nova que sabe a força da corrente de batalha espiritual. E a força da pessoa, quando ela chega aqui, passa a ser fiel a Deus. Você vai acompanhar isso agora. Qual é o seu nome?
5: Catiane.
4: Catiane, de qual cidade?
5: Sou daqui mesmo, de Cariacica.
4: Conta aqui para quem está te assistindo, como é que estava a sua vida quando você chegou aqui no santuário? O que, que você recebeu também?
5: A minha vida financeira estava um desastre, né? Não todo. E eu tinha várias dívidas que eu já tentava negociar há vários anos e não conseguia, não tinha retorno. Fui aos órgãos de proteção, nada dava jeito. Ninguém entrava em contato, nada, né? Mas quando eu comecei a entregar o dízimo na casa de Deus, ser fiel a Deus, Deus começou a me honrar. Né? Eu já consegui pagar uma dívida que era 7 mil reais. 7.882. Eu paguei ela R$238, né? Sendo fiel a Deus no dízimo. E agora, essa semana, para a glória do Senhor, eu tinha uma dívida que era 3.322. Eu, graças a Deus, consegui liquidar ela pagando R$128.
4: É muito forte, né? A pessoa, quando passa a ser fiel, Deus surpreende a pessoa, né?
5: Sim.
4: E a senhora viveu quanto tempo com essas dívidas?
5: Olha, tem mais ou menos 10 para 12 anos que eu vinha tentando negociar essas dívidas e não conseguia.
4: E nada, ia lá, fazia, tentava de várias formas, tinha várias negociações e nada.
5: Nada dava certo, mas quando eu vim para o santuário, comecei a fazer a corrente forte, entendeu? Comecei a entregar o dízimo, ser fiel no dízimo, Deus começou a abrir as portas e me honrar.
4: Então valeu a pena a senhora ser fiel a Deus. E hoje, depois disso tudo, e como é que estava a sua vida vendo essas dificuldades financeiras?
5: Ah, não conseguia comprar nada, não conseguia, né, fazer nada. Paralisou tudo.
4: Entendeu? Paralisou. Por causa dessas dias, sua vida ficou parada, sua vida financeira sim. Ficou parada.
5: Sim, sim.
4: E depois você passou a ser fiel, começou a entregar o dízimo corretamente, fazer a corrente, ser obediente, né, obedecer a voz do profeta. Hoje, então, conseguiu pagar as dívidas e hoje está prosperando.
5: Graças a Deus. Consegui, né, fazer sacrifício, porque o sacrifício gera o milagre de Deus. Então, eu agradeço a Deus, porque ser fiel dá resultado e muito resultado.
4: Graças a Deus. E o que você tem a dizer para essa pessoa que está te acompanhando, que pode estar com os mesmos problemas ou com dívidas, que a pessoa já está desesperada, ela nem consegue dormir de noite desesperada, preocupada com essas dívidas?
5: A pessoa tem que vir, pôr o pé no caminho, fazer a corrente forte, ser fiel no dízimo, ouvir a voz do profeta, entendeu? Fazer o sacrifício, porque ela vai ver Deus agir com milagre na vida dela.
4: Se ela obedecer, dá certo?
5: Dá certo.
4: E botar o sacrifício, fazer um sacrifício no altar?
5: Sim, sim, porque o sacrifício gera milagre.
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6: Paz e luz a todos vocês. Nós estamos chegando próximo a duas datas, três datas importantes. Primeira, a queima dos espinhos. Os espinhos significam sofrimentos antigos, doenças antigas, dores antigas, mágoas antigas. Os espinhos representam um passado que você não quer voltar a ter na sua vida. Dizem que recordar o passado é sofrer duas vezes. Tem pessoas que gostam de pegar as coisas ruins do passado e trazer para o presente. Esses espinhos, isso são espinhos. Esses espinhos têm que ser queimados. Queimados e destruídos. Para que você possa seguir em frente na sua vida. Um dia 13 você vai pegar um galho de espinho. Os pastores têm que explicar isso 10, 20, 30 vezes para os irmãos. Pegar um galho de espinhos. Pode ser coroa de Cristo, pode ser espinho de laranjeira, pode ser uma espinheira. Porque tem gente que tem uma espinheira na vida. Tudo que faz dá errado. E você vai levar no santuário para entregar, para fazer a queima dos espinhos. Logicamente, junto com esse galho de espinhos, você vai apresentar a Deus uma oferta como perfume suave às narinas de Deus e uma atitude de amor, porque perfume é amor. Perfume exala o amor, exala o carinho, exala o envolvimento do seu coração, da sua alma com a pessoa que você ama, que é Deus. No dia 12, dia dos namorados, nós vamos combater todo o espírito de pombagira e todo o espírito das trevas que tenta atrapalhar, encalhar sua vida, atrapalhar sua vida sentimental. Quem nunca sofreu isso, né? Todos nós já sofremos isso. Todos nós já tivemos um período na nossa vida que a gente não foi feliz no amor, que a gente não conseguiu o que queria. E outras pessoas conseguiram até casar e perder o casamento. Eu mesmo já tive fracassos na vida sentimental. Eu tinha vontade de morrer. Porque é muito ruim quando você ama uma pessoa e a pessoa não te ama. Quem nunca passou por isso? Mas dia 12, nós vamos fazer o tapete do amor. Você vai levar a pessoa que você ama para passar com você no tapete do amor, porque ele vai ser preparado espiritualmente para você não pisar em espinhos, mas pisar num tapete bonito que representa a sua felicidade na vida sentimental. É isso que eu desejo, quero, do fundo do meu coração para você. Mas é muito importante entender que se você não tem ninguém, você precisa ter alguém. Mas não pode ser qualquer um também que vai abandonar você no final da sua vida, na hora que você mais precisa. Tem que ser alguém que vai estar do seu lado, lutar do seu lado, trabalhar do seu lado, caminhar do seu lado. E essa pessoa, você vai levá-la para passar no tapete do amor. Se você não tem essa pessoa, leve a foto da pessoa. Se você não tem a pessoa, não tem a foto, vai sozinho e leve sua fé e a certeza de que Deus vai dar para você a pessoa certa para ser sua companheira durante a vida inteira, seu companheiro durante o resto da vida. Quando for no domingo, dia 12 vai cair na sexta, dia 13 vai cair no sábado, no domingo, dia 14, 14 é o dobro de 7, é a porção dobrada do Espírito Santo. Aí nós vamos... Aí o fogo vai pegar! Aí o fogo vai descer! Nós vamos fazer a oração do fogo em todos os santuários do Brasil. Às 3 horas da tarde vai ter um Pentecoste, labareda de fogo. É o poder de Deus agindo na vida de cada pessoa. Irmão, sua vida não pode ser uma geladeira, nem você pode ser morno. A Bíblia diz que o morno Deus vomita da boca dele. Sua vida tem que ser fogo! É fogo! É fogo!

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1: 00 8738. 00h51.
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1: E a palavra que Deus colocou na minha boca para falar com uma pessoa, dentre as milhares, no dia de hoje, é uma revelação muito profunda, e que essa pessoa está esperando de Deus uma resposta. Ela já questionou, inclusive, se Deus não está olhando para ela. Por que que Deus não está olhando para ela? E eu vou dizer para você com muita firmeza, muita clareza também, o que você não gostaria de ouvir, mas precisa ouvir. Deus está olhando para você, sim. Coisas muito piores já eram para ter acontecido com você. Deus está olhando para você, sim. O problema não está em Deus, está em você. Porque você quer que seja do seu jeito, e não vai ser do seu jeito. Ele é Deus, Ele é Senhor, e nós não somos nada, eu não sou nada, você não é nada. Quem somos nós para querer impor para Deus o que queremos da forma que queremos? Deus vai fazer por nós, se Ele quiser fazer. Deus vai fazer por você, se Ele quiser fazer. Se você provocar o milagre vai acontecer, e você vai receber. Se você não provocar o milagre, não adianta esperar, porque o milagre não vai acontecer, você não vai receber nada de Deus, e sua situação vai continuar piorando. Entendeu a resposta? Pegou a revelação? Porque o mundo espiritual, ele é uma dinâmica, ele não fica parado. Ou hoje você estará melhor do que ontem, ou pior. Não fica a mesma coisa. Observa a sua vida. De uns tempos para cá, vem descendo o morro. As coisas vêm piorando. E aí você pergunta, por quê? Por que que vem piorando? Por quê? Porque você, ao invés de usar as suas armas espirituais, a sua fé, a sua capacidade de provocar o milagre de Deus a seu favor, você está tratando com desleixo o que você deveria colocar em primeiro lugar. Eu vou exemplificar. Eu tenho um problema para resolver na vida do meu filho. A primeira coisa que eu tenho que fazer antes de falar, Deus, eu tenho um problema com meu filho, preciso que o Senhor resolva o problema do meu filho para mim. A primeira coisa que eu tenho que fazer é me apresentar a Deus, lógico, e dizer: Senhor, eis-me aqui, eis aqui a minha fé, eis aqui meu sacrifício, eis aqui minha adoração. Primeiro eu agrado a Deus para depois de provocar, de chamar a atenção de Deus, de provocar o milagre, eu pedi o que eu quero. É impossível você querer receber alguma coisa de Deus impondo a Deus as suas condições, o seu jeito, o seu formato. Ele é Senhor. Eu não sou nada, nem você. A Bíblia diz: humilhai-vos. Humilhai-vos, não é os outros te humilhar, não, é você. Humilhai-vos perante a potente mão de Deus e Ele vos exaltará. Se eu me humilho, Ele me levanta. Se eu me exalto, Ele me abate. Você está distante, afastado, afastada, volte. A primeira coisa, volte ao primeiro amor. Não adianta dar murro em ponta de faca, volte ao primeiro amor. Não adianta dar murro.

Esta canção, senhor, é uma canção de quem se arrependeu de um dia ter te deixado. E está aqui pra dizer: eu volto, senhor.

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1: Primeiro Crônicas 29, 10 em diante. Eu vou ler a partir do versículo 7, para ficar mais fácil ainda. Primeiro Crônicas 29, a partir do versículo 7. Olha que coisa fantástica. E deram para serviço da casa de Deus. Olha, tudo na Bíblia é assim. É uma troca. Primeiro você faz para Deus, depois Deus faz para você. 5.000 talentos de ouro e 10.000 dracmas e 10.000 talentos de prata e 18.000 talentos de cobre e 100.000 talentos de ferro. E os que se acharam com pedras preciosas deram as pedras preciosas para o tesouro da casa do Senhor na mão de Jeiel, o Gesonita. E o povo se alegrou do que deram voluntariamente. É voluntária, a oferta é voluntária. Você não é obrigado a dar nada. Você não é obrigado a fazer nada para Deus, como Deus também não é obrigado a fazer nada para você. Não adianta você achar que Deus vai fazer por você só porque você vem na igreja. Não vai não, irmão. Penso não. Você não é obrigado a fazer nada para Deus. Deus também não é obrigado a fazer nada por você. Você faz para Deus, Deus faz para você. Você cumpre o seu voto e Deus cumpre a parte dele. Você não cumpre o seu voto, não espera nada de Deus, não. Você não cumpriu com ele. Tem pessoas que acham que o caminho é largo. Não é largo, não, irmão. É estreito. 9. E o povo se alegrou do que deram voluntariamente, porque com coração perfeito deram voluntariamente ao Senhor. E também o rei Davi se alegrou com grande alegria. Pelo que Davi louvou o Senhor perante os olhos de toda a congregação e disse: bendito és tu, Senhor Deus, nosso Pai Israel, Deus de nosso Pai Israel, de eternidade em eternidade. Lindo, né? Davi, que era miserável, agora estava construindo a casa para Deus. Pai de Israel. Nosso Pai. Tua é, Senhor, a magnificência e o poder e a honra e a vitória e a majestade, porque tudo é teu, Senhor. Tudo quanto há nos céus, na terra, é teu, Senhor. O reino é teu, Senhor. E tu te exaltaste sobre todos como chefe. Tudo é teu, Senhor. Então o Senhor pode me dar tudo que o Senhor tem, porque eu vou ser grato. Levanta a mão direita e fala assim: o grato recebe mais. Mais forte. Levanta a mão direita e fala: o grato recebe mais. Segunda vez: o grato recebe mais. Eu quero junto comigo. Terceira vez, um, dois e: o grato recebe mais. Quarta vez: o grato recebe mais. Quinta vez: o grato recebe mais. Sexta vez: o grato recebe mais. Comigo, me acompanha, vamos lá, me acompanha, fica esperto, Jacó, não seja Isaú, não, Jacó, vamos lá, agora é a sexta vez, né, sexta vez, hein, sétima vez agora, comigo, um, dois e, o grato recebe mais, aleluia, oh, meu Pai, pode me dar mais, porque eu sou grato, Senhor. Fecha os seus olhos, repita comigo: meu Pai. Repita em voz alta: oh, meu Pai. O Senhor pode me dar mais, porque eu sou grato a Ti, Senhor. Pode me dar mais saúde, mais prosperidade, mais paz, mais alegria, mais dinheiro, mais amor, porque eu sou grato, Pai. Eu sou grato a Ti, Senhor. Eu sou muito grato a Ti, Pai.

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1: E eu estou aqui com mais uma pessoa que vai contar um grande testemunho. Minha irmã, qual é seu nome?
2: Liliane.
1: Liliane de qual cidade?
2: Salvador, Bahia.
1: Salvador, que maravilha. Liliane, conta para quem te ouve no rádio, te assiste na televisão, na internet, o que Deus fez por você?
2: O que Deus fez na minha vida foi uma coisa muito gloriosa na minha vida, porque quando eu entrei no santuário, eu não era ninguém praticamente. Eu morava em uma casa que era praticamente um cubiquinho de casa, eu, minha filha e meu esposo. E quando eu entrei no santuário, minha vida mudou completamente. Hoje, pela honra e glória de Deus, meu profeta me orientou. Pela honra e glória de Deus, eu consegui a minha casa, uma casa maravilhosa que Deus me deu. Comprei meu carro.
1: Oh, glória!
2: Glória a Deus, muito maravilhoso esse lugar, maravilhoso demais.
1: Agora, minha irmã, durante quanto tempo você estava lutando para conseguir o seu carro, conseguir prosperar?
2: Muito tempo, minha vida era completamente acabada mesmo, através de minha mãe. Ela veio pro santuário e aí me convidou uma sexta-feira, e eu vim uma sexta-feira, e dessa sexta-feira em diante eu já vi mudança na minha vida.
1: Foram muitos anos?
2: Muitos anos mesmo de derrota na minha vida.
1: Aí você sacrificou e prosperou.
2: Prosperei. O meu profeta me orientou para poder fazer um sacrifício. E eu falei, meu Deus, de onde eu vou tirar esse sacrifício? Porque eu não trabalhava, meu esposo vivia de abiscate. E eu falei, meu Deus, o que é que eu vou fazer? Meu profeta, tenha fé que Deus vai honrar o seu sacrifício. E como Deus honrou.
1: Maravilha, hein? Agora, minha irmã Liliane, conta aqui. O sacrifício, ele gera um milagre?
2: Gera muito milagre, muito milagre mesmo. Valeu a pena. Só tenho que agradecer a Deus pela vida do apóstolo Adelino de Carvalho, por ter botado essa obra tão linda do Reino do Céu.
1: O que você aconselha para quem te ouve agora e ainda não prosperou, ainda sofre? O que você aconselha?
2: Eu só aconselho que aquelas pessoas que estão indo para a igreja, que ainda não estão prosperando porque tem algo de errado, ou está murmurando demais, ou então não está seguindo a orientação do seu profeta, porque quem segue a orientação do seu profeta, prospera sim.
1: Se sacrificar e vir aqui, prospera?
2: Prospera sim.
1: Recebe o milagre?
2: Recebe sim.
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1: Agora tudo depende dos seus olhos. Se os seus olhos forem bons, todo o teu corpo será iluminado, porque os olhos são a candeia, o luzeiro do nosso corpo. Se os seus olhos forem maus, eu falei isso para um senhor, eu falei, o senhor vem aqui à toa na igreja. Ele falou, por quê? Eu falei, porque o senhor não obedece, não faz o que o profeta manda. Se os seus olhos são ruins, não adianta rezar, orar, fazer corrente. O senhor só vê maldade. Ninguém presta para o senhor. Na verdade, é o senhor que não presta. O senhor não presta, irmão. Entrega a sua vida para Jesus, fala para ele libertar os seus olhos. O senhor tem demônio nos olhos. O senhor fala mal de todo mundo. A Bíblia diz que os olhos são a candeia do corpo, a luz do nosso corpo. Está na bondade dos nossos olhos. Se você quer que Deus salve seu pai, mude a sua forma de olhar as coisas de Deus. Se você quer que Deus salve a sua mãe, mude sua forma de olhar as coisas de Deus. É a sua forma de ver com bondade, com amor, com fé. Eu vejo os irmãos que recebem milagres aqui, neste santuário aqui. São irmãos que entram na casa de Deus com bons olhos e não com olhos de Saul. Saul não teve perdão, porque ele julgava o Espírito Santo que usava o profeta Samuel. Vamos à leitura? Eu vou ler para vocês Mateus, capítulo 6, versículo 22. Diz assim: os olhos são a candeia do corpo. Se os teus olhos forem bons, todo o teu corpo terá luz. Tem uma versão que diz que todo o teu corpo resplandecerá. Não terá obra das trevas que entre no teu corpo, resplandecerá. Versículo 20... e 3, eu li o 22, eu vou ler agora o 23. Se porém os teus olhos forem maus, o teu corpo será tenebroso. Sabe aquelas pessoas que vivem com dor no corpo, constantemente tem uma doença nova que aparece no corpo. Corpo tenebroso, porque os olhos são maus. Olho de invejoso, olho de rancoroso e olho de julgar, botar maldade nas coisas de Deus. Se, portanto, a luz que há em ti são trevas, tu estás em meio a uma grande treva. Não há saída para a tua vida.

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1: 1h48.
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2: Tem que tomar muito cuidado. Existem maldições muito bonitas. Por exemplo, isso eu não posso. Você está contrariando a Bíblia, que diz: eu posso todas as coisas naquele que me fortalece. É muito importante entender que o nosso Deus nos deu poder para conquistar o impossível, porque Ele é o Deus que faz o impossível acontecer na nossa vida. É grandioso demais isso. E quando você diz: eu estou feio, você fica feio, porque não existem pessoas feias. E quando você diz: eu estou velho e acabado, você fica velho e acabado, porque uma pessoa pode ser idosa e ser jovem e bonita. Cada beleza tem a sua idade, cada idade tem a sua beleza, e é o nosso interior que faz aflorar no nosso semblante, no nosso rosto, na nossa maneira de ser, toda a beleza do Espírito Santo que habita em nós. É grandioso isso. Uma mulher disse para mim, ela falou: o senhor é muito animado. Eu disse: obrigado. O senhor é muito avivado. Eu disse: glória a Deus. O senhor é um jovem, o senhor precisa entender que eu tenho 50 anos, eu não dou conta mais de fazer o que os jovens fazem. Eu disse, mas eu faço, e eu tenho mais de 60. Ele olhou assim e falou, é mesmo, é mesmo, a vida da gente está aqui dentro, sabe, a nossa fé está aqui dentro. Eu posso todas as coisas daquele que me fortalece, está aqui dentro. Agora, o nosso culto é racional, ou seja, é na nossa cabeça. As pessoas gostam muito de me ouvir, porque eu sou simples no falar, direto do jeito que eu falo, mas todo mundo entende. Então, o intelectual, o teólogo, ele entende, mas se ele não entender também não tem importância não. O simples entendendo está bom. Jesus disse, graças te dou, ó Pai, porque ocultastes essas coisas dos sábios e entendidos e revelaste aos pequeninos. Às vezes o doutor, ele é doutor na medicina, mas ele não sabe nada de direito. O doutor é doutor em direito, é advogado, mas ele não sabe nada de plantação. E às vezes a pessoa, ela tem vários doutorados, mas não sabe nada da vida, não sabe nada daquilo que você sabe. Porque o que você sabe está acima do doutorado, do pós-graduado, PhD, mestrado, está acima de qualquer conhecimento humano. E Paulo ficou louco com isso. Paulo era um intelectual, um homem muito culto, e quando ele conheceu Jesus no caminho de Damasco, ele foi para a Grécia, porque a Grécia é o berço da sabedoria do homem, e ele foi para a Grécia. E quando ele chegou na Grécia, ele foi para o Jardim dos Deuses. Eu conheço o Jardim dos Deuses. E lá tinha um altar escrito ao Deus desconhecido. Ele subiu no altar e disse, olha, o Deus desconhecido de vocês, eu conheci e ele é maravilhoso. E Paulo pregou no Areópago de Atenas. Eu também já preguei lá. Eu também tive a graça de pregar lá, no Areópago de Atenas, na Grécia, onde Paulo pregou. E ele pregou sobre a grandeza de Deus. A grandeza de Deus faz os seus problemas se tornarem pequenos. A grandeza de Deus faz o impossível se tornar possível. A grandeza de Deus levanta você deste leito de enfermidade. A grandeza de Deus levanta a sua vida e faz você se enxergar como Deus te enxerga, não como os teus inimigos falam, nem como você pensa, mas como Deus te enxerga.

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1: Eu represento uma obra grandiosa. Eu represento um poder grandioso. Eu trago nas minhas mãos uma credencial do nome de Jesus. O poder de um Deus que pega o homem no pó e o transforma em príncipe. O poder de um Deus que levanta o entrevado, o paralítico. O poder de um Deus que dá vista aos cegos, que faz o surdo ouvir, que cura o desenganado, desafia a ciência e faz aquilo que a ciência não consegue fazer. Eu trago aqui uma palavra de coragem e vitória espiritual para a sua vida, para que você possa olhar para cima e saber que alguém lá de cima me colocou no seu caminho para abrir os seus olhos para o grande amor que Ele tem por você. Nada acontece por acaso. Eu oro todas as madrugadas e comigo oram mais de 1 milhão de pessoas. Tem muitos anos isso. Em todas as partes do mundo. Eu recebo no Monte Manaim pessoas doentes, desenganadas, com filho nas drogas, com casamento destruído, desejo de suicídio, depressão, angústia. E essas pessoas que me procuram batendo na última porta. Depois de terem ido em muitas igrejas, em muitos lugares, são tocadas por Deus. Sentem algo grandioso. E esta obra da revelação do Espírito, ela traz para você uma força violenta. Um poder grandioso. Deus não aceita que nada e nem ninguém venha escravizar sua vida, venha dominar sua vida, venha atrapalhar sua vida, venha impedir você de ir para frente, venha impedir você de realizar seus sonhos. É impressionante. O contrário da morte não é vida. O contrário da morte é sonhos. Porque quem parou de sonhar já morreu há muito tempo. E quando você parou de sonhar, dentro de você enfraqueceu a sua vontade de viver. A falta de sonhos, ela vai definhando por dentro as pessoas. E elas vão perdendo o ânimo para a vida. Só que a sua vida está apenas começando. Por isso que eu estou aqui. Deus me colocou no seu caminho, em resposta à sua oração. para trazer para você a obra da revelação do Espírito Santo. Por isso, creia.

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1: Tudo que o bicho quer é que você cruze os braços. Porque você de braços cruzados, quietinho, sem fazer nada, fica mais fácil dele destruir sua vida.
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Pois pessoas que por meio de uma fé sacrificial obtiveram o seu resultado e alcançaram o milagre de Deus na sua vida. 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

0: O senhor mora onde?
1: Moro em Jordanésia.
0: Jordanésia. Conta aqui para os irmãos, qual é o seu testemunho de hoje?
1: Meu testemunho é da cura da minha mulher, dos ombros dela. Ela tinha uma cirurgia para fazer nos dois ombros e tinha muita gente na frente dela, mais de 600 pessoas. Aí eu decidi fazer um sacrifício por essa finalidade, para a cura dela. Aí ela foi curada, ela não sente mais nada nos ombros e ela não quer mais fazer a cirurgia, que não vai precisar mais.
0: Quanto tempo ela estava sofrendo com essas dores nos ombros?
1: Uns 4 anos, mais ou menos.
0: 4 anos sofrendo com dores nos ombros?
1: Isso.
0: E precisava fazer uma cirurgia com urgência?
1: Com urgência, e tinha muita gente na frente dela, mais de 600 pessoas.
0: Mais de 600 pessoas. Isso. E aí o senhor foi orientado pelo profeta de fazer um sacrifício?
1: Isso, aí eu fiz. E deu certo, que ela foi curada. Ela disse que não sente mais nada, está normal os braços, os ombros dela, que é os dois lados. E então ela mesmo não quer fazer que médico corte ela mais nesse sentido, não.
0: Glória a Deus, olha aí para você ver. O poder do sacrifício. 4 anos sofrendo com dores nos ombros, precisando fazer uma cirurgia com urgência. Mais de 600 pessoas na fila, na frente dela. E o sacrifício, a partir do momento que ele colocou o sacrifício no altar, orientado pelo profeta, ela foi curada. Não sente mais nada, é isso?
1: Não sente mais nada, está perfeita.
0: Vale a pena sacrificar?
1: Vale a pena.
0: Vale a pena obedecer o profeta?
1: Vale a pena obedecer o profeta.
0: O senhor faria tudo de novo?
1: Com certeza, faria tudo de novo.
0: O que, que o senhor tem a dizer para quem está nos assistindo sobre o sacrifício?
1: Faça o sacrifício que é orientado pelo profeta. Daquilo que ele precisa de adquirir a favor dele, ele cumpra, que dá tudo certo.
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1: Paz e luz a todos vocês. Nós estamos chegando próximo a três datas importantes. Primeira, a queima dos espinhos. Os espinhos significam sofrimentos antigos, doenças antigas, dores antigas, mágoas antigas. Os espinhos representam um passado que você não quer voltar a ter na sua vida. Dizem que recordar o passado é sofrer duas vezes. Tem pessoas que gostam de pegar as coisas ruins do passado e trazer para o presente. Esses espinhos têm que ser queimados. Queimados e destruídos. Para que você possa seguir em frente na sua vida. Então, dia 13, você vai pegar um galho de espinho. Os pastores têm que explicar isso 10, 20, 30 vezes para os irmãos. Pegar um galho de espinhos, pode ser coroa de Cristo, pode ser espinho de laranjeira, pode ser uma espinheira. Porque tem gente que tem uma espinheira na vida. Tudo que faz dá errado. E você vai levar no santuário para entregar, para fazer a queima dos espinhos. Logicamente, junto com esse galho de espinhos, você vai apresentar a Deus uma oferta como perfume suave às narinas de Deus e uma atitude de amor, porque perfume é amor. Perfume exala o amor, exala o carinho, exala o envolvimento do seu coração, da sua alma, com a pessoa que você ama, que é Deus. No dia 12, dia dos namorados, nós vamos combater todo espírito de pombagira e todo espírito das trevas que tenta atrapalhar.

vontade de morrer. Porque é muito ruim quando você ama uma pessoa e a pessoa não te ama. Quem nunca passou por isso? Mas dia 12, nós vamos fazer o tapete do amor. Você vai levar a pessoa que você ama para passar com você no tapete do amor, porque ele vai ser preparado espiritualmente para você não pisar em espinhos, mas pisar num tapete bonito que representa a sua felicidade na vida sentimental. É isso que eu desejo, quero, do fundo do meu coração para você. Mas é muito importante entender que se você não tem ninguém, você precisa ter alguém, mas não pode ser qualquer um também, que vai abandonar você no final da sua vida, na hora que você mais precisa. Tem que ser alguém que vai estar do seu lado, lutar do seu lado, trabalhar do seu lado, caminhar do seu lado. E essa pessoa, você vai levá-la para passar no tapete do amor. Se você não tem essa pessoa, leve a foto da pessoa. Se você não tem a pessoa, não tem a foto, vai sozinho e leve sua fé e a certeza de que Deus vai dar para você a pessoa certa para ser sua companheira durante a vida inteira, seu companheiro durante o resto da vida. Quando for no domingo, dia 12 vai cair na sexta, dia 13 vai cair no sábado, no domingo, dia 14, 14 é o dobro de 7, é a porção dobrada do Espírito Santo. Aí nós vamos. Aí o fogo vai pegar! Aí o fogo vai descer! Nós vamos fazer a oração do fogo em todos os santuários do Brasil. Às 3 horas da tarde vai ter um Pentecoste, labareda de fogo. É o poder de Deus agindo na vida de cada pessoa. Irmão, sua vida não pode ser uma geladeira, nem você pode ser morno. A Bíblia diz que o morno Deus vomita da boca dele. Sua vida tem que ser fogo. É fogo! É fogo!

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1: 2h45.
2: Você acabou de ouvir a oração da madrugada, esse momento de intimidade com Deus, reflexão, oração, momento de força espiritual, todas as madrugadas com a apóstola Sol, Daniela Carvalho, com o apóstolo missionário Adelino de Carvalho. Eu sou a profetisa Maria Batista e eu estou aqui para atender você que acabou de ouvir a oração da madrugada. Você pode entrar em contato pelo 319-7508-8632. 319-7508-8632 é o meu WhatsApp. Esteja você me ouvindo pela rádio web Rede do Coração, me ouvindo pelo canal do YouTube da Igreja Reino dos Céus ou pela 94.1 FM. Não importa onde você esteja ou qual seja o seu problema, eu estou aqui para te ajudar. E eu quero chamar a sua atenção porque dia 29 de maio, sexta-feira, última sexta-feira do mês de maio, eu, profetisa Maria Batista, estarei na Rua Varginha, número 162, no centro de Belo Horizonte, ali no final da passarela da Rua Rio de Janeiro, esquina com a Rua Célio de Castro, no santuário, entregando na sua mão o sal para tirar a amargura da sua vida. Você tem um filho que te traz amarguras na alma por causa dos problemas que ele passa, depressão, vício. Você tem problemas no seu casamento, com a sua esposa, com seu marido. Essa amargura de viver um casamento a ponto de separação? Qual é a amargura que você está vivendo? Qual é a angústia que você está passando? Qual é a tristeza que você já foi em tantos lugares, tantas igrejas, já pediu tanto a Deus para tirar da sua alma e você ainda não conseguiu tirar? A amargura ficou impregnada aí dentro e você não consegue ter sossego. Eu vou tirar isso para você. Eu vou entregar na sua mão, dia 29 de maio, o sal para tirar a amargura da sua vida. Eu vou na nascente dessa amargura. Eu vou atender você, orientar você espiritualmente em particular e vou analisar, fazer um diagnóstico espiritual de onde está vindo essa amargura. E nós vamos colocar, como o profeta Eliseu fez, a pedido do povo, o sal para tirar a amargura da nascente deste problema. Onde ele surge, ele será eliminado. Sexta-feira, às 7 da manhã, 9 da manhã, 3 da tarde e às 7 horas da noite, você vai vir ao meu encontro, receber das minhas mãos este sal para tirar essa amargura que incomoda você. Anote aí o meu WhatsApp, 319-7508-8632. Eu sou a profetisa Maria Batista e Deus não fez você me ouvir por acaso. Eu estou aqui, abaixo de Deus, para te ajudar.
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3: O crescimento espiritual é uma necessidade para toda aquela pessoa que busca uma vida melhor, uma vida de paz, uma vida com preenchimento do vazio na alma. Diz a palavra de Deus: o meu povo, disse Deus, tem sofrido por falta de conhecimento. Eu tenho procurado, no nosso programa, trazer, através da participação de companheiros e companheiras, uma visão maior da grandeza de Deus para a nossa vida, da grandeza de Deus para o propósito do Pai em levantar seus filhos. Enquanto o mundo quer te ver por baixo, e a trama maligna do mundo é te jogar para baixo e levar você ao fracasso e à derrota, Deus quer levantar você e colocar você por cima. O crescimento espiritual vem através do conhecimento. Diz a palavra de Deus: o meu povo tem sido destruído por falta de conhecimento espiritual. Nós vamos agora a mais um quadro importante do nosso programa.
4: Diz a palavra de Deus:
5: a sabedoria edificou sua casa e lavrou suas sete colunas. Provérbios 9:1.
4: Quando Salomão, filho de Davi, assumiu o reino de Israel, ele pegou um reino falido, empobrecido pelas derrotas sofridas por inimigos que tomaram do povo de Deus suas riquezas. Diante das dificuldades e sem ver a saída, Salomão convocou todo o povo a fazer um grande sacrifício a Deus. Ao ver o sacrifício perfeito no altar, Deus viu a fé de Salomão no sacrifício oferecido no altar. E aquele sacrifício tocou no coração do pai, que desceu do céu e disse a Salomão para lhe fazer um pedido. Salomão então pediu a Deus sabedoria e conhecimento. Mas Deus lhe deu mais. Deus deu a Salomão muito mais do que ele pediu: saúde, riqueza, longevidade e vitória sobre todos os inimigos. Bárbara Barcelos agora traz para você as sete colunas da sabedoria.
6: O temor do Senhor é o princípio da sabedoria. A linha do horizonte. Certa vez, um jovem subiu a montanha muito alto para conversar com o sábio. Segundo seu ponto de vista, havia algo errado na criação do mundo, algo que não fazia sentido, e ele precisava ouvir as palavras daquele sábio para tirar as suas dúvidas. Então o jovem perguntou ao sábio: Senhor, a natureza é tão bonita, é tão linda e é tudo muito funcional. Cada coisa tem sua razão de ser, mas no meu ponto de vista, tem algo que não serve para nada. Então o sábio perguntou: que é essa coisa que há na natureza que você julga não servir para nada, meu jovem? E o rapaz respondeu: a linha.

direção ao horizonte, o horizonte se afasta os mesmos quilômetros que eu caminhei. Isso não faz sentido algum. Para que serve o horizonte, então? Aquele velho sábio, de rosto enrugado, os olhos quase fechando, as marcas do tempo, as marcas de longas estradas percorridas estavam no seu rosto, nas suas mãos enrugadas, nos seus cabelos brancos. E aquele velho sábio sorriu e respondeu àquele jovem: é justamente para isso que existe o horizonte, para que você possa caminhar e não parar de caminhar. A moral desta parábola são os sonhos. Enquanto você sonhar, você tem vida. O dia que você parar de sonhar é porque você morreu, mesmo sem ter sido enterrado. Você pode viver uma vida vegetativa, um dia após o outro, sem perspectiva, sem sonhos. Também podem vir as lutas que vierem, porque você não tem razão nenhuma para lutar, porque você não tem nada para conquistar. Mas quando surge um sonho dentro de você, quando nasce um sonho, por menor que seja, no seu coração, e você luta por ele, e conquista, e se gloria daquela vitória, se sente feliz, goza daquela vitória, você tem coragem de sonhar de novo, e sonhar cada vez mais alto, e caminhar, e lutar, e conquistar, e sonhar de novo, e triunfar com a vitória. E assim a vida vai passando e você se torna um colecionador de vitórias. Que seja longe o horizonte, mas que você nunca deixe de caminhar para frente na sua vida. Deus te abençoe, paz e luz.

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2: Paz e luz a todos vocês. Nós estamos chegando próximo a duas datas, três datas importantes. Primeira,

a queima dos espinhos. Os espinhos significam sofrimentos antigos, doenças antigas, dores antigas, mágoas antigas. Os espinhos representam um passado que você não quer voltar a ter na sua vida. Dizem que recordar o passado é sofrer duas vezes. Tem pessoas que gostam de pegar as coisas ruins do passado e trazer para o presente. Esses espinhos, isso são espinhos. Esses espinhos têm que ser queimados, queimados e destruídos, para que você possa seguir em frente na sua vida. No dia 13 você vai pegar um galho de espinho. Os pastores têm que explicar isso 10, 20, 30 vezes para os irmãos. Pegar um galho de espinhos, pode ser coroa de Cristo, pode ser espinho de laranjeira, pode ser uma espinheira. Porque tem gente que tem uma espinheira na vida. Tudo que faz dá errado. E você vai levar no santuário para entregar, para fazer a queima dos espinhos. Logicamente, junto com esse galho de espinhos, você vai apresentar a Deus uma oferta como perfume suave às narinas de Deus e uma atitude de amor, porque perfume é amor. Perfume exala o amor, exala o carinho, exala o envolvimento do seu coração, da sua alma com a pessoa que você ama, que é Deus. No dia 12, dia dos namorados, nós vamos combater todo o espírito de pombagira e todo o espírito das trevas que tenta atrapalhar, encalhar sua vida, atrapalhar sua vida sentimental. Quem nunca sofreu isso, né? Todos nós já sofremos isso. Todos nós já tivemos um período na nossa vida que a gente não foi feliz no amor, que a gente não conseguiu o que queria. E outras pessoas conseguiram até casar e perder o casamento. Eu mesmo já tive fracassos na vida sentimental, eu tinha vontade de morrer. Porque é muito ruim quando você ama uma pessoa e a pessoa não te ama. Quem nunca passou por isso? Mas dia 12, nós vamos fazer o tapete do amor. Você vai levar a pessoa que você ama para passar com você no tapete do amor, porque ele vai ser preparado espiritualmente para você não pisar em espinhos, mas pisar num tapete bonito que representa a sua felicidade na vida sentimental. É isso que eu desejo, quero, do fundo do meu coração para você. Mas é muito importante entender que se você não tem ninguém, você precisa ter alguém. Mas não pode ser qualquer um também que vai abandonar você no final da sua vida, na hora que você mais precisa. Tem que ser alguém que vai estar do seu lado, lutar do seu lado, trabalhar do seu lado, caminhar do seu lado. E essa pessoa, você vai levá-la para passar no tapete do amor. Se você não tem essa pessoa, leve a foto da pessoa. Se você não tem a pessoa, não tem a foto, vai sozinho e leve sua fé e a certeza de que Deus vai dar para você a pessoa certa para ser sua companheira durante a vida inteira, seu companheiro durante o resto da vida. Quando for no domingo, dia 12 vai cair na sexta, dia 13 vai cair no sábado, no domingo dia 14, 14 é o dobro de 7, é a porção dobrada do Espírito Santo.
Aí nós vamos... Aí o fogo vai pegar. Aí o fogo vai descer. Nós vamos fazer a oração do fogo em todos os santuários do Brasil. Às 3 horas da tarde vai ter um Pentecoste, labareda de fogo. É o poder de Deus agindo na vida de cada pessoa. Irmão, sua vida não pode ser uma geladeira, nem você pode ser morno. A Bíblia diz que o morno Deus vomita da boca dele. Sua vida tem que ser fogo! É fogo! É fogo!

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1: 24 horas no ar. 3:18.
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2: Agora eu vou ler Apocalipse 17. Fique de pé. 17:1. Eu vou falar totalmente o contrário. A senhora falou da noiva, que é pura, que é cheia de amor, cheia de sonhos. Eu vou falar da prostituta, que é cheia de podridão, vazia de amor, cheia de sofrimento e humilhação, e que na Bíblia representa o mundo aí fora, de trevas, de acusações, de doenças, de horrores. De pé, por favor. Diz assim Apocalipse 17:1. E veio um dos 7 anjos que tinham as 7 taças e falou comigo, dizendo: vem e mostrar-te-ei a condenação. Aí já começa a condenação de Deus sobre aqueles que não pertencem à noiva do Cordeiro, que não são da igreja. A condenação da grande prostituta que está assentada sobre muitas águas. Muitas águas, muitas conversas irônicas, piadas. Aliás, a besta do Apocalipse é o espírito de ironia, o espírito de zombador, sabe? O espírito de desfazer das coisas de Deus, desfazer da palavra de Deus e transformar a palavra de Deus em piada. Por isso que é besta, é besta. Versículo 2: com a qual se prostituíram os reis da terra, os que habitam na terra se embebedaram com o vinho da sua prostituição. Eu vi uma entrevista com uma prostituta reclamando que os prostíbulos, os cabarés, estão indo à falência, porque homens que procuravam em São Paulo os cabarés não estão procurando mais, que eram pessoas do interior, do agronegócio. E o repórter então chegou a uma conclusão que a prostituição, os cabarés estão desaparecendo porque o mundo virou um grande prostíbulo. Hoje o mundo, por todo lado, tem pessoas que não têm mais o menor respeito ao corpo, ao templo do Espírito Santo. E isso é terrível. E continua dizendo o texto: e levou-me em espírito a um deserto, e vi uma mulher assentada sobre uma besta de cor escarlate, que estava cheia de nomes e blasfêmia, e tinha 7 cabeças e 10 chifres. 7 cabeças e 10 chifres. Confusão, confusão. O mundo vive uma confusão mental. O mundo não sabe qual direção seguir. As pessoas estão perturbadas. As pessoas estão enlouquecidas. Olha, a gente vê essas coisas acontecendo por aí. São coisas que mostram o estado de espírito da pessoa, como está a cabeça da pessoa, agredindo umas às outras, sabe? E provocando situações de morte e destruição. Pessoas com a cabeça dominada pelo diabo. E a mulher que estava vestida de púrpura e de escarlata, adornada com ouro, pedras preciosas, pérolas, e tinha na mão um cálice de ouro cheio de abominações. O cálice é a ceia. Abominação é blasfemar contra a ceia do Senhor. E cheio de imundice da sua prostituição. E na sua testa estava escrito o nome: Mistério, a grande Babilônia, a mãe das prostitutas. Babilônia, da palavra grega Babel, que quer dizer confusão. É a mãe das prostitutas e abominações da terra. Preste atenção numa coisa. Não deixe o mundo te destruir, não. Não divida sua cabeça com as trevas. Não deixe Satanás te destruir, não. Não mude sua forma de pensar, não. Não existe felicidade fora da família. Não existe felicidade na prostituição. Não existe felicidade nos bordéis, nem nas boates. Não existe paz no mundo. Quem dá paz para as pessoas é só Jesus. Quem dá alegria de viver para as pessoas é só Jesus. Quem salva é só Jesus.

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1: Quando eu fui curado, eu não mando ninguém fazer isso, tá? Não estou mandando você fazer não, tá? Eu fiz, é problema meu. Quando eu fui curado, que eu li na Bíblia que Deus, ele poderia me curar da epilepsia. Eu estava cansado de babar, eu estava cansado de dar ataque epilético. Então eu peguei meus remédios e joguei fora. E disse, Deus, agora a minha parentela toda tá me achando que eu tô louco. Tá todo mundo, minha família toda achando que eu enlouqueci porque eu joguei fora os remédios. Ou o Senhor me cura, ou o Senhor me cura. Sacrifiquei e nunca mais dei ataque epilético.
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1: Fizeram os filhos de Israel. Israel é quem? Jacó. Não era Jacó o nome dele? E ele, depois da revelação, se tornou Israel. Sim ou não? Fizeram os filhos de Israel. Eles tinham a bênção. Eles eram da igreja. Fizeram os filhos de Israel que era mal perante o Senhor. Deixaram de entregar o dízimo, deixaram de adorar a Deus, deixaram de ser fiéis a Deus, deixaram de tomar santa ceia, deixaram de jejuar, deixaram de praticar o amor de Deus, deixaram de evangelizar. Fizeram os filhos de Israel o que era mal perante o Senhor. Não é perante o homem, não. Perante o homem o cara pode te bajular, é perante Deus. O que vale é perante Deus. O que vale é você perante Deus, não é o que os outros falam, não é quem te elogia, te chama de bonitinho. Não, o que vale é você perante Deus. Perante Deus o que vale não é a sua oração, não é a sua pregação, não é você cantar. O que vale é a sua obra. Então fizeram o que era mal perante o Senhor, por isso o Senhor os entregou nas mãos dos inimigos, que eram os midianitas. Nas mãos do inimigo, que eram os midianitas. Quando você faz o que é mal perante Deus, os inimigos espirituais não entram na sua vida, porque eles querem entrar, não, é Deus que entrega você para eles. Por quê? Para você apanhar e aprender. Mas Deus não tem compaixão, não? Tem, de quem obedece. Os filhos da desobediência, a Bíblia diz que os filhos das trevas são os filhos da desobediência. Quando Elias desafiou os profetas de Baal, quem eram os profetas de Baal? Eram de Israel, era servo de Deus. Eles eram servos de Deus que deram as costas para Deus. E Elias ficou com depressão porque ele achou que só tinha ele que era fiel, que todo o povo de Israel tinha se desviado. E depois ele descobriu que 7 mil não havia desviado. E depois ele descobriu que 7 mil não havia desviado.

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1: 4:15.
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2: Nós estamos buscando na sabedoria do Espírito estabelecer o que queremos e o que não queremos para a nossa vida. Vou repetir. Nós estamos buscando na sabedoria do Espírito, não do homem, do Espírito, porque o Espírito se nos revela. O Espírito do Deus Todo-Poderoso está em você, está em mim. Então nós estamos buscando na sabedoria do Espírito o que queremos e o que não queremos para a nossa vida. Porque abaixo de Deus, quem governa a nossa vida somos nós. Nós tomamos decisões erradas, nós tomamos decisões acertadas, nós acreditamos em pessoas erradas, nós acreditamos em pessoas certas. Mas quando nós não tomamos uma posição perante Deus, quem vai decidir a nossa vida não é Deus e nem é você. Quem vai decidir a sua vida são os seus inimigos, porque você cruzou os braços, consentiu. Se eu não tomo decisão pela sabedoria do Espírito de Deus, quem vai decidir minha vida são os meus inimigos. Porque quem cala, consente, quem cruza os braços, assiste. Quem cruza os braços, não faz. Uma ação vale mais do que mil palavras. Quando nós temos uma ação profética, nós estamos substituindo as palavras pela nossa ação. Há uma passagem poderosa do profeta Samuel, quando ele se deparou com o povo chorando no altar e repreendeu o povo dizendo: substitua as tuas lágrimas pelo teu sacrifício. E quando o sacrifício foi apresentado no altar, houve um estrondo nos céus e o arcanjo Miguel desceu e matou todos os inimigos do povo de Deus, que chorava de medo, acuado. Então o profeta de Deus disse assim: substitua tuas lágrimas pelo teu sacrifício, substitua teus sofrimentos pelo teu sacrifício, substitua tuas palavras de lamentações pelo teu sacrifício, porque uma ação vale mais do que mil palavras.

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1: A maior estratégia do inimigo é a soberba. Porque a soberba impede a pessoa de ouvir as coisas de Deus. Porque ele se sente acima dos outros, melhor do que os outros. Então ele não vai ouvir o pai, porque ele é soberbo, ele tem a razão. Ele não vai ouvir a mãe, porque ele tem a razão. Ele não vai ouvir o apóstolo, porque ele é cheio de razão. Ele não vai ouvir o pastor, o profeta, porque ele é cheio de explicação, cheio de razão. E ele vai para o buraco e vai caminhando para o buraco, porque ele não ouve ninguém.
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1: Eu quero trazer uma palavra revelada para você, principalmente para aquelas pessoas que se acham acima das outras, melhores que as outras, mais santas que as outras, porque não tem ninguém melhor e nem pior. Todos nós somos servos do Deus Altíssimo. E temos que ter o nosso espírito humilde para entender que não tem ninguém melhor, não tem ninguém maior. A misericórdia do Senhor Deus é a causa de nós não sermos consumidos. Eu vou falar hoje sobre Salmo 41. Bem-aventurado o que acode ao necessitado. Bem-aventurado o que acode ao necessitado. O Senhor o livra no dia do mal. O Senhor o protege, preserva-lhe a vida e o faz feliz na terra. Olha, olha o tanto de bênção que vem para aquele que socorre ao necessitado, que acode ao necessitado. O Senhor o livra no dia do mal. O Senhor o protege. O Senhor preserva-lhe a vida e o Senhor o faz feliz na terra. A minha luta contra os religiosos está exatamente aqui. O Senhor o faz feliz na terra. Porque eles acreditam que a felicidade é somente para depois da morte. Eu também acredito que depois que nós partirmos deste mundo, nós vamos atingir a plenitude da grandeza de Deus para a nossa vida. Mas a oração do Pai Nosso diz: seja feita a tua vontade assim na terra como no céu. Diz também: venha a nós o vosso reino. Então, neste texto tem quatro bênçãos para aquele que atende ao necessitado. O Senhor cuida dele, me perdoe, eu pulei o versículo. O Senhor livra ele no dia do mal. O Senhor o protege, 41:2, o Senhor o protege. O Senhor preserva-lhe a vida. O Senhor o faz feliz na terra. E tem mais uma quinta bênção: não o entregue, não o entrega aos olhos dos seus inimigos. Ou seja, aquele que busca socorrer o necessitado não é visto pelos seus inimigos. É impressionante isso. Eu morei durante muitos anos em Belo Horizonte, na região da Pampulha. Na rua que eu morava, foram assaltadas a casa da esquerda, a casa da direita e as duas casas da frente. a do lado da frente, mas que dava para o lado, não foi porque era um terreno. Era um lote. Vazio. Mas as quatro casas ao redor da minha casa foram assaltadas. E a minha casa nunca foi assaltada. Porque Deus não permite que a sua casa seja vista pelos teus inimigos ou por alguém que quer saquear você. Eu estava um dia no viaduto da Lagoinha, em Belo Horizonte, e pararam o trânsito e vieram muitos pivetes fazendo arrastão, roubando todo mundo. Quando chegaram no meu carro, pularam o carro. O chefe deles falou assim: esse aí não, ó. Certamente ele me conhecia. E graças a Deus eu sou muito amado pelas pessoas, muito querido. Todo lugar que eu vou tem uma pessoa que gosta de mim. E eles assaltaram todo mundo que estava ali, naquele parado ali em cima do viaduto, até o trânsito andar. Aí eles foram embora. Deus, ele tem um cuidado muito grande comigo, com você. É igual quando carrega um bebê. Deus carrega a gente assim com muito cuidado, igual quando carrega um bebezinho, com muito cuidado. Eu acho que eu, por exemplo, Deus às vezes ele me põe ainda assim, ó, Adelina aqui, ó, esse Adelino, ele é louco de fé, ele faz tudo por mim, e é isso que é maravilhoso. Quando Davi foi ser castigado por causa do recenseamento, Deus ficou em dificuldade, porque Davi falou assim: Senhor, eu mereço ser castigado, mas eu quero que o Senhor me castigue, e não um homem e nem os meus inimigos. Só que Davi era louco com Deus, e Deus era louco com Davi. A Bíblia diz que Davi foi o único homem segundo o coração de Deus. Isso é maravilhoso. Quando Jesus foi para o deserto, ele tinha um pastor. Jesus tinha um pastor, o João Batista, que o batizou. Antes dele ir para o deserto para ser tentado pelo diabo, ele foi batizado. Quando Jesus foi batizado, ele ouviu uma voz, e todo o universo ouviu a voz de Deus, que disse assim: este é meu filho que eu amo, este é o meu filho amado em quem me comprazo. É como se Deus falasse assim para Jesus: eu te amo. É uma das coisas mais lindas que tem, é quando um pai chega para o filho, abraça e fala: eu te amo, meu filho. Quando uma mãe fala: eu te amo, meu filho. E Jesus ouviu Deus falar: eu te amo. Então ele foi para o deserto enfrentar o diabo, sabendo de uma coisa: o meu pai me ama. Ele jamais vai me deixar sozinho aqui, ele jamais vai deixar eu ser destruído, ele jamais vai deixar eu ser derrotado.

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1: 5 e 9.
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3: Eu não escondo de ninguém a admiração que eu tenho pelo apóstolo São Paulo. 1 Coríntios 16:9. Eu tenho uma admiração muito grande por Paulo. Paulo sofreu muita humilhação. E muitas humilhações que Paulo sofreu, eu já sofri também. Porque Paulo não era um dos 12 apóstolos. Paulo não foi um daqueles que Jesus escolheu fisicamente. Então ele sofreu muitas perseguições, como eu também não sou um dos 12 apóstolos. E para as pessoas ignorantes que não têm revelação espiritual, ignorantes espiritualmente, elas falam: apóstolos foram só os 12. E Paulo não estava entre os 12. Tem um homem na Bíblia chamado Alexandre Latueiro. Latueiro é porque ele era lanterneiro, mexia com lata, com ferro. Paulo diz assim: Alexandre Latueiro me fez muitos males, porque ele perseguia Paulo, dizendo que Paulo era falso profeta, falso apóstolo, porque Paulo não era um dos 12. Mas se você pegar a Bíblia, dos 27 livros do Novo Testamento, 14 foram escritos por Paulo. Como ele não era um apóstolo de Jesus? Claro que era. Paulo tinha um conhecimento tão grande, tão profundo, que no primeiro século, quando foram escritos os livros do Novo Testamento, os primeiros livros do Novo Testamento que foram escritos foram os livros de Paulo. Não foram os evangelhos sinóticos: Mateus, Marcos, Lucas e João. E também não foi Atos dos Apóstolos, que foi escrito por Lucas, o médico. Os primeiros livros que na verdade destrincham os ensinamentos de Jesus, foram os livros de Paulo. Paulo sofreu perseguição até do apóstolo Pedro. E no entanto, Paulo era muito sóbrio, tinha muito conhecimento, e mais que isso, ele teve um encontro com Jesus. Por revelação. Depois que Jesus havia ascendido aos céus. Muito bem. E antes Paulo estava do outro lado, quando Estevão foi apedrejado. Primeiro mártir do cristianismo foi um diácono. Eu amo o diaconato. Eu acho o diaconato de uma igreja algo fantástico, maravilhoso, as colunas da igreja. Primeiro mártir do cristianismo não foi um apóstolo. O primeiro mártir do cristianismo foi um diácono. Estevão. Que foi apedrejado em praça pública por ordem de Saulo, que era o apóstolo Paulo, que antes de se converter era Saulo. E quando Saulo se converteu e se tornou Paulo no caminho de Damasco, todo mundo tinha medo dele, porque ele mandava matar todos os cristãos. Ele era autoridade romana. E na época, o Império Romano dominava o povo de Israel. E ele disse aqui em 1 Coríntios 16:9, ele estava viajando na região da Grécia, Turquia, Éfeso, ali aquela região, Corinto, as ilhas gregas. E ele disse assim: porque uma porta grande e eficaz se me abriu, e há muitos adversários. Olha, esse é um versículo que vale a pena você marcar na sua Bíblia. Uma porta grande para uma obra grande, para ganhar muitas almas, para fazer um estrago no inferno, esvaziar o inferno, encher o reino dos céus. Uma porta grande abriu para ele, Paulo. Grande e eficaz, o suficiente para implantar a igreja. E aí ele manda dizer que ele vai ficar lá. Que ele precisa estabelecer a igreja. Então ele diz: ficarei, porém, em Éfeso até o Pentecostes, porque uma porta grande e eficaz se me abriu e há muitos adversários. E se for, Timóteo, vede que esteja sem medo convosco, porque trabalha na obra do Senhor, como eu também. Portanto, ninguém o despreze, mas acompanhe-o em paz, para que venha ter comigo, pois o espero com irmãos. Aí ele continua dizendo na carta, né? E acerca do irmão Apolo, roguei-lhe muito que fosse com os irmãos ter convosco, mas na verdade não teve vontade de ir agora, Irá, porém, quando se lhe ofereça a oportunidade. Vigiai, estai firmes na fé, portai-vos firmemente e fortalecei-vos. Todas as vossas coisas sejam feitas com amor. Então, eu tenho muita coisa para falar sobre isso. Sobre a nossa família espiritual. Sobre o que nos une, que é mais forte do que a carne e o sangue, que é o Espírito. Tem pessoas que eu não conheço fisicamente, mas conheço espiritualmente, algumas eu até converso com elas. Oro por elas. Não é da minha família carnal, mas é da minha família espiritual. E como na visão apostólica o espiritual está acima do carnal, é tudo muito forte, é tudo muito importante, é tudo muito lindo, é tudo muito maravilhoso, é tudo muito simples. O amor é simples, a paz é simples, a alegria é simples, a vida com Deus é simples. E Paulo então diz: uma porta grande e oportuna se abriu para mim. Eu não posso perder esta oportunidade de levar a palavra do meu Deus, levar o reino a essas pessoas que estão no sofrimento, que estão na opressão do diabo, que estão na idolatria, que estão sendo escravizadas por feiticeiros, que estão gemendo sem saída, que não tem paz, não tem alegria de viver, não tem prazer em viver, não tem entusiasmo pela vida. Para essas pessoas eu tenho que levar o reino, porque o reino vai trazer para essas pessoas paz, alegria, prazer em viver, estímulo, entusiasmo com a vida. Paulo era assim. Ele queria ver as pessoas felizes, como ele era feliz depois que ele encontrou-se com Jesus. Me perdoe, eu não consigo passar para você toda a grandeza e toda a glória que há dentro da minha alma, no meu coração, na minha vida, e que havia na vida de Paulo, toda a glória, toda a grandeza, toda a paz, toda a alegria, que parece que vai explodir a gente por dentro, porque não tem como passar por palavras, mas tem como você experimentar esse grande Deus que não nos abandona em tempo algum.

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1: Paz e luz a todos vocês. Nós estamos chegando próximo a três datas importantes. Primeira, a queima dos espinhos. Os espinhos significam sofrimentos antigos, doenças antigas, dores antigas, mágoas antigas. Os espinhos representam um passado que você não quer voltar a ter na sua vida. Dizem que recordar o passado é sofrer duas vezes. Tem pessoas que gostam de pegar as coisas ruins do passado e trazer para o presente. Esses espinhos têm que ser queimados e destruídos, para que você possa seguir em frente na sua vida. No dia 13 você vai pegar um galho de espinho. Os pastores têm que explicar isso 10, 20, 30 vezes para os irmãos. Pegar um galho de espinhos, pode ser coroa de Cristo, pode ser espinho de laranjeira, pode ser uma espinheira. Porque tem gente que tem uma espinheira na vida. Tudo que faz dá errado. E você vai levar no santuário para entregar, para fazer a queima dos espinhos. Logicamente, junto com esse galho de espinhos, você vai apresentar a Deus uma oferta como perfume suave às narinas de Deus e uma atitude de amor, porque perfume é amor. Perfume exala o amor, exala o carinho, exala o envolvimento do seu coração, da sua alma, com a pessoa que você ama, que é Deus. No dia 12, dia dos namorados, nós vamos combater todo o espírito de Pombagira e todo o espírito das trevas que tenta atrapalhar, atrapalhar sua vida sentimental. Quem nunca sofreu isso, né? Todos nós já sofremos isso. Todos nós já tivemos um período na nossa vida que a gente não foi feliz no amor, que a gente não conseguiu o que queria. E outras pessoas conseguiram até casar e perder o casamento. Eu mesmo já tive fracassos na vida sentimental. Eu tinha vontade de morrer. Porque é muito ruim quando você ama uma pessoa e a pessoa não te ama. Quem nunca passou por isso? Mas dia 12, nós vamos fazer o tapete do amor. Você vai levar a pessoa que você ama para passar com você no tapete do amor, porque ele vai ser preparado espiritualmente para você não pisar em espinhos, mas pisar num tapete bonito que representa a sua felicidade na vida sentimental. É isso que eu desejo, quero, do fundo do meu coração para você. Mas é muito importante entender que se você não tem ninguém, você precisa ter alguém. Mas não pode ser qualquer um também que vai abandonar você no final da sua vida, na hora que você mais precisa. Tem que ser alguém que vai estar do seu lado, lutar do seu lado, trabalhar do seu lado, caminhar do seu lado. E essa pessoa, você vai levá-la para passar no tapete do amor. Se você não tem essa pessoa, leve a foto da pessoa. Se você não tem a pessoa, não tem a foto, vai sozinho e leve sua fé e a certeza de que Deus vai dar para você a pessoa certa, para ser sua companheira durante a vida inteira, seu companheiro durante o resto da vida. Quando for no domingo, dia 12 vai cair na sexta, dia 13 vai cair no sábado, no domingo, dia 14, 14 é o dobro de 7, é a porção dobrada do Espírito Santo. Aí nós vamos... Aí o fogo vai pegar! Aí o fogo vai descer! Nós vamos fazer a oração do fogo em todos os santuários do Brasil. Às 3 horas da tarde vai ter um Pentecoste, labareda de fogo. É o poder de Deus agindo na vida de cada pessoa. Irmão, sua vida não pode ser uma geladeira, nem você pode ser morno. A Bíblia diz que o morno Deus vomita da boca dele. Sua vida tem que ser fogo! É fogo! É fogo!

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1: 5:42.
2: Você acabou de ouvir a oração da madrugada, esse momento de intimidade com Deus, reflexão, oração, momento de força espiritual, todas as madrugadas com a apóstola Sol, Daniela Carvalho, com o apóstolo missionário Adelino de Carvalho. Eu sou a profetisa Maria Batista e eu estou aqui para atender você que acabou de ouvir a oração da madrugada. Você pode entrar em contato pelo 319-7508-8632. 319-7508-8632 é o meu WhatsApp. Esteja você me ouvindo pela rádio web Rede do Coração, me ouvindo pelo canal do YouTube da Igreja Reino dos Céus ou pela 94.1 FM. Não importa onde você esteja ou qual seja o seu problema, eu estou aqui para te ajudar. E eu quero chamar a sua atenção porque dia 29 de maio, sexta-feira, última sexta-feira do mês de maio, eu, profetisa Maria Batista, estarei na Rua Varginha, número 162, no centro de Belo Horizonte, ali no final da passarela da Rua Rio de Janeiro, esquina com a Rua Célio de Castro, no santuário, entregando na sua mão o sal para tirar a amargura da sua vida. Você tem um filho que te traz amarguras na alma por causa dos problemas que ele passa, depressão, vício. Você tem problemas no seu casamento, com a sua esposa, com seu marido. essa amargura de viver um casamento a ponto de separação? Qual é a amargura que você está vivendo? Qual é a angústia que você está passando? Qual é a tristeza que você já foi em tantos lugares, tantas igrejas, já pediu tanto a Deus para tirar da sua alma e você ainda não conseguiu tirar? A amargura ficou impregnada aí dentro e você não consegue ter sossego. Eu vou tirar isso para você. Eu vou entregar na sua mão, dia 29 de maio, o sal para tirar a amargura da sua vida. Eu vou na nascente dessa amargura. Eu vou atender você, orientar você espiritualmente em particular e vou analisar, fazer um diagnóstico espiritual de onde está vindo essa amargura. E nós vamos colocar, como o profeta Eliseu fez, a pedido do povo, o sal para tirar a amargura da nascente deste problema. Onde ele surge, ele será eliminado. Sexta-feira, às 7 da manhã, 9 da manhã, 3 da tarde e às 7 horas da noite, você vai vir ao meu encontro, receber das minhas mãos este sal para tirar essa amargura que incomoda você. Anote aí o meu WhatsApp, 319-7508-8632. Eu sou a profetisa Maria Batista e Deus não fez você me ouvir por acaso. Eu estou aqui, abaixo de Deus, para te ajudar.
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3: O crescimento espiritual é uma necessidade para toda aquela pessoa que busca uma vida melhor, uma vida de paz, uma vida com preenchimento do vazio na alma. Diz a palavra de Deus: o meu povo, disse Deus, tem sofrido por falta de conhecimento. Eu tenho procurado, no nosso programa, trazer, através da participação de companheiros e companheiras, uma visão maior da grandeza de Deus para a nossa vida, da grandeza de Deus para o propósito do Pai em levantar seus filhos. Enquanto o mundo quer te ver por baixo, e a trama maligna do mundo é te jogar para baixo e levar você ao fracasso e à derrota, Deus quer levantar você e colocar você por cima. O crescimento espiritual vem através do conhecimento. Diz a palavra de Deus: o meu povo tem sido destruído por falta de conhecimento espiritual. Nós vamos agora a mais um quadro importante do nosso programa.
4: Diz a palavra de Deus:
5: a sabedoria edificou sua casa e lavrou suas 7 colunas. Provérbios 9:1.
4: Quando Salomão, filho de Davi, assumiu o reino de Israel, ele pegou um reino falido, empobrecido pelas derrotas sofridas por inimigos que tomaram do povo de Deus suas riquezas. Diante das dificuldades e sem ver a saída, Salomão convocou todo o povo a fazer um grande sacrifício a Deus. Ao ver o sacrifício perfeito no altar, Deus viu a fé de Salomão no sacrifício oferecido no altar. E aquele sacrifício tocou no coração do Pai, que desceu do céu e disse a Salomão para lhe fazer um pedido. Salomão então pediu a Deus sabedoria e conhecimento. Mas Deus lhe deu mais. Deus deu a Salomão muito mais do que ele pediu: saúde, riqueza, longevidade e vitória sobre todos os inimigos. Bárbara Barcelos agora traz para você as sete colunas da sabedoria.
6: O temor do Senhor é o princípio da sabedoria. A linha do horizonte. Certa vez, um jovem subiu a montanha muito alto para conversar com o sábio. Segundo seu ponto de vista, havia algo errado na criação do mundo, algo que não fazia sentido, e ele precisava ouvir as palavras daquele sábio para tirar as suas dúvidas. Então o jovem perguntou ao sábio: Senhor, a natureza é tão bonita, é tão linda e é tudo muito funcional. Cada coisa tem sua razão de ser. Mas, no meu ponto de vista, tem algo que não serve para nada. Então o sábio perguntou: que é essa coisa que há na natureza que você julga não servir para nada, meu jovem? E o rapaz respondeu: a linha do horizonte. A linha do horizonte serve para quê? Se eu caminho um passo em direção ao horizonte, ele se afasta um passo de mim. Se caminho 10 passos em direção ao horizonte, o horizonte se afasta 10 passos de mim. Se eu caminhar quilômetros e quilômetros em direção ao horizonte, o horizonte se afasta os mesmos quilômetros que eu caminhei. Isso não faz sentido algum. Para que serve o horizonte, então? Aquele velho sábio, de rosto enrugado, os olhos quase fechando, as marcas do tempo, as marcas de longas estradas percorridas estavam no seu rosto, nas suas mãos enrugadas, nos seus cabelos brancos. E aquele velho sábio sorriu e respondeu àquele jovem: é justamente para isso que existe o horizonte, para que você possa caminhar e não parar de caminhar. A moral desta parábola são os sonhos. Enquanto você sonhar, você tem vida. O dia que você parar de sonhar é porque você morreu, mesmo sem ter sido enterrado. Você pode viver uma vida vegetativa, um dia após o outro, sem perspectiva, sem sonhos. Também podem vir as lutas que vierem, porque você não tem razão nenhuma para lutar, porque você não tem nada para conquistar. Mas quando surge um sonho dentro de você, quando nasce um sonho, por menor que seja, no seu coração, e você luta por ele e conquista e se gloria daquela vitória, se sente feliz, goza daquela vitória, você tem coragem de sonhar de novo e sonhar cada vez mais alto e caminhar e lutar e conquistar e sonhar de novo e triunfar com a vitória. E assim a vida vai passando e você se torna um colecionador de vitórias. Que seja longe o horizonte, mas que você nunca deixe de caminhar para frente na sua vida. Deus te abençoe. Paz e luz.

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1: Paz e luz a todos vocês. Nós estamos chegando próximo a duas datas, três datas importantes. Primeira, a queima dos espinhos. Os espinhos significam sofrimentos antigos, doenças antigas, dores antigas, mágoas antigas. Os espinhos representam um passado que você não quer voltar a ter na sua vida. Dizem que recordar o passado é sofrer duas vezes. Tem pessoas que gostam de pegar as coisas ruins do passado e trazer para o presente. Esses espinhos, isso são espinhos. Esses espinhos têm que ser queimados. Queimados e destruídos, para que você possa seguir em frente na sua vida. No dia 13 você vai pegar um galho de espinho. Os pastores têm que explicar isso 10, 20, 30 vezes para os irmãos. Pegar um galho de espinhos, pode ser coroa de Cristo, pode ser espinho de laranjeira, pode ser uma espinheira. Porque tem gente que tem uma espinheira na vida. Tudo que faz dá errado. E você vai levar no santuário para entregar, para fazer a queima dos espinhos. Logicamente, junto com esse galho de espinhos, você vai apresentar a Deus uma oferta como perfume suave às narinas de Deus e uma atitude de amor, porque perfume é amor. Perfume exala o amor, exala o carinho, exala o envolvimento do seu coração, da sua alma com a pessoa que você ama, que é Deus. No dia 12, dia dos namorados, nós vamos combater todo o espírito de Pombagira e todo o espírito das trevas que tenta atrapalhar, encalhar sua vida, atrapalhar sua vida sentimental. Quem nunca sofreu isso, né? Todos nós já sofremos isso. Todos nós já tivemos um período na nossa vida que a gente não foi feliz no amor, que a gente não conseguiu o que queria. E outras pessoas conseguiram até casar e perder o casamento. Eu mesmo já tive fracassos na vida sentimental, eu tinha vontade de morrer. Porque é muito ruim quando você ama uma pessoa e a pessoa não te ama. Quem nunca passou por isso? Mas dia 12, nós vamos fazer o tapete do amor. Você vai levar a pessoa que você ama para passar com você no tapete do amor, porque ele vai ser preparado espiritualmente para você não pisar em espinhos, mas pisar num tapete bonito que representa a sua felicidade na vida sentimental. É isso que eu desejo, quero, do fundo do meu coração para você. Mas é muito importante entender que se você não tem ninguém, você precisa ter alguém. Mas não pode ser qualquer um também que vai abandonar você no final da sua vida, na hora que você mais precisa. Tem que ser alguém que vai estar do seu lado, lutar do seu lado, trabalhar do seu lado, caminhar do seu lado. E essa pessoa, você vai levá-la para passar no tapete do amor. Se você não tem essa pessoa, leve a foto da pessoa. Se você não tem a pessoa, não tem a foto, vai sozinho.

e leve sua fé e a certeza de que Deus vai dar para você a pessoa certa para ser sua companheira durante a vida inteira, seu companheiro durante o resto da vida. Quando for no domingo, dia 12 vai cair na sexta, dia 13 vai cair no sábado, no domingo, dia 14, 14 é o dobro de 7, é a porção dobrada do Espírito Santo. Aí nós vamos. Aí o fogo vai pegar, aí o fogo vai descer. Nós vamos fazer a oração do fogo em todos os santuários do Brasil. Às 3 horas da tarde vai ter um Pentecoste, labareda de fogo. É o poder de Deus agindo na vida de cada pessoa. Irmão, sua vida não pode ser uma geladeira, nem você pode ser morno. A Bíblia diz que o morno Deus vomita da boca dele. Sua vida tem que ser fogo! É fogo! É fogo!

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1: 6:16.
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2: Agora eu vou ler Apocalipse 17. Fique de pé. 17:1. Eu vou falar totalmente o contrário. A senhora falou da noiva, que é pura, que é cheia de amor, cheia de sonhos. Eu vou falar da prostituta, que é cheia de podridão, vazia de amor, cheia de sofrimento e humilhação, e que na Bíblia representa o mundo aí fora. De trevas, de acusações, de doenças, de horrores. De pé, por favor. Diz assim Apocalipse 17:1. E veio um dos sete anjos que tinham as sete taças e falou comigo, dizendo: vem e mostra.

zombador, sabe? O espírito de desfazer das coisas de Deus, desfazer da palavra de Deus e transformar a palavra de Deus em piada. Por isso que é besta, é besta. Versículo 2: com a qual se prostituíram os reis da terra, os que habitam na terra se embebedaram com o vinho da sua prostituição. Eu vi uma entrevista com uma prostituta reclamando que os prostíbulos, os cabarés, estão indo à falência, porque homens que procuravam em São Paulo os cabarés não estão procurando mais, que eram pessoas do interior, do agronegócio. E o repórter então chegou a uma conclusão que a prostituição, os cabarés estão desaparecendo porque o mundo virou um grande prostíbulo. Hoje o mundo, por todo lado, tem pessoas que não têm mais o menor respeito ao corpo, ao templo do Espírito Santo. E isso é terrível. E continua dizendo o texto: e levou-me em espírito a um deserto e vi uma mulher assentada sobre uma besta de cor escarlate, que estava cheia de nomes e blasfêmia, e tinha 7 cabeças e 10 chifres. 7 cabeças e 10 chifres, confusão, confusão. O mundo vive uma confusão mental, o mundo não sabe qual direção seguir, as pessoas estão perturbadas, as pessoas estão enlouquecidas. Olha, a gente vê essas coisas acontecendo por aí, são coisas que mostram o estado de espírito da pessoa, como está a cabeça da pessoa, agredindo umas às outras, sabe? E provocando situações de morte e destruição. Pessoas com a cabeça dominada pelo diabo. E a mulher que estava vestida de púrpura e de escarlata, adornada com ouro, pedras preciosas, pérolas, e tinha na mão um cálice de ouro cheio de abominações. O cálice é a ceia. Abominação é blasfemar contra a ceia do Senhor. E cheio de imundice da sua prostituição. E na sua testa estava escrito o nome: Mistério, a Grande Babilônia, a mãe das prostitutas. Babilônia, da palavra grega Babel, que quer dizer confusão, a mãe das prostitutas e abominações da terra. Preste atenção em uma coisa: não deixe o mundo te destruir, não. Não divida sua cabeça com as trevas. Não deixe Satanás se destruir, não. Não mude sua forma de pensar, não. Não existe felicidade fora da família. Não existe felicidade na prostituição. Não existe felicidade nos bordéis, nem nas boates. Não existe paz no mundo. Quem dá paz para as pessoas é só Jesus. Quem dá alegria de viver para as pessoas é só Jesus. Quem salva é só Jesus.

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1: Quando eu fui curado, eu não mando ninguém fazer isso, tá? Não estou mandando você fazer não, tá? Eu fiz, é problema meu. Quando eu fui curado, que eu li na Bíblia que Deus, ele poderia me curar da epilepsia. Eu estava cansado de babar, eu estava cansado de dar ataque epilético. Então eu peguei meus remédios e joguei fora. E disse, Deus, agora a minha parentela toda tá me achando que eu tô louco. Tá todo mundo, minha família toda, achando que eu enlouqueci porque eu joguei fora os remédios. Ou o Senhor me cura, ou o Senhor me cura. Sacrifiquei e nunca mais dei ataque epilético.
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1: Fizeram os filhos de Israel. Israel é quem? Jacó. Não era Jacó o nome dele? E ele, depois da revelação, se tornou Israel. Sim ou não? Fizeram os filhos de Israel. Eles tinham a bênção. Eles eram da igreja. Fizeram os filhos de Israel que era mal perante o Senhor. Deixaram de entregar o dízimo, deixaram de adorar a Deus, deixaram de ser fiéis a Deus, deixaram de tomar santa ceia, deixaram de jejuar, deixaram de praticar o amor de Deus, deixaram de evangelizar. Fizeram os filhos de Israel o que era mal perante o Senhor. Não é perante o homem, não. Perante o homem o cara pode te bajular, é perante Deus. O que vale é perante Deus. O que vale é você perante Deus, não é o que os outros falam, não é quem te elogia, te chama de bonitinho. Não, o que vale é você perante Deus. Perante Deus o que vale não é sua oração, não é sua pregação, não é você cantar. O que vale é a sua obra. Então fizeram o que era mal perante o Senhor. Por isso o Senhor os entregou nas mãos dos inimigos, que eram os midianitas. Nas mãos do inimigo, que eram os midianitas. Quando você faz o que é mal perante Deus, os inimigos espirituais não entram na sua vida, porque eles querem entrar, não, é Deus que entrega você para eles. Por quê? Para você apanhar e aprender. Ah, mas Deus não tem compaixão, não? Tem, de quem obedece. Os filhos da desobediência, a Bíblia diz que os filhos das trevas são os filhos da desobediência. Quando Elias desafiou os profetas de Baal, quem eram os profetas de Baal? Eram de Israel, era servo de Deus. Eles eram servos de Deus que deram as costas para Deus. E Elias ficou com depressão, porque ele achou que só tinha ele que era fiel, que todo o povo de Israel tinha se desviado. E depois ele descobriu que 7 mil não havia desviado.

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0: Francisco.
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0: 7:17. 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
1: Eu gosto muito de ler os Salmos porque Davi, ele não economiza, ele não ameniza palavras. Ele diz assim: Senhor, me guarde, porque os que me perseguem, como leão, eles querem me despedaçar. Davi não se mantinha iludido. Porque existem pessoas religiosas que tratam os inimigos como se eles fossem gatinhos, inofensivos, e na verdade são leões, são feréis, que não soltam a presa enquanto não devorá-la. Um homem disse para mim que uma pessoa abriu uma agência de veículo, de revenda de veículo, em frente à agência dele. Atravessou a rua e falou: eu vim para cá e vou te falir, eu vou te quebrar. E ele falou: mas eu nunca te fiz mal, por que que você está me jurando? Ele falou: porque é assim que funciona. Ou eu ou você vai dominar esse ponto. O que aquele moço que foi lá desafiá-lo não sabia é que um dos sócios da agência daquele irmão era Deus. Quando ele abriu a agência, ele falou com Deus: Deus, a partir de hoje eu estou começando esta agência, e todo lucro que eu tiver, eu vou separar o dízimo da agência para o Senhor. 10% do lucro eu vou colocar no altar do Senhor. O Senhor vai ser meu sócio. E aquele homem que abriu uma agência em frente para afrontá-lo não sabia que ele estava entrando numa fria. Porque ai daqueles que se levantam contra os ungidos de Deus, os fiéis de Deus, os servos verdadeiros de Deus. E aí começaram a surgir problemas. A agência era de compra e venda de veículo, e ele vendeu um veículo e o veículo deu problema. O carro deu defeito. Voltou, ele teve que mandar consertar por conta dele. Teve que pagar. Passou o carro para a pessoa, ela foi embora. Ele vendeu outro carro. Novamente o carro que ele vendeu deu defeito. Voltou, ele teve que consertar o carro, gastou uma nota, não teve lucro nenhum, prejuízo, e os negócios dele começaram a dar para trás. Até o dia em que ele atravessou a rua e foi lá na casa, na loja do nosso irmão, para perguntar o que que ele tinha. Porque aquele moço tinha feito tudo o que poderia ser feito na magia negra para destruí-lo. E o impressionante é que o homem que recebeu, o mago que recebeu a encomenda para levar aquele moço à falência, garantiu a destruição do nosso irmão. Garantiu o sucesso do negócio do cliente dele. E deu tudo o contrário. Quando nós temos um pacto com Deus Todo-Poderoso, todo inimigo que se levanta contra nós, se levanta para cair. E teus inimigos vão cair.

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0: 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Pois pessoas que por meio de uma fé sacrificial obtiveram o seu resultado e alcançaram o milagre de Deus na sua vida. O que você vai ouvir agora é uma prova viva que Deus, que operou ontem, opera hoje e sempre. Vamos agora acompanhar mais um resultado de quem usou a fé e recebeu o seu milagre.
2: E eu vou conversar aqui agora com o nosso irmão Geraldo Caldeira, que quando veio para o santuário era viciado na bebida alcoólica. Geraldo Caldeira, quanto tempo que você era viciado?
3: De 10 anos eu bebia escondido dos pais e fiquei até 61 anos bebendo. Aí eu fé em Deus que eu parei.
2: 51 anos bebendo?
3: 51 anos bebendo.
2: Como que era esse vício terrível?
3: Ah, bebia direto, né? Era superlito mesmo. Meu pai era superlito e nunca pediu um dia de serviço, não. Trabalhava, mas bebia um superlito todo dia.
2: E como é que você era em casa quando bebia?
3: Nervoso, nervoso. Ficar nervoso, violento. A cachaça atrapalhava mesmo. A bebida atrapalhava e atrapalha qualquer um. Mas em nome de Jesus. Eu fui pela TV, um dia eu vi passando esse tempo, eu tenho fé em Deus, um dia que eu vou conseguir parar de beber e vou parar de fumar também, porque eu comecei a beber e fumar na mesma idade.
2: Era viciado tanto na bebida como no cigarro.
3: No cigarro. Parei 61 anos de fumar e beber. Um dia, pela água que eu bebi, passava em cruz na cabeça, pedindo a Deus, falou: Jesus, olha por mim, porque eu não nasci fumando, não nasci bebendo. Aí Deus pôs o que tem na minha cabeça, que eu parei de beber e peguei o cigarro, joguei dentro de uma água corrente no rio que estava lá. Falei, em nome de Jesus, que não pus mais na boca, e não pus. Mas parei, graças a Deus.
2: E aí o senhor veio para o santuário na corrente forte, está confirmado a libertação.
3: Vim confirmar e graças a Deus, parei mesmo, em nome de Deus.
2: O sacrifício gera um milagre.
3: O sacrifício gera milagre. Era milagre.
2: Através do sacrifício no altar, o senhor está liberto.
3: Estou liberto, em nome de Jesus. Graças a Deus.
2: O que o senhor diz agora a essa pessoa que nos acompanha, que é viciada no cigarro, na bebida, que tem alguém em casa viciado? O que o senhor diz a essa pessoa?
3: Fala com ele, para que ele não leve nada à frente, não. Porque a bebida e o cigarro atrapalham mesmo. Não adianta falar que ele não atrapalha, atrapalha sim. A família, nenhum. Atrapalha a família inteira.
2: Todo mundo sofre.
3: Todo mundo sofre. Famílias, amigos, caça briga. Eu nunca briguei, mas. Já tentei também, mas graças a Deus. Parei, tem muitos amigos.
2: Então, a pessoa que bebe, que fuma, ela deve vir para o santuário, que aqui a vida dela vai ser mudada como a sua.
3: Vai mudar, em nome de Jesus. Eu vi pelo rádio e pela TV. Em nome de Deus que eu vou. Eu pelejava, não parava. E graças a Deus, em nome de Jesus, estou santo.
2: Então, antes do senhor conhecer o santuário, o senhor queria parar de beber. Queria parar de fumar, mas não conseguia.
3: Não conseguia, não conseguia.
2: Era um espírito ruim, maligno, que te escravizava.
3: Escravizava mesmo, em nome de Jesus, não parei, em nome de Jesus.
2: E agora está liberto.
3: Estou liberto, em nome de Jesus.
2: Vida nova.
3: Vida nova, graças a Deus.
2: Glória a Deus, o santuário é muito forte, e aqui no santuário você recebe o que você precisa.
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4: E eu estou aqui diretamente do Santuário de Campo Grande, onde todo dia tem gente nova. Todo dia tem gente nova que sabe a força da corrente de batalha espiritual. E a força da pessoa, quando ela chega aqui, passa a ser fiel a Deus. Você vai acompanhar isso agora. Qual é o seu nome?
5: Catiane.
4: Catiane, de qual cidade?
5: Sou daqui mesmo, de Cariacica.
4: Conta aqui para quem está te assistindo, como é que estava a sua vida quando você chegou aqui no santuário? O que você recebeu também?
5: A minha vida financeira estava um desastre, né? Não todo. E eu tinha várias dívidas que eu já tentava negociar há vários anos e não conseguia, não tinha retorno. Fui aos órgãos de proteção, nada dava jeito. Ninguém entrava em contato, nada, né? Mas quando eu comecei a entregar o dízimo na casa de Deus, ser fiel a Deus, Deus começou a me honrar. Né? Eu já consegui pagar uma dívida que era R$7.000. 7.882. Eu paguei ela R$238, né? Sendo fiel a Deus no dízimo. E agora, essa semana, para a glória do Senhor, eu tinha uma dívida que era R$3.322. Eu, graças a Deus, consegui liquidar ela pagando R$128.
4: É muito forte, né? A pessoa, quando passa a ser fiel, Deus surpreende a pessoa, né?
5: Sim.
4: E a senhora viveu quanto tempo com essas dívidas?
5: Olha, tem mais ou menos 10 para 12 anos que eu vinha tentando negociar essas dívidas e não conseguia.
4: E nada. Ia lá, tentava de várias formas, várias negociações e nada.
5: Nada dava certo. Mas quando eu vim para o santuário, comecei a fazer a corrente forte, entendeu? Comecei a entregar o dízimo, ser fiel no dízimo, Deus começou a abrir as portas e me honrar.
4: Não valeu a pena a senhora ser fiel a Deus e hoje, depois disso tudo. E como é que estava a sua vida vendo essas dificuldades financeiras?
5: Ah, não conseguia comprar nada, não conseguia, né, fazer nada. Paralisou tudo.
4: Entendeu? Paralisou. Por causa dessas dias, sua vida ficou parada, sua vida financeira ficou parada.
5: Sim, sim.
4: E depois você passou a ser fiel, começou a entregar o dízimo corretamente, fazer a corrente, ser obediente, né, obedecer a voz do profeta. Hoje, então, conseguiu pagar as dívidas e hoje está prosperando.
5: Graças a Deus. Consegui, né, fazer sacrifício, porque o sacrifício gera o milagre de Deus. Então, eu agradeço a Deus, porque ser fiel dá resultado e muito resultado.
4: Graças a Deus. E o que você tem a dizer para essa pessoa que está te acompanhando, que pode estar com os mesmos problemas ou com dívidas, que a pessoa já está desesperada, ela nem consegue dormir de noite desesperada, preocupada com essas dívidas?
5: A pessoa tem que vir, pôr o pé no caminho, fazer a corrente forte, ser fiel no dízimo, ouvir a voz do profeta, entendeu? Fazer o sacrifício, porque ela vai ver Deus agir com milagre na vida dela.
4: Se ela obedecer, dá certo?
5: Dá certo.
4: E botar e fazer um sacrifício no altar?
5: Sim, sim, porque o sacrifício gera milagre.
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6: Paz e luz a todos vocês. Nós estamos chegando próximo a duas datas, três datas importantes. Primeira, a queima dos espinhos. Os espinhos significam sofrimentos antigos, doenças antigas, dores antigas, mágoas antigas. Os espinhos representam um passado que você não quer voltar a ter na sua vida. Dizem que recordar o passado é sofrer duas vezes. Tem pessoas que gostam de pegar as coisas ruins do passado e trazer para o presente. Esses espinhos, isso são espinhos. Esses espinhos têm que ser queimados. Queimados e destruídos. Para que você possa seguir em frente na sua vida. Um dia 13 você vai pegar um galho de espinho. Os pastores têm que explicar isso 10, 20, 30 vezes para os irmãos. Pegar um galho de espinhos, pode ser coroa de Cristo, pode ser espinho de laranjeira, pode ser uma espinheira. Porque tem gente que tem uma espinheira na vida. Tudo que faz dá errado. E você vai levar no santuário para entregar, para fazer a queima dos espinhos. Logicamente, junto com esse galho de espinhos, você vai apresentar a Deus uma oferta como perfume suave aos as narinas de Deus e uma atitude de amor, porque perfume é amor. Perfume exala o amor, exala o carinho, exala o envolvimento do seu coração, da sua alma, com a pessoa que você ama, que é Deus. No dia 12, dia dos namorados, nós vamos combater todo espírito de pombagira e todo espírito das trevas que tenta atrapalhar, encalhar sua vida, atrapalhar sua vida sentimental. Quem nunca sofreu isso, né? Todos nós já sofremos isso. Todos nós já tivemos um período na nossa vida que a gente não foi feliz no amor. Que a gente não conseguiu o que queria. E outras pessoas conseguiram até casar e perder o casamento. Eu mesmo já tive fracassos na vida sentimental. Eu tinha vontade de morrer. Porque é muito ruim quando você ama uma pessoa e a pessoa não te ama. Quem nunca passou por isso? Mas dia 12, nós vamos fazer o tapete do amor. Você vai levar a pessoa que você ama para passar com você no tapete do amor, porque ele vai ser preparado espiritualmente para você não pisar em espinhos, mas pisar num tapete bonito que representa a sua felicidade na vida sentimental. É isso que eu desejo, quero, do fundo do meu coração para você. Mas é muito importante entender que se você não tem ninguém, você precisa ter alguém. Mas não pode ser qualquer um também que vai abandonar você no final da sua vida, na hora que você mais precisa. Tem que ser alguém que vai estar do seu lado, lutar do seu lado, trabalhar do seu lado, caminhar do seu lado. E essa pessoa, você vai levá-la para passar no tapete do amor. Se você não tem essa pessoa, leve a foto da pessoa. Se você não tem a pessoa, não tem a foto, vai sozinho e leve sua fé e a certeza de que Deus vai dar para você a pessoa certa para ser sua companheira durante a vida inteira, seu companheiro durante o resto da vida. Quando for no domingo, dia 12 vai cair na sexta, dia 13 vai cair no sábado, no domingo, dia 14 é o dobro de 7, é a porção dobrada do Espírito Santo. Aí o fogo vai pegar, aí o fogo vai descer, nós vamos fazer a oração do fogo em todos os santuários do Brasil. Às 3 horas da tarde vai ter um Pentecoste, labareda de fogo. É o poder de Deus agindo na vida de cada pessoa. Irmão, sua vida não pode ser uma geladeira, nem você pode ser morno. A Bíblia diz que o morno Deus vomita da boca dele. Sua vida tem que ser fogo! É fogo! É fogo!

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0: 8 e 1.
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4: E a palavra que Deus colocou na minha boca para falar com uma pessoa, dentre as milhares, no dia de hoje, é uma revelação muito profunda, e que essa pessoa está esperando de Deus uma resposta. Ela já questionou, inclusive, se Deus não está olhando para ela. Por que que Deus não está olhando para ela? E eu vou dizer para você com muita firmeza. E eu vou dizer para você com

olhando para você, sim. O problema não está em Deus, está em você. Porque você quer que seja do seu jeito e não vai ser do seu jeito. Ele é Deus, Ele é Senhor, e nós não somos nada, eu não sou nada, você não é nada. Quem somos nós para querer impor para Deus o que queremos da forma que queremos? Deus vai fazer por nós, se Ele quiser fazer. Deus vai fazer por você, se Ele quiser fazer. Se você provocar o milagre vai acontecer e você vai receber. Se você não provocar o milagre, não adianta esperar, porque o milagre não vai acontecer, você não vai receber nada de Deus e sua situação vai continuar piorando. Entendeu a resposta? Pegou a revelação? Porque o mundo espiritual, ele é uma dinâmica, ele não fica parado. Ou hoje você estará melhor do que ontem, ou pior. Não fica a mesma coisa. Observa a sua vida. De uns tempos para cá, vem descendo o morro. As coisas vêm piorando. E aí você pergunta, por quê? Por que que vem piorando? Por quê? Porque você, ao invés de usar as suas armas espirituais, a sua fé, a sua capacidade de provocar o milagre de Deus a seu favor, você está tratando com desleixo o que você deveria colocar em primeiro lugar. Eu vou exemplificar. Eu tenho um problema para resolver na vida do meu filho. A primeira coisa que eu tenho que fazer antes de falar: Deus, eu tenho um problema com meu filho, preciso que o Senhor resolva o problema do meu filho para mim. A primeira coisa que eu tenho que fazer é me apresentar a Deus, lógico, e dizer: Senhor, eis-me aqui, eis aqui a minha fé, eis aqui meu sacrifício, eis aqui minha adoração. Primeiro eu agrado a Deus, para depois de provocar, de chamar a atenção de Deus, de provocar o milagre, eu pedi o que eu quero. É impossível você querer receber alguma coisa de Deus impondo a Deus as suas condições, o seu jeito, o seu formato. Ele é Senhor. Eu não sou nada, nem você. A Bíblia diz: humilhai-vos, humilhai-vos. Não é os outros te humilhar, não. É você. Humilhai-vos perante a potente mão de Deus e Ele vos exaltará. Se eu me humilho, Ele me levanta. Se eu me exalto, Ele me abate.
você

está distante, afastado, afastada, volte. A primeira coisa, volte ao primeiro amor. Não adianta dar murro em ponta de faca, vai machucar sua mão. Não vai adiantar. Volte ao primeiro amor. Essa revelação é para uma pessoa. Antes que seja tarde, volte.

Esta canção, senhor, é uma canção de quem se arrependeu de um dia ter te deixado. E está aqui pra dizer: eu volto, senhor.

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1: Primeiro Crônicas 29, 10 em diante. Eu vou ler a partir do versículo 7, para ficar mais fácil ainda. Primeiro Crônicas 29, a partir do versículo 7. Olha que coisa fantástica. E deram para serviço da casa de Deus. Olha, tudo na Bíblia é assim. É uma troca. Primeiro você faz para Deus, depois Deus faz para você. 5.000 talentos de ouro e 10.000 dracmas e 10.000 talentos de prata e 18.000 talentos de cobre e 100.000 talentos de ferro. E os que se acharam com pedras preciosas deram as pedras preciosas para o tesouro da casa do Senhor na mão de Jeiel, o Gesonita. E o povo se alegrou do que deram voluntariamente. É voluntário, a oferta é voluntária. Você não é obrigado a dar nada. Você não é obrigado a fazer nada para Deus, como Deus também não é obrigado a fazer nada para você. Não adianta você achar que Deus vai fazer por você só porque você vem na igreja. Não vai não, irmão. Pense não. Você não é obrigado a fazer nada para Deus. Deus também não é obrigado a fazer nada por você. Você faz para Deus, Deus faz para você. Você cumpre o seu voto e Deus cumpre a parte dele. Você não cumpre o seu voto, não espera nada de Deus, não. Você não cumpriu com ele. Tem pessoas que acham que o caminho é largo. Não é largo, não, irmão. É estreito. 9. E o povo se alegrou do que deram voluntariamente, porque com coração perfeito deram voluntariamente ao Senhor. E também o rei Davi se alegrou com grande alegria, pelo que Davi louvou o Senhor perante os olhos de toda a congregação e disse: bendito és tu, Senhor Deus, nosso Pai Israel, Deus de nosso Pai Israel, de eternidade em eternidade. Lindo, né? Davi, que era miserável, agora estava construindo a casa para Deus. Pai de Israel. Nosso Pai. Tua é, Senhor, a magnificência e o poder e a honra e a vitória e a majestade, porque tudo é teu, Senhor. Tudo quanto há nos céus, na terra, é teu, Senhor. O reino é teu, Senhor. E tu te exaltaste sobre todos como chefe. Tudo é teu, Senhor. Então o Senhor pode me dar tudo que o Senhor tem, porque eu vou ser grato. Levanta a mão direita e fala assim: o grato recebe mais. Mais forte. Levanta a mão direita e fala: o grato recebe mais. Segunda vez: o grato recebe mais. Eu quero junto comigo, junto comigo. Terceira vez, um, dois e: o grato recebe mais. Quarta vez: o grato recebe mais. Quinta vez: o grato recebe mais. Sexta vez: o grato recebe mais. Comigo, me acompanha, vamos lá, me acompanha, fica esperto, Jacó, não seja Isaú, não, Jacó, vamos lá, agora é a sexta vez, né, sexta vez, hein, sétima vez agora, comigo, um, dois e, o grato recebe mais, aleluia, aleluia, aleluia, oh, meu Pai, pode me dar mais, porque eu sou grato, Senhor. Feche os seus olhos. Feche os seus olhos e repita comigo: meu Pai. Repita em voz alta: oh, meu Pai. O Senhor pode me dar mais, porque eu sou grato a Ti, Senhor. Pode me dar mais saúde, mais prosperidade, mais paz, mais alegria, mais dinheiro, mais amor, porque eu sou grato, Pai. Eu sou grato a Ti, Senhor. Eu sou muito grato a Ti, Pai.

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1: E eu estou aqui com mais uma pessoa que vai contar um grande testemunho. Minha irmã, qual é seu nome?
2: Liliane.
1: Liliane de qual cidade?
2: Salvador, Bahia.
1: Salvador, que maravilha. Liliane, conta para quem te ouve no rádio, te assiste na televisão, na internet, o que Deus fez por você?
2: O que Deus fez na minha vida foi uma coisa muito gloriosa na minha vida, porque quando eu entrei no santuário, eu não era ninguém praticamente. Eu morava em uma casa que era praticamente um cubiquinho de casa, eu, minha filha e meu esposo. E quando eu entrei no santuário, minha vida mudou completamente. Hoje, pela honra e glória de Deus, meu profeta me orientou. Pela honra e glória de Deus, eu consegui a minha casa, uma casa maravilhosa que Deus me deu. Comprei meu carro.
1: Oh, glória!
2: Glória a Deus, muito maravilhoso esse lugar, maravilhoso demais.
1: Agora, minha irmã, durante quanto tempo você estava lutando para conseguir o seu carro, conseguir prosperar?
2: Muito tempo, minha vida era completamente acabada mesmo, através de minha mãe. Ela veio pro santuário e aí me convidou uma sexta-feira, e eu vim uma sexta-feira, e dessa sexta-feira em diante eu já vi mudança na minha vida.
1: Foram muitos anos?
2: Muitos anos mesmo de derrota na minha vida.
1: Aí você sacrificou e prosperou.
2: Prosperei. O meu profeta me orientou para poder fazer um sacrifício. E eu falei, meu Deus, de onde eu vou tirar esse sacrifício? Porque eu não trabalhava, meu esposo vivia de abiscate. E eu falei, meu Deus, o que é que eu vou fazer? Meu profeta, tenha fé que Deus vai honrar o seu sacrifício. E como Deus honrou.
1: Maravilha, hein? Agora, minha irmã Liliane, conta aqui. O sacrifício, ele gera um milagre?
2: Gera muito milagre mesmo. Valeu a pena. Só tenho que agradecer a Deus pela vida do apóstolo Adelino de Carvalho, por ter botado essa obra tão linda do Reino do Céu.
1: O que você aconselha para quem te ouve agora e ainda não prosperou, ainda sofre? O que você aconselha?
2: Eu só aconselho que aquelas pessoas que estão indo para a igreja, que ainda não estão prosperando porque tem algo de errado, ou está murmurando demais, ou então não está seguindo a orientação do seu profeta, porque quem segue a orientação do seu profeta, prospera sim.
1: Se sacrificar e vir aqui, prospera?
2: Prospera sim.
1: Recebe o milagre?
2: Recebe sim.
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1: Agora tudo depende dos seus olhos. Se os seus olhos forem bons, todo o teu corpo será iluminado, porque os olhos são a candeia, o luzeiro do nosso corpo. Se os seus olhos forem maus, eu falei isso para um senhor, o senhor vem aqui à toa na igreja. Ele falou, por quê? Eu falei, porque o senhor não obedece, não faz o que o profeta manda. Se os seus olhos são ruins, não adianta rezar, orar, fazer corrente. O senhor só vê maldade. Ninguém presta para o senhor. Na verdade, é o senhor que não presta. O senhor não presta, irmão. Entrega a sua vida para Jesus, fala para ele libertar os seus olhos. O senhor tem demônio nos olhos. O senhor fala mal de todo mundo. A Bíblia diz que os olhos são a candeia do corpo, a luz do nosso corpo. Está na bondade dos nossos olhos. Se você quer que Deus salve seu pai, mude a sua forma de olhar as coisas de Deus. Se você quer que Deus salve a sua mãe, mude sua forma de olhar as coisas de Deus. É a sua forma de ver com bondade, com amor, com fé. Eu vejo os irmãos que recebem milagres aqui, neste santuário aqui. São irmãos que entram na casa de Deus com bons olhos e não com olhos de Saul. Saul não teve perdão, porque ele julgava o Espírito Santo que usava o profeta Samuel. Vamos à leitura? Eu vou ler para vocês Mateus, capítulo 6, versículo 22. Diz assim: os olhos são a candeia do corpo. Se os teus olhos forem bons, todo o teu corpo terá luz. Tem uma versão que diz que todo o teu corpo resplandecerá. Não terá obra das trevas que entre no teu corpo, resplandecerá. Versículo 23. Eu li o 22, eu vou ler agora o 23. Se, porém, os teus olhos forem maus, o teu corpo será tenebroso. Sabe aquelas pessoas que vivem com dor no corpo, constantemente tem uma doença nova que aparece no corpo. Corpo tenebroso, porque os olhos são maus. Olho de invejoso, olho de rancoroso e olho de julgar, botar maldade nas coisas de Deus. Se, portanto, a luz que há em ti são trevas, tu estás em meio a uma grande treva. Não há saída para a tua vida.

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luz para você, meu irmão. Paz e luz para você, minha irmã. Para você que está acompanhando aí a nossa programação aqui na Web Rádio Reino. Que Deus venha abençoar rica e abundantemente a sua casa e a sua família, em nome de Jesus. Lembrando a você que você pode estar enviando o seu nome e o da sua família para serem inclusos ao momento de oração. Adicione o nosso número 62, nosso WhatsApp é o 62985834609. 62985834609. Ou dentro do nosso aplicativo ou no nosso site, o www.radioreino.com, ou nosso aplicativo baixado aí na sua Play Store, o aplicativo Web Rádio Reino. Nele você pode deixar aí o seu pedido de oração na aba de pedido de oração ou de recados. Que Deus abençoe a sua vida. Mais uma vez aí, o nosso WhatsApp, 62985834609. Paz e luz para você. Eu estou...

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0: escolhido de Deus é você. Bom dia, minha gente linda, do meu Deus maravilhoso. Um dia lindo, cheio de paz, de alegria, de unção. Um dia cheio de proteção para você que está em casa, para você no seu trabalho, para você que está no trânsito. Obrigada pelo carinho. Nós estamos chegando, abrindo a nossa festa espiritual no ar, com alegria, mesmo com a voz rouca, né? Com alegria, com muita coisa boa, com muita coisa linda que o nosso Deus tem para nós. Que você seja assim, ó, abraçado pelo Espírito Santo. Um bom dia para você. Está entrando no ar. Bom dia, alegria.
1: É para lá. Mas quem é de Deus é aqui com...

Um bom dia com alegria, minha gente. Escolhidos somos nós hoje, nessa sexta-feira, dia 29 de maio. Que dia lindo! Que dia maravilhoso! Que sexta-feira linda que o nosso Deus nos dá de presente pra gente viver, comemorar, celebrar essa vida e compartilhar. Eu de cá, você de lá e a nossa festa no ar. Vamos compartilhar muita coisa linda de Deus. Um abraço para você, um abraço para quem está contigo e que nós possamos ir juntinhos até hoje, até às 13 horas, 1 da tarde. Que legal! O meu abraço para você. Sueli, um abraço carinhoso para você. Deus te abençoe. Um bom dia para você, Su. Para você e para toda essa equipe maravilhosa com você aí. Bom dia, boa sexta-feira. Ô, Diana, meu abraço para você. Obrigada pelo carinho. Deus te abençoe, Diana. No estúdio de suporte do nosso programa, o meu abraço. Bom dia. Bom dia, João. Nós estamos chegando e a festa está só começando.

nasci foi pra te adorar, foi pra te louvar, foi para te agradecer, foi para viver essa vida linda que você me dá. É maravilhoso demais ser amado por Deus, ser agraciado por Deus. Hoje você acordou porque Deus permitiu, né? Um abraço com carinho pra você e agradeça ao nosso Deus porque ele é lindo demais da conta. Nós estamos então abrindo o nosso programa. A Célia Meirelles chega e abrindo o musical com essa canção linda de todos os dias. Você certamente já aprendeu e já canta com a Célia, né? Ou é só eu? Você também, né? Se você não sabe cantar junto com a Célia, você embala nessa canção linda, maravilhosa e que seu dia seja assim, ó, produtivo. E que você aprenda a segurar as coisas que Deus te dá para você ter muito mais. O meu abraço com carinho para você.

0: antes de tudo isso e para o que vai acontecer no decorrer do nosso programa no ar, eu abraço com muito carinho na mesa de áudio, modulando o som, está o baiano soteropolitano Emerson Oliveira.
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alegria de Emerson Oliveira. E agora sim a festa começou. Um abraço com muito carinho a todos. Muita coisa bacana no nosso programa hoje. Acompanhe comigo, participe, ligue, deixe seu recadinho. É importante demais pra gente. A Sueli tá lá no número 31983794517. Suzana, 31 983794517 é o telefone da Sueli para você deixar o seu recadinho, pedir a canção que você gosta, mandar o seu abraço com muito carinho. Eu te agradeço o carinho da companhia e também da participação. Só repetindo, a Sueli tá no 31 983794517.

coisa linda é esse Deus maravilhoso. E agora sim a Célia chega aí cantando pra gente uma canção linda, maravilhosa. Quem tem, tem. Canta no cheio, abre o nosso programa. Emerson Oliveira, joga no ar. Nove horas, 12 minutos. 9:12. Bom dia pra você.

0: 2 minutos, nós ouvimos aí, na voz lindíssima de Célia Meirelles, Cântaro Cheio. Bom dia pra você.
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0: usar aqui, Deus vai usar a nós, a cada um de nós aqui, para fazer essa festa linda e maravilhosa. Um abraço com carinho para você na sintonia, lembrando que ao meio-dia tem a prece com o missionário Adelino de Carvalho. Você vai acompanhando comigo o programa, ao meio-dia recebe essa oração, essa prece, para abrir caminhos para você, para hoje você ir ao santuário. Hoje é um dia muito especial, muito forte. Sexta-feira é dia de chegar à igreja, é dia de ir lá buscar de Deus uma bênção especial que Ele tem preparado para cada um de nós. Pense nisso, vá buscar, vai formar a corrente forte, a corrente de batalha espiritual, vai buscar de Deus para a sua vida, para a sua casa, para a sua família. Então, ao meio-dia tem a prece, seus caminhos se abrem, mas pela manhã, né, muitos já estão aí indo para a igreja, voltando, né, porque tem 7 horas da manhã a celebração, muitos já estão voltando para casa abençoados depois de participar, de formar a corrente forte. Mas hoje, ao meio-dia, receba a prece. 3 da tarde, 7 da noite, tem corrente poderosa em todos os santuários, Reino dos Céus, no Brasil.
1: Foi Deus que prometeu, eu posso confiar, pois quem nele confia, vitória alcançará.
0: São 9:22, 9:22, você acompanha com Suzana de Paiva o programa Bom Dia Alegria. O meu abraço e o meu carinho para você. Lembrando, meu amigo, minha amiga, daqui a pouquinho tem a palavra com a missionária Adelina de Carvalho, que ajuda você no mundo espiritual, que direciona você no mundo espiritual. É uma palavra para que você se encha de fé, se encha de força, seja orientado para você buscar de Deus o que você precisa na casa de Deus, tá certo? Daqui a pouquinho tem essa palavra aqui no nosso programa. São agora 9:23, 9:23. Antes da próxima canção chegando aí, quero mandar um abraço pra Genilda Souza, lá na cidade de Ibirité. O meu abraço pra você, Genilda. Brigadão pelo carinho. E também Isabel de Oliveira. O meu abraço pra você, Genilda. Pra você, Isabel. Um abraço, obrigada pelo carinho, Deus abençoe vocês de montão, tá certo? Meu abraço também vai para Amauri Luciano, o Amauri tá lá na cidade de Matozinhos, Minas Gerais. Um abração para você, Amauri, brigadão, brigadão pelo carinho da companhia. Meu abraço também vai para Reginaldo de Carvalho, da cidade Nova Lima, Minas Gerais. Um abração para você, obrigada, Reginaldo, pelo carinho da companhia sempre. Mando meu abraço também para Ricardo Correia. O Ricardo tá na cidade de Ribeirão das Neves, Minas Gerais. Um abração para você, Ricardo. Obrigada pelo carinho, meu amigo. Também mando meu abraço pro Elimar. O Elimar Adolfo tá lá na cidade de Nova Lima. O meu abraço para você. E também para o Gabriel Lucas, também na cidade de Nova Lima, Minas Gerais. Um abração aí pro Elimar e também para o Gabriel. Obrigada, gente, pelo carinho aí da companhia. E eu mando meu abraço também para a Vanessa Pereira, Vanessa lá do bairro São Tomás, BH, Minas Gerais. Um abração para você, Vanessa. Obrigada pelo carinho. São 9:25, 9:25. Mais uma canção linda vem chegando pra gente e a gente curte juntos aqui no nosso programa. No ar! São 9:25, 9:25. Bom dia!

0: 9h30, nós ouvimos essa canção linda, linda, linda, Casa da Felicidade, com o missionário Adelino de Carvalho. Um abraço com carinho pra você e que Deus abençoe sua vida, senhora, de uma maneira muito, muito especial. Eu abraço a todos os patrocinadores, porque se esse programa está no ar, se essa programação chega até você, é porque os patrocinadores são abençoados e abençoa a programação. O meu abraço, meu carinho pra você.
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Encha de poder, se encha de alegria, se encha de unção, se encha da bênção de Deus, meu amigo. Esteja você em casa, no seu trabalho, onde você estiver, você, minha amiga linda, se encha de Deus, para você ter hoje um dia muito, muito, muito abençoado, muito feliz, muito cheio da glória, da graça, da unção de Deus. O meu abraço pra você!

anjo de Deus abençoa a sua casa, o anjo de Deus abençoe sua vida, seu trabalho, seu carro, onde você estiver, o anjo de Deus transforma tudo, porque é ele que traz para você a bênção que Deus envia. O meu abraço nessa sexta-feira maravilhosa.

Eita! É, quem abre a porta é o anjo de Deus e ele tem a chave, né? Ele tem o segredo, né? Precisa do segredo, né? Não basta ter a chave, precisa do segredo. E o segredo o anjo de Deus tem. Um abraço com carinho pra você aí na sintonia. Que Deus te abençoe de uma forma muito especial. Envolva você com toda sorte de bênçãos e faça de você uma pessoa feliz, mais feliz, vencedora, mais que vencedora todos os dias, tá certo? Um abraço com carinho pra você que me acompanha pelo 94.1. Muitos me acompanhando aí pelo aplicativo, né, da Rede do Coração. Gente, um abraço com muito carinho pra você que me acompanha pela Rede do Coração. Rede do Coração, juntinho! Escreva aí, digite aí, ó. rededocoração.com.br. Deixa seu recadinho que a Suzana vai mandar um abraço pra você. Daqui a pouquinho vou mandar um abraço aqui pra você que deixa o seu recadinho pra mim lá na Rede do Coração, tá certo? Um abraço com carinho pra você também pelo YouTube, né? Um abraço pra você, obrigada pelo carinho. Deixa seu nome, de onde você fala, pra gente mandar um abraço assim, ó, direcionado, personalizado, tá bom? Um abraço, obrigada pelo carinho. Já observou que o Emerson hoje está iluminado, né? Pois é. 9:37, 9:37.

abraço com muito carinho pra Maria Serenita, na cidade de Betim, Minas Gerais. Um abração, Maria. Obrigada, Maria, pelo carinho da companhia. Deus abençoe sua vida, Maria Serenita. E a todos aí na cidade de Betim, Minas Gerais, né? Onde está o santuário também, Reino dos Céus. E tem aí o bispo João Paulo Rodrigues, homem de Deus no santuário de Betim. Que bacana, né? Ter aí na cidade um santuário pra hoje você formar a sua corrente, pra você buscar a Deus pra sua vida. É maravilhoso demais. Quero mandar um abraço pra Luciana Rodrigues. A Luciana é lá do São Gabriel, ligadinha com a gente. Luciana, um beijo pra você. Obrigada pelo carinho, Luciana. Pra você e pra todos aí do São Gabriel, em BH, Minas Gerais, o meu abraço e o meu carinho pra vocês. Também mando meu abraço pro Zenilton Oliveira, na cidade de Contagem, mais precisamente no bairro Canaã. Obrigada pelo carinho, Zenilton. Deus abençoe você, abençoe sua casa, abençoe sua família, abençoe as pessoas que você ama, Zenilton. Meu abraço também vai para Cláudio Antônio. O Cláudio tá lá no bairro São Benedito, da cidade Santa Luzia. Obrigada pelo carinho da companhia, Cláudio. Meu abraço também vai pra Grécia. A Grécia Helena, lá do bairro Jaqueline, BH, Minas Gerais. Um abração pra você, Grécia. Obrigada pelo carinho da companhia.

0: minutos. Não, Suzana, agora são 9h40. 20 minutinhos faltando para as 10. Vamos ouvir a palavra comissionária Adelino de Carvalho. Você vai ser direcionado. É tão importante quando este homem de Deus traz uma palavra. É importante você ouvir. São muitos anos de ministério, orando pelo povo, se consagrando em favor da vida do povo. É maravilhoso demais. Então você que me acompanha, preste atenção agora, porque essa palavra chega direcionada a você. Um abraço com carinho, ative a sua fé e ouça agora o missionário Adelino de Carvalho no ar.
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2: Paz e luz a todos vocês. Nós estamos chegando próximo a três datas importantes. Primeira, a queima dos espinhos. Os espinhos significam sofrimentos antigos, doenças antigas, dores antigas, mágoas antigas. Os espinhos representam um passado que você não quer voltar a ter na sua vida. Dizem que recordar o passado é sofrer duas vezes. Tem pessoas que gostam de pegar as coisas ruins do passado e trazer para o presente. Esses espinhos, isso são espinhos. Esses espinhos têm que ser queimados. Queimados e destruídos. Para que você possa seguir em frente na sua vida. Um dia 13 você vai pegar um galho de espinho. Os pastores têm que explicar isso 10, 20, 30 vezes para os irmãos. Pegar um galho de espinhos. Pode ser coroa de Cristo, pode ser espinho de laranjeira, pode ser uma espinheira. Porque tem gente que tem uma espinheira na vida. Tudo que faz dá errado. E você vai levar no santuário para entregar, para fazer a queima dos espinhos. Logicamente, junto com esse galho de espinhos, você vai apresentar a Deus uma oferta como perfume suave às narinas de Deus e uma atitude de amor, porque perfume é amor. Perfume exala o amor, exala o carinho, exala o envolvimento do seu coração, da sua alma com a pessoa que você ama, que é Deus. No dia 12, dia dos namorados, nós vamos combater todo o espírito de pombagira e todo o espírito das trevas que tenta atrapalhar, encalhar sua vida, atrapalhar sua vida sentimental. Quem nunca sofreu isso, né? Todos nós já sofremos isso. Todos nós já tivemos um período na nossa vida que a gente não foi feliz no amor, que a gente não conseguiu o que queria. E outras pessoas conseguiram até casar e perder o casamento. Eu mesmo já tive fracassos na vida sentimental. Eu tinha vontade de morrer. Porque é muito ruim quando você ama uma pessoa e a pessoa não te ama. Quem nunca passou por isso? Mas dia 12, nós vamos fazer o tapete do amor. Você vai levar a pessoa que você ama para passar com você no tapete do amor, porque ele vai ser preparado espiritualmente para você não pisar em espinhos, mas pisar num tapete bonito que representa a sua felicidade na vida sentimental. É isso que eu desejo, quero, do fundo do meu coração para você. Mas é muito importante entender que se você não tem ninguém, você precisa ter alguém. Mas não pode ser qualquer um também. não vai abandonar você no final da sua vida, na hora que você mais precisa. Tem que ser alguém que vai estar do seu lado, lutar do seu lado, trabalhar do seu lado, caminhar do seu lado. E essa pessoa, você vai levá-la para passar no tapete do amor. Se você não tem essa pessoa, leve a foto da pessoa. Se você não tem a pessoa, não tem a foto, vai sozinho e leve sua fé e a certeza de que Deus vai dar para você a pessoa certa para ser sua companheira durante a vida inteira, seu companheiro durante o resto da vida. Quando for no domingo, dia 12 vai cair na sexta, dia 13 vai cair no sábado, no domingo, dia 14, 14 é o dobro de 7, é a porção dobrada do Espírito Santo. Aí nós vamos... Aí o fogo vai pegar! Aí o fogo vai descer! Nós vamos fazer a oração do fogo em todos os santuários do Brasil. Às 3 horas da tarde vai ter um Pentecoste, labareda de fogo. É o poder de Deus agindo na vida de cada pessoa. Irmão, sua vida não pode ser uma geladeira, nem você pode ser morno. A Bíblia diz que o morno Deus vomita da boca dele. Sua vida tem que ser fogo! É fogo! É fogo!

47 minutos, 9h47, 13 faltando aí para as 10. Nós ouvimos aí a palavra com o missionário Adelino de Carvalho. É uma palavra que direciona o ouvinte, direciona você que tem fé, você que tem necessidade de ter a sua vida transformada pelo poder de Deus. Quem transforma é Deus, quem cura é Deus, quem liberta é Deus, quem faz é Deus. Quando você chega no santuário, o profeta profetiza, preparado, consagrado no altar, vai te orientar, vai te ajudar, você vai conversar. Tudo é conversado, tudo é ajustado. Pense nisso. Vá no santuário, vá buscar para você, vá buscar pela sua pessoa que você ama. Não sei quem é essa pessoa que precisa tanto da sua fé e que você, fazendo a sua parte, vai abençoá-la. Pense nisso. Leve um galho de espinho hoje, leve hoje. Porque dia 13 é o dia que vai queimar os espinhos. Dia 13. Mas é importante que você leve já para você ser orientado. Para materializar o seu problema. O seu não, eu não gosto de falar isso. Eu não gosto de falar que ele é seu. O problema que você enfrenta. O problema que tem tirado a sua paz. Você vai materializar ele com esse galho de espinhos. De laranjeira, ou qualquer um outro espinho, que agora não me lembro o nome para citar para você. Mas qualquer espinho que você levar, um galho. O missionário falou aí sobre uma espinheira, e é verdade, né? Eu, por exemplo, quando eu cheguei no santuário, eu tinha uma espinheira. Porque eram tantos problemas, não era um problema só. Eu não tinha um problema. Ah, eu vou lá, eu vou entrar aqui para Deus me dar isso. Não. Eu precisava de tanta coisa, era tudo misturado. Era tudo, minha vida era toda embolada. Então eu precisava que Deus fizesse uma transformação. Mas eu não tinha noção de como seria. Então Deus limpou, Deus transformou, Deus libertou, Deus curou. Deus me fez ser Suzana de Paiva como eu sou hoje. E eu agradeço a Deus. Por isso que eu gosto de ser feliz. Eu gosto de ser feliz. De ser alegre, cheia de vida, de unção, de força espiritual. Por quê? Porque é a forma que eu tenho de agradecer a Deus por tudo que Ele fez por mim. E é isso que eu passo para você hoje. Através dessa palavra que você ouviu do apóstolo Adelino de Carvalho, conduzindo você, direcionando você, para você chegar no santuário e ter a sua vida mudada, ter a sua vida transformada. Um abraço com carinho para você. Viva a sua fé. Busque de Deus e Deus vai dar a você aquilo que você precisa. Ah!

9h51 minutos, 9h51, gente. Gostoso é viver a vida, é ser alegre, é ser feliz, é agradecer. Aquele que agradece, recebe mais, né? É um dito, é um provérbio que ensina a gente a ser grato, a buscar de Deus, para Deus fazer na vida da gente tudo que a gente precisa, tudo que a gente quer. Ser forte. O que é uma pessoa forte? É uma pessoa determinada, corajosa, que não tem medo, tem coragem para lutar, para vencer e para ser feliz. Pense nisso, pense nisso. Deus tem tudo para você. Existe um provérbio que diz que quanto mais a gente faz para o outro, muito mais Deus faz para a gente. Eu vou procurar esse provérbio e passar para você. Quanto mais você faz para ajudar, muito mais você é ajudado. Um abraço com carinho para você nessa sexta-feira. Que a festa na sua casa aconteça, no seu trabalho, no seu caminho, onde você estiver. Seja você envolvido com a unção do Espírito Santo, tá certo? E hoje vá ao santuário, formar a corrente. Se você não tem o endereço aí mais pertinho da sua casa, a Sueli passa para você com muito carinho. Sueli, um abraço, obrigada pelos recadinhos que você já me mandou aqui. E o telefone da Sueli é o 31 98379 4517. Vou repetir o telefone: 31 98379 4517.

0: deixar também o número do telefone da Diana, né? A Diana tá lá pra receber lá o seu nome, o nome da pessoa que você representa na prece do meio-dia. E também pode deixar o recadinho também com a Diana. É porque eu direciono o recadinho pra Sueli, para que a Diana receba o nome para a prece no meio-dia, uma vez que é ela que faz a inclusão, tá certo? Então o telefone da Diana é o 31-3283-5796. Repito, 31-3283-5796. Também é o WhatsApp.
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0: Bom, gente, são 9h54, vamos à agenda. Ouvir a agenda aí dos cantores de Manaí. Já já tem uma canção linda chegando pra você curtir juntinho comigo aqui no nosso programa. Na voz de Gabriel da Bahia, agenda no ar.
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3: Pra você que não me conhece, eu sou o cantor Gabriel da Bahia. E passando aqui agora as agendas dos nossos bispos, preletores e cantores de Manaim, deste domingo agora, dia 31 de maio, aonde terá o conclave nas sedes regionais de todo o Brasil. Vamos lá, conclave às 3 horas da tarde, com a presença do bispo João Paulo Rodrigues e do cantor Sandro do Espírito Santo, no Santuário de Betim. Fica localizado na Avenida Amazonas, número 272, Centro de Betim. Atenção você também que é do centro de Belo Horizonte. Santuário de Belo Horizonte, o conclave, às 3 horas da tarde, com a presença da bispa Sirlene Cristina e da cantora Princesa Liz. Fica localizado na Rua Varginha, número 215, no bairro Floresta, Colégio Batista, em Belo Horizonte. Atenção você também do São Benedito! Santuário do São Benedito, às 18 horas, o conclave com o pastor Fabrício Vieira e o cantor Tarcísio Alves. Fica localizado na Avenida Brasília, número 2395, São Benedito, Santa Luzia. Também às 3 horas da tarde, com a presença da bispa Paula Miranda e do cantor Gabriel da Bahia, o conclave no Santuário do Jardim Industrial. Fica localizado na Avenida Tito Fugêncio, número 142, Jardim Industrial. Também no Santuário da Pampulha, às 3 horas da tarde, com a presença da bispa Aparecida Débora e do cantor Luiz Guilherme. O conclave no Santuário da Pampulha, que fica localizado na Avenida Dom Pedro I, número 575, Santa Branca, Belo Horizonte. No centro de BH também, no Santuário da Santa Catarina, às 3 horas da tarde, o conclave com a bispa Berenice Costa e a cantora Célia Meirelles. Fica localizado na Rua Santa Catarina, número 32, centro de Belo Horizonte. Para você também que nos acompanha de João Molevade, terá o conclave com a presença do bispo Robson Carvalho e do cantor Carlinhos Mendes, às 3 horas da tarde, em João Molevade. Fica localizado na Avenida Armando Farjado, número 3637, Cruzeiro Celeste, João Molevade. E atenção você também que é de Mariana, às 3 horas da tarde, o conclave com a bispa Kátia Crisóstomo e a cantora Maria de Deus fazendo a festa. É domingo agora, dia 31 de maio, o conclave. Essas são as agendas dos nossos bispos, preletores e cantores de Manaim.

em todos os santuários, reino dos céus no Brasil. Domingo é dia de você ir ao santuário. Domingo é dia de você levar a sua família no santuário. Domingo é dia de você buscar a Deus de uma maneira intensa, para você ter uma semana completa de alegria, de felicidade, de proteção, de unção, da graça de Deus. Domingo é o dia de você estar na casa de Deus. Muito importante. Se eu falo que hoje é importante buscar a Deus e formar a corrente, eu digo a você que domingo é o dia de você buscar a bênção para selar tudo na sua vida. Você hoje, sexta, faz a corrente, busca cura e libertação. Domingo você vai ao santuário dizer: Deus, muito obrigado pela vida, me guarde, me proteja, seja comigo, me conduza, me ilumine, me inspire. E aí Deus faz tudo isso na sua vida e te dá uma semana novinha, cheia de saúde e de muita paz. 9:59.

0: vamos agora ouvir um testemunho chegando pra gente aí, ó, um abraço pra você na sintonia, pra você que me acompanha, pra você que ama estar comigo, obrigada, de verdade, o meu abraço, o meu carinho pra você, que Deus te abençoe, que Deus te ilumine, que Deus faça de você uma pessoa feliz todos os dias da sua vida, tá certo? Emerson, por favor, Maria da Piedade, por gentileza, veja aí se você tem oportunidade, tá bom? Tá legal? Então tá certinho. Maria da Piedade, ela sofria com 3 hérnias de disco na coluna. Sentia dores fortíssimas e não conseguia fazer nem mesmo as atividades diárias. Ei, mas vai ficar muito bem quando Deus operar, não é? Então, é isso que aconteceu. Ela chegou no santuário, ela formou a corrente, ela buscou a Deus, ela fez a corrente formada direitinho conforme foi anunciado para ela, orientado, e Deus a curou. É importante você saber que quando você segue a orientação, Deus te cura, Deus te liberta. Ela sofreu aproximadamente 30 anos com essa enfermidade. Então nós vamos ouvir agora o que Deus fez na vida dessa mulher de fé. Vamos ouvir? Maria da Piedade conta agora o seu testemunho no ar.
1: 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Vamos agora acompanhar mais um resultado de quem usou a fé e recebeu o seu milagre.
2: Estou aqui com a Maria da Piedade, Salvador, não é isso?
3: Isso.
2: Maria da Piedade, qual o milagre que Deus operou na sua vida através do santuário?
3: O milagre que Deus operou na minha vida, missionária, muitos milagres, mas esse é tudo que eu venho buscando há muitos anos. Foi a cura da minha coluna, que eu tinha 3 hérnias de disco, e depois que estudo direitinho, como a profetisa, a apóstola só explicou, o meu profeta também me orientou, e fiz tudo certinho, e eu consegui a minha vitória. Eu consegui a cura da minha coluna, porque antes eu deitava, não aguentava levantar pelas paredes, só chorava. Quando eu ia até para tomar banho, eu não conseguia direito, até para sentar no vaso, com muita dificuldade. Hoje, para o nome do Senhor Jesus, eu faço tudo e não sinto nada, nada nas minhas pernas, não aguentava me achar para nada.
2: É mesmo? Quanto tempo que a senhora ficou sofrendo com essa dor na coluna?
3: Eu fiquei com essa dor na coluna para, né, mais de 35 anos.
2: Nossa.
3: Sofrendo, só tomando remédio, tanto que o médico me deu todos os documentos para mim, a guia para eu, tudo me encaminhou para fazer a cirurgia. Eu disse a Deus: Senhor, eu não vou operar da minha coluna, quem vai me curar é o Senhor. E eu recebi o meu milagre.
2: Glória a Deus. Seguiu a orientação, a corrente?
3: Tudo direitinho. E fiz.
2: E o que que incomodava essa dor na coluna a senhora fazer, a senhora não conseguia fazer?
3: Oi, mano, incomodava tudo, para limpar minha casa, fazer faxina na minha casa.
2: Imagina.
3: Incomodava para eu subir escada, incomodava para eu subir numa escada, para eu subir para pegar alguma coisa. Me atacava tudo, que não, eu ficava travada, que eu não fazia nada.
2: Nossa, e agora tá curada, então aguentava agachar?
3: Estou.
2: Aguentava?
3: Ô, maravilha, hein? Glória a Deus,
2: não fazia isso antes.
3: Não fazia.
2: Tá aí mais um milagre que aconteceu no santuário Reino dos Céus. O santuário é forte?
3: Muito forte.
2: É muito forte. O que que a senhora conta para essas pessoas que tá precisando de uma cura?
3: Eu conto para essas pessoas que tá precisando de uma cura, que procure o santuário do Reino dos Céus. Porque só lá nós conseguimos tudo. Toda a nossa vitória, cura e milagre. Só no Reino dos Céus.
4: Cada

10:04, 10:04, um abraço com carinho pra você que tá na sintonia comigo, que Deus abençoe sua vida, sua casa, sua família, e eu quero abraçar aqui o Antônio Doroteia Peixoto, um abraço com carinho pra você, Antônio, obrigado, tô falando o nome completo, porque pela primeira vez pra mim veio o nome completo, né? A Sueli colocou pra mim aqui o nome completo, obrigada, obrigada, quero agradecer, gente, amanhã é meu aniversário, obrigada, obrigada, quero agradecer, gente,

aniversário para você amanhã. Que Deus te abençoe, que Deus te ilumine, que Deus te guarde, que Deus te proteja. Obrigada, Antônio, de verdade. Você é um ouvinte fiel, maravilhoso diante de Deus. Obrigada mesmo. Obrigada pelo carinho, pela companhia e pela participação.

abraço com carinho pra você. Obrigada de verdade pelo carinho da companhia, também da participação. A minha alegria é essa, é estar aqui com saúde, apresentar o programa, fazer essa festa linda no ar. É uma missão que Deus me deu. Eu tenho ouvintes que me acompanham de outras emissoras e eu agradeço muito a Deus por essa audiência, por esse carinho, por essa companhia, pela participação, pelo respeito, pela consideração. É maravilhoso demais estarmos com Deus e fazer essa festa linda juntinhos. De verdade, gente, obrigada pelo carinho, viu? E você, né, que faz aniversário hoje, que faz aniversário amanhã, que faz aniversário no domingo, parabéns, Deus te abençoe, Deus te ilumine. Por que eu digo esses dias? Porque sábado não tem o programa nosso no ar, domingo também não. Já fica você abraçado, abençoado com a graça do nosso Deus. São 10 horas, 7 minutos, 10 e 7. Vem chegando uma canção linda pra gente curtir juntinhos aqui pela 94.1. E você curte comigo e joga no ar, Emerson.

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6: Ampliando a presença comercial no continente africano e fortalecendo novas parcerias voltadas a comércio, investimentos e cooperação econômica. O tema foi destaque durante o Seminário Brasil-África 2026, realizado no Palácio do Itamaraty, em Brasília, e que reuniu autoridades brasileiras e africanas, representantes diplomáticos e instituições públicas e privadas. Durante o encontro, a Apex Brasil, Agência Brasileira de Promoção de Exportações e Investimentos, assinou um memorando de entendimento com a Agência de Promoção Comercial do Quênia para ampliar ações conjuntas ligadas à exportação, inovação, economia digital e capacitação de pequenas e médias empresas. O presidente da Apex Brasil, Laudemir Miller, destacou a importância estratégica da relação entre Brasil e países africanos.
7: Quer falar do futuro?

0: tem 60% das terras agricultáveis do mundo. Então imagina o impacto que isso tem na segurança alimentar. E nós queremos construir, estamos construindo o Apex Brasil, essa relação com a África a partir da presença, com as nossas missões, indo lá, mas também com os nossos escritórios e trazendo compradores, trazendo parceiros da África para cá. Então isso já tem gerado resultados, tanto na balança comercial, mas principalmente na nossa relação.
1: O levantamento da Apex Brasil também identificou mais de 6 mil oportunidades comerciais para produtos brasileiros, em setores como agronegócio, alimentos processados, máquinas, energia, saúde, infraestrutura e tecnologia. Agência Rádio Web, produção e reportagem, Virgínia Alves.
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São 10 horas 20 minutos, 10h20. Você ligadinho com Suzana de Paiva no programa Bom Dia Alegria. Obrigada pelo carinho da companhia, pela participação. Que Deus abençoe você, que Deus te ilumine, que Deus te guarde, que Deus faça de você uma pessoa feliz, iluminada, cheia de vida todos os dias. Quero mandar um abraço aqui lá para Santa Luzia, lá na cidade de Santa Luzia, está lá o Ronaldo e a Sirley, ligadinhos com Suzana de Paiva. Obrigada pelo carinho. Deus abençoe você, Ronaldo. Deus abençoe você, Sirley. Obrigadão aí pelo carinho da companhia, também da participação. Que vocês sejam iluminados todos os dias da sua vida. Quero mandar um abraço aí pra Geisa. Ô, Geisa, o meu abraço pra você. Marli, um beijão. Obrigada pelo carinho. Deus abençoe vocês, assim, ó, de montão, todos os dias, para vocês serem cada vez mais iluminadas, tá certo? Aí no Salgado Filho, ligadinho com a gente, em Belo Horizonte, Minas Gerais.

Jesus maravilhoso, lindão demais, esse nosso Jesus, né? Um abraço com carinho pra você na sintonia, daqui a pouquinho às 11 da manhã entramos ao vivo lá em Campinas, São Paulo, e Campinas vai inaugurar o santuário. Domingo, às 15h, vai ser uma inauguração maravilhosa, às 15h, no dia 31, domingo, vai ser lá na rua 11 de agosto, 212, no centro de Campinas, na antiga padaria Tangará, né? Quem é de Campinas tem essa referência, né? Conheci bem esse lugar quando era a padaria Tangará e agora é o Santuário Reino dos Céus. Eita, coisa linda! Vai ser inaugurado, então, domingo às 15h. Gente, é maravilhoso demais, né? Propagar os feitos de Deus, expandir. E a vida do missionário Adelino de Carvalho é essa. É apostar cada vez mais na evangelização, é expandir, é levar essa mensagem a todos quantos podem alcançar. É lindo demais, é um trabalho maravilhoso, são muitos anos de ministério, de obra para Deus, fazendo com amor, com carinho, com dedicação, com unção, com consagração. É importante, né, a palavra de Deus diz que nós precisamos dar honra a quem tem honra. Dar honra a quem a tem. Então, essa honra, esse legado é do missionário Adelino de Carvalho, que durante esses 50 anos de ministério, ele dedicou a vida dele durante o dia, durante a noite, a fazer para Deus, a orientar pastores, a formar equipe. É tão bonito, é tão lindo isso e forte. Quantas pessoas, quantas famílias hoje restauradas são através do trabalho maravilhoso que ele realiza, né, o apóstolo, através dos componentes da equipe, né, dos missionários, dos profetas, das profetisas, que também são consagrados a Deus de uma maneira muito especial no altar. Por isso que eu digo a você, vá ao santuário, vá buscar para a sua vida, vá buscar para a sua casa, vá buscar para a sua família. Hoje, sexta-feira, é um dia especial para você chegar lá e iniciar ou formar já iniciado a corrente poderosa de libertação, de cura, de batalha espiritual.

prontos para grandes batalhas, nós somos, né? Os profetas e profetisas do Reino dos Céus, orientados pelo missionário Adelino de Carvalho, sempre durante todo o ministério dele, né? Por isso hoje acontece nos santuários cura, libertação, transformação de vida, como também acontece no Monte Manaim, né? Multidões vão em busca de transformação de vida, de realização de sonhos. É maravilhoso demais, é lindo, é um ministério forte, de batalha espiritual, de cura, de libertação, de mudança, de transformação. Maravilhoso demais. Um abraço para você que comigo comemora, que comigo celebra essa vida linda, maravilhosa que o nosso Deus nos dá. Quero mandar um abraço a todos na sintonia, lembrando que hoje, né, é sexta-feira, mas amanhã, sábado, tem evangelismo, flash mob por todas as ruas do nosso Brasil, que o Reino dos Céus amanhã celebra, porque é uma celebração. Jovens de todas as idades, amanhã nas ruas, um exército formado para agradecer a Deus, evangelizando, né? Levando a mensagem a todos quantos podem alcançar, podem abraçar amanhã pelas ruas das cidades, né? Em todo o Brasil, onde tem o Reino dos Céus, amanhã tem flash mob e é maravilhoso demais ver os paredões, né? Agradecendo a Deus, louvando a Deus dos louvores maravilhosos, que o povo acompanha, que o povo participa, que o povo faz festa nas ruas, mas leva a mensagem que o Reino dos Céus chegou na terra. Amanhã é o dia do flash mob por todo o Brasil. Coisa boa.

0: 10h30, nós vamos juntinho até 1 da tarde hoje. Que alegria, minha gente, que alegria, que prazer estar com você. Obrigada por essa energia gostosa que você me transmite, essa força também. Assim como ela vai, ela volta, né? É o eco da vida. Lembra da mensagem? O eco da vida. Mando pra lá, você manda pra cá e a gente faz essa festa linda no ar. O meu abraço com carinho pra você. E agora vem chegando aí uma palavra forte também, especial, com o missionário Wellington Ribeiro, ele que nas madrugadas abençoa, né, a toda a audiência da oração da madrugada, porque faz com amor, com alegria, com unção, abençoando todos aqueles que oram nas madrugadas. Eu oro na madrugada, e se você também quer orar na madrugada, é só você, eu digo com eles, né, com a gente, numa sintonia, né? Se você quer orar comigo, quer orar com ele, quer orar com o apóstolo, você liga lá pra Sueli, ela orienta você, você entra no grupo e participa com a gente, tá bom? Um abraço com carinho. São 10h31, então agora entra no ar o missionário Wellington Ribeiro, trazendo uma palavra que ele trouxe na madrugada para todos os ouvintes no ar.
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2: O povo se prepara para uma batalha espiritual muito forte. O apóstolo Adelino de Carvalho até deu uma palavra nos grupos falando sobre os trabalhos que vai acontecer no mês de junho. Começando pelo dia 12, a bênção na vida dos casais e também naquelas pessoas que buscam a felicidade, ter do seu lado um companheiro, uma companheira, para que juntos possam lutar, ter um propósito e realizar sonhos. É um dom de Deus ser feliz. É um desejo que todo homem, toda mulher deseja no seu coração, de ser feliz, mas também ter um propósito, prosperar, os dois juntos, e escrever uma linda história de amor. No dia 13, nós teremos um trabalho muito forte, que é a queima dos espinhos. E esses espinhos podem ser uma doença que a pessoa carrega já há muitos anos na vida, sofrimentos antigos. Uma pessoa procurou um profeta de Deus e ela usou esse termo. Meu sofrimento antigo, sofrimentos que vem passando de gerações em gerações e atingiu ela. Um espinho violento que ela precisa queimar, tirar da vida dela, interromper esse ciclo de sofrimento para que a vida dela possa deslanchar, crescer, prosperar, se realizar na vida. Porque na família, muitos que já morreram e aqueles que estão vivos enfrentando muitas lutas. E ela já está sendo preparada para fazer no dia 13 esse trabalho forte da queima dos espinhos, para queimar todo o mal, todo o sofrimento. Esse espinho pode ser também um vício do filho, do marido, da esposa, a miséria, pessoas que carregam a síndrome do fracasso. Tem pessoas que tudo que ela faz na vida, ela fracassa, não consegue ter sucesso na carreira profissional, na empresa, no trabalho. Então é um trabalho poderoso e você precisa falar com o profeta, com a profetisa no santuário. Procure o profeta, ele vai preparar você para dia 13, esse trabalho forte em todos os santuários espalhados pelo Brasil. No dia 14, às 15h, nós teremos um momento da busca do Espírito Santo de Deus, momento com o Espírito Santo de Deus, quebrantamento, avivamento espiritual, uma oração que o apóstolo Adelino de Carvalho vai estar fazendo. Vai ser muito forte. Muito forte.

Aumente o volume do seu rádio e seja muito abençoado. Bom dia, alegria para você. Suzana

mesmo, acelera! São 10h40, meu abraço a todos que me faz companhia. Obrigada, minha gente. O importante é você ser envolvido com a unção de Deus, com a alegria de Deus, com a bênção de Deus derramada sobre a sua cabeça, a sua casa, a sua família. Comemore, celebre, agradeça a Deus. Viva cada momento especial agradecendo a Deus, porque se você vive, é porque Deus permite, é porque Deus deixa você viver. Pense nisso, pense nisso. Se você dormiu e acordou, é porque Deus falou: eu permito que você acorde para você viver. Eita, hein? Esse Deus é lindo demais da conta. Um abraço a todos que me acompanham, que Deus abençoe sua vida, sua casa, sua família. Hoje tem corrente forte em todos os santuários, reino dos céus, no Brasil, em todos os santuários. Vá buscar para você, para sua vida, para sua casa, para a pessoa que você representa pela sua fé. Hoje ao meio-dia tem a prece. Você recebe a prece comissionária Adelino de Carvalho, seus caminhos serão abertos e você vai ao santuário. É assim que faz, é assim que acontece, é assim que Deus abençoa. Deus transforma você, Deus transforma essa pessoa que você representa através de materializar a sua fé. Pense nisso! Hoje é um dia forte, um dia especial para você ir ao santuário buscar de Deus a bênção para a sua vida. São 10h42, 18 faltando para as 11h.

0: agradecer a Deus, né? Hoje pra mim é um dia festivo, né? Hoje é um dia especial e eu quero agradecer a Deus pelo carinho de cada um que participa comigo, que celebra comigo, que compartilha comigo desse momento especial. Eu quero agradecer aqui o Antônio Peixoto mais uma vez, porque ele deixou pra mim um recadinho assim, olha que legal. O Antônio disse assim, ó, hoje eu estou em casa curtindo a programação, quando eu entro no meu carro, já tá sintonizado 94.1. Eita, hein, Antônio? Que legal. Obrigada pelo carinho. Deus abençoe você. E olha, ele falou assim, é maravilhoso ver você trazer pra gente o retorno do recadinho da gente. Obrigada, Antônio. De verdade, obrigada. E ele disse aqui, ó, assim que tiver um evento, me fale porque eu quero estar nesse evento. Que bacana, hein? Que legal, Antônio, obrigada pelo carinho, e é assim, se prepare, você terá a oportunidade de estar num evento, nós estarmos, né, pra gente conversar, pra gente falar das coisas lindas do nosso Deus, pra gente compartilhar de pertinho o que a gente compartilha aqui, né? Um abraço pra você, Deus te abençoe. Antônio Peixoto, meu abraço também, ele diz, feliz aniversário, Suzana, feliz aniversário para você amanhã. A Maria Paulino também, do Céu Azul, Suzana, que Deus te abençoe muito amanhã, mas abençoe você desde hoje. Obrigada pelo carinho, Maria, obrigada mesmo, de verdade. Também mando meu abraço pro Reginaldo, que também voltou o recadinho para dizer, feliz aniversário, Suzana, Deus te abençoe, Deus ilumine você. Obrigada, Reginaldo. Um abraço pra você, meu irmão. Que você seja muito, muito abençoado. O Osmar Marques, Osmar lá do Sion. O meu abraço, Suzana. Deus te abençoe. Deus ilumine você. Feliz aniversário todos os dias da sua vida. Que gracinha. Obrigada pelo carinho. Participando pela primeira vez, o Osmar Marques do bairro Sion. Eu sou
1: o escolhido de Deus.
0: Sou eu.
1: Sou eu.
0: Fala aí, sou eu, porque é você
1: sou
0: também.
1: Sou eu.
0: Que legal, que legal. Quero mandar o meu abraço também para Maria Cláudia, primeira vez participando. Obrigado pelo carinho, Maria. Deus abençoe você, sua casa, sua família no Barreiro de Cima, BH, Minas Gerais. Um abraço para você, Maria Cláudia. Obrigada pelo carinho. Deus abençoe você, sua casa e também a sua família. Quero mandar o meu abraço também aqui para o Felipe Henrique, do bairro de Lourdes, trabalhando e curtindo a programação da 94.1. Obrigada pelo carinho, Felipe. Deus te abençoe, Deus te ilumine. Que Deus dê a você um final de semana maravilhoso para você e para sua família. Obrigada aí pela felicitação de um feliz aniversário.

14, faltando pras 11 também. Um abraço, Zenilton, que me abraça. Obrigada, Zenilton. Deus abençoe sua vida, sua casa, sua família. Deus ilumine você. Obrigada aí pela felicitação de um feliz aniversário, Zenilton. De verdade, do meu coração pro seu, gratidão. Também mando meu abraço e agradeço o carinho do Ricardo Aristóteles. Obrigada, Ricardo, pelo carinho. Deus te abençoe também. Abençoe você, sua família. Que Deus nos abençoe sempre, para estarmos juntinhos sempre. Obrigada mesmo pelo carinho da companhia. Também o Celso Batista. E o Celso tá lá no bairro São João Batista, BH, Minas Gerais. Celso, o meu abraço, o meu carinho. Primeira vez que participa. Deus abençoe você, abençoe a todos que estejam aí contigo e que tenhamos realmente a oportunidade de compartilhar dessa vida linda do nosso Deus um com o outro durante muito tempo. Obrigada pelo carinho. Faltando para as 11.

0: escolheu.
1: Olha, gente! O escolhido de Deus aqui sou eu, o escolhido de Deus aqui é você, né? Quem é Suzana sem você? Quem? Nada, ninguém, né? Porque nós somos um pelo outro. No programa eu não sou sem você, nem você é sem mim. Então somos nós, os escolhidos de Deus. E tem uma canção linda, linda, que eu gosto tanto. Aquela, por favor, Emerson, aquela Quem Sou Eu Sem Jesus. Você procura pra mim, por favor, e joga no ar. Quem sou eu sem Jesus? Quem é você sem Jesus? Nós não somos nada, mas com Jesus nós podemos tudo. Nós somos abençoados e abençoadores. É maravilhoso demais. Nós vamos ouvir essa canção daqui a pouquinho. Tem a palavra com o missionário Adelino de Carvalho aqui no nosso programa. Joga no ar!

0: São 10 horas 52 minutos, 10h52. Um meu abraço pra você. Nós ouvimos aí. Quem que eu sou sem Jesus? Quem? O Tarcísio cantou pra gente. Tarcísio Alves. Quem é que eu sou? Nada. Não sou nada. Sem Jesus, sou nada. Sou ninguém. Se eu sou uma pessoa feliz, alegre, cheia de vida, é porque o meu Jesus é em mim. Se ele não estiver em mim, eu nada sou. Só ele pode. Só ele transforma. Só ele faz. Só ele dá vida. Só ele dá energia. Só ele dá unção. Só Jesus. Pense nisso. Não importa sua placa de igreja. Não importa sua religião. Não importa. Importa sua fé. É a sua fé que opera. É a sua fé que muda. É a sua fé que transforma. Vale você diante de Deus. Pense nisso. Busque a Deus. Tenha uma vida transformada, mudada. Deixa Deus trabalhar na sua vida. Deixa Deus trabalhar no seu coração. Deixa Deus mudar você. E você vai ver o quanto vai ser maravilhoso viver feliz. Toda tristeza, toda angústia, toda depressão tem que ser tirada da sua vida. A alegria tem que invadir seu ser. Tem que fazer de você uma pessoa forte. Você precisa ser forte, espiritual, iluminado, iluminada. Pense nisso, mas coloque a sua fé em ação, em prática, para você ter tudo isso na sua vida, na sua casa, aonde você for, aonde você chegar, chegará a bênção de Deus. São 10 horas 54 minutos, 10h54, nós vamos ouvir agora um testemunho, uma pessoa vai contar o que Deus fez na vida dela. O que Deus fez? O que Deus transformou? Como era a vida dessa pessoa e o que Deus fez de novo na vida dela através dela chegar no santuário? Porque tudo na vida de uma pessoa no santuário é ali o princípio, é ali o começo. E você vai ouvir agora a Catiane contar, por favor, por gentileza. Sua vida financeira estava toda amarrada, com muitas dívidas, há mais de 10 anos, e não conseguia fazer nenhum acordo para pagar as dívidas que tinha. E após ela ir ao santuário, após ela formar a corrente forte, ser dizimista, seguir a orientação, né, do profeta de Deus, a vida dela mudou. Vamos ouvir? Emerson, por favor, joga no ar.
1: 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Vamos agora acompanhar mais um resultado de quem usou a fé e recebeu o seu milagre.
2: Estou aqui diretamente do Santuário de Campo Grande, onde todo dia tem gente nova. Todo dia tem gente nova que sabe a força da corrente de batalha espiritual. E a força da pessoa, quando ela chega aqui, passa a ser fiel a Deus. Você vai acompanhar isso agora. Qual é o seu nome?
3: Catiane.
2: Catiane, de qual cidade?
3: Sou daqui mesmo, de Cariacica.
2: Conta aqui para quem está te assistindo, como é que estava a sua vida quando você chegou aqui no santuário? O que, que você recebeu também?
3: A minha vida financeira estava um desastre, né? Um todo. E eu tinha várias dívidas que eu já tentava negociar há vários anos e não conseguia, não tinha retorno. Fui aos órgãos de proteção, nada dava jeito. Ninguém entrava em contato, nada. Né? Mas quando eu comecei a entregar o dízimo na casa de Deus, ser fiel a Deus, Deus começou a me honrar. Né? Eu já consegui pagar uma dívida que era R$ 7.000. R$ 7.882. Eu paguei ela R$ 238, né? E sendo fiel a Deus no dízimo. E agora, essa semana, para a glória do Senhor, eu tinha uma dívida que era R$ 3.322. Eu, graças a Deus, consegui liquidar ela pagando R$ 128.
2: É muito forte, né? A pessoa, quando passa a ser fiel, Deus surpreende a pessoa, né?
3: Sim.
2: E a senhora viveu quanto tempo com essas dívidas?
3: Olha, tem mais ou menos 10 para 12 anos que eu vinha tentando negociar essas dívidas e não conseguia.
2: E nada. Ia lá, fazia, tentava de várias formas, várias negociações e nada.
3: Nada dava certo. Mas quando eu vim para o santuário, comecei a fazer a corrente forte, entendeu? Comecei a entregar o dízimo, ser fiel no dízimo, Deus começou a abrir as portas e me honrar.
2: Então valeu a pena a senhora ser fiel a Deus e hoje, depois disso tudo. E como é que estava a sua vida vendo essas dificuldades financeiras?
3: Ah, não conseguia comprar nada, não conseguia nem fazer nada. Paralisou tudo.
2: Entendeu? Paralisou. Por causa dessas dias, sua vida ficou parada, sua vida financeira ficou parada.
3: Sim, sim.
2: E depois você passou a ser fiel, começou a entregar o dízimo corretamente, fazer a corrente, ser obediente, né, obedecer a voz do profeta. Hoje, então, conseguiu pagar as dívidas e hoje está prosperando.
3: Graças a Deus. Consegui, né, fazer sacrifício, porque o sacrifício gera o milagre de Deus. Então, eu agradeço a Deus, porque ser fiel dá resultado e muito resultado.
2: Graças a Deus. E o que você tem a dizer para essa pessoa que está te acompanhando? Que pode estar com os mesmos problemas ou com dívidas, que a pessoa já está desesperada, ela nem consegue dormir de noite desesperada, preocupada com essas dívidas.
3: A pessoa tem que vir, pôr o pé no caminho, fazer a corrente forte, ser fiel no dízimo, ouvir a voz do profeta, entendeu? Fazer o sacrifício, porque ela vai ver Deus agir com milagre na vida dela.
2: Se ela obedecer, dá certo?
3: Dá certo.
2: E botar o sair, fazer um sacrifício no altar?
3: Sim, sim, porque o sacrifício gera milagre.

É só Jesus e ninguém mais que cura, que liberta, que transforma, que nos dá uma vida nova, com alegria, com saúde, com muita paz. Só ele, né? Ele é maravilhoso demais. Ele nos abençoa, abençoa o nosso dia, abençoa as pessoas, né, Suzana? Que pecinhas. Pessoas que a gente ama, que a gente gosta, que a gente quer bem, que a gente representa pela nossa fé. Hoje de manhã, quando eu acordei, linda e maravilhosa para essa vida linda, cheia de alegria, eu acordei, agradeci a Deus, porque Deus é lindo, acordei porque ele deixou, né? Então quando eu abro o olho, eu já digo, Deus, obrigada, obrigada porque eu acordei, porque o Senhor é maravilhoso, e é assim, né? Então eu agradeço a Deus pela minha vida, pelas pessoas que eu amo pertinho de mim e pelas pessoas que eu tenho juntinho mesmo à distância, que é você. Um abraço com carinho, eu peço a Deus para alcançar cada ouvinte do programa, onde quer que esteja. Logo pela manhãzinha, à noite também eu faço a mesma coisa e é isso que eu quero que você faça por mim amanhã. E que Deus venha dar para você 3 vezes mais o que você desejar para mim. Tá certo? O que você orar por mim, Deus vai dar 3 vezes mais pra você. Então amanhã eu espero receber de você uma oração. Uma oração é o meu presente. Deus abençoe sua vida. Deus abençoe sua casa, sua família. Amanhã é um meio-dia em especial. Vamos estar juntos orando, pedindo a Deus um pelo outro. Deus me escuta.

Maravilhoso demais. Campinas, São Paulo. Eita! Bom dia, Campinas. Bom dia, campineiros. Bom dia, paulistanos. O meu abraço, o meu carinho para vocês. Deus abençoe. Deus ilumine vocês de uma forma especial. Estamos chegando em Campinas, entrando em Campinas, ao vivo pela 94.1.

11:02, 11:02, né? Falando em Campinas, amanhã, não, Suzana, amanhã é sábado e a inauguração será no dia 31, domingo, 15h, irá iniciar aí um momento muito especial para muitas pessoas, para uma multidão que vai comparecer na inauguração, né? É o começo de uma nova vida. Dia 31, domingo, 15h, inaugura-se o grande santuário central de Campinas. Localizado na Rua 11 de Agosto, 212, no centro da cidade, antiga padaria Tangará. Será às 15h, no dia 31, domingo, um dia especial para você chegar no santuário, numa tarde maravilhosa e começar a andar, a caminhar numa nova vida com Jesus.

minutos, 11:04. Meu abraço pra você e aqui um pensamento pra você refletir. Quem não deseja navegar até que todos os perigos tenham passado, jamais deve se lançar ao mar. Vou repetir. Quem não deseja navegar até que todos os perigos tenham passado, jamais deve se lançar ao mar. Acredite, o que vier pela frente, você sobrevive. Pense nisso. Todas as barreiras que aparecerem no seu caminho é para você sobreviver a elas. É para você vencê-las. Então entre, mas de corpo todo, entre. Para você lutar, para você vencer e ser mais que vencedor. Por todo, entre. Para você lutar, para você vencer e ser

0: ser uma pessoa feliz, determinada, cheia de alegria, que leve a bênção de Deus por onde você andar. Pense nisso. Pense. Eu falei agorinha, né, da inauguração do santuário em Campinas. É importante você que está em Campinas ouvindo o programa, você que está aí agora recebendo essa palavra. Comece uma vida linda na presença de Deus. Seja você já um cristão ou não, comece a caminhar nessa vida maravilhosa que Deus te convoca para caminhar. Pense nisso. Amanhã inaugura-se em Campinas, no centro da cidade, o Santuário, Grande Santuário de Campinas. No centro, né? É o Santuário Central de Campinas. Na rua 11 de agosto, 212. 11 de agosto, 212. Centro. Às 3 da tarde, domingo, é a inauguração. E você vai estar lá. Lá tem um lugar vazio esperando você. São 11 horas, 7 minutos. 11:07. Você acompanha comigo o programa Bom Dia Alegria.
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8 minutos, 11:08. Nós vamos ouvir o missionário Adelino de Carvalho cantando pra gente lindamente agora, enquanto caminhamos para o momento da prece do meio-dia, às 11 horas, agora 8 minutos. Caminhamos para o momento da prece e assim com muita alegria já nos preparando para receber essa força espiritual. Joga no ar, Emerson!

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7: 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Obra do metrô realizada com recursos do termo de reparação do rompimento em Brumadinho.
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9: O Comitê da Bacia Hidrográfica do Rio São Francisco lançou mais uma edição da campanha O Viro Carranca para defender o Velho Chico. A iniciativa, criada em 2014, já se consolidou como uma das maiores mobilizações de conscientização ambiental do país e reúne escolas, universidades, organizações sociais e comunidades de toda a Bacia do São Francisco. Neste ano, a campanha integra as comemorações pelos 25 anos do comitê e traz como tema Velho Chico, um rio, muitas mãos, destacando a importância da participação coletiva na preservação do rio. As ações acontecem no próximo dia 3 de junho, Dia Nacional de Defesa do Velho Chico, em cidades de Minas Gerais, Bahia, Sergipe e outros estados banhados pelo São Francisco. Como detalha, o presidente do Comitê da Bacia Hidrográfica do Rio São Francisco, Cláudio Ademar.
10: A campanha nasceu para despertar nas pessoas o sentimento de pertencimento e a consciência de que defender o rio é defender a vida, é defender a cultura, o meio ambiente, o futuro de milhões de brasileiros que dependem das águas do Rio São Francisco. Neste ano, a campanha traz o tema Velho Chico, um rio, muitas mãos, reforçando que preservação do rio é uma responsabilidade coletiva.
9: As atividades da campanha incluem ações culturais, educativas e ambientais, como apresentações artísticas, oficinas, exposições, distribuição de mudas nativas e atividades voltadas para crianças, jovens e comunidades locais. Em Juazeiro, na Bahia, a programação será realizada em diferentes pontos da cidade ao longo do dia.
10: Será um dia de celebração, conscientização, mobilização em defesa do nosso Velho Chico.
9: As programações completas da campanha O Viro Carranca para defender o Velho Chico estão disponíveis no site e nas redes sociais do Comitê da Bacia Hidrográfica do Rio São Francisco. Grupo Rádio Web, 25 anos, áudio que amplifica conexões, produção e reportagem, Janaína Oliveira.
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11:21, 11:21, ele começa e termina a obra dele, né? Ele não deixa a obra no meio do caminho, inacabada. Deus é perfeito em tudo que ele faz. Tudo que ele começa, ele termina. E tudo que Deus faz é perfeito, eu creio. São 11:22, 11:22. Um abraço com carinho para você que tá aí na sintonia, ligadinho com a gente. Obrigada pelo carinho da companhia. Obrigada.

redeconexão.com.br. É só você digitar ponto, Rede do Coração, juntinho, tudo minúsculo, rededucoração.com.br, para você deixar lá a sua mensagem, o seu recadinho, porque é maravilhoso demais receber você aqui, tá certo? Eu mando meu abraço com muito carinho para Maria Leide, a Flaviane, também mando meu abraço pro Anísio Antônio, pra Rosângela, pro Rony Carvalho, lá e pro Genário, lá da cidade Contagem, Minas Gerais. Um abração com carinho pra você, Maria Leide. Obrigada pelo carinho da companhia e também da participação. Também mando meu abraço pra Genilda Souza, a Genilda cidade de Ibirité, Minas Gerais. Um abração pra você, Genilda. Brigadão pelo carinho, Deus te abençoe. Ela pede um louvor aí do Rodrigo Carvalho Maria. Daqui a pouquinho nós vamos ouvir um louvor lindo com o Rodrigo. Daqui a pouquinho no nosso programa. Por favor, Emerson Oliveira, prepara pra gente esse louvor aí, tá bom? Ah, e oferece pra todas as Marias, todas as Déboras, mulheres ungidas do Santuário do JI. Eita, JI maravilhoso. Genilda, um abração pra você, minha linda. E pra todas as mulheres do JI. Também mando meu abraço com muito carinho, mas é muito mesmo, porque tá sempre aí, ó, ligadinha com a gente, participando. Antônia Maria, lá do bairro Santa Teresa, obrigada pelo carinho, Deus te abençoe, Antônia. Obrigada pelo carinho da companhia, também da participação. Que Deus abençoe sua vida, abençoe sua casa, abençoe sua família de uma maneira assim, ó, muito especial. E eu mando meu abraço também, ainda falando aí, né, da participação pelo site. Quero mandar meu abraço pra Michele, lá em São Paulo. Michele, um abração pra você, obrigada pelo carinho. Bom dia, Suzana. Esse programa maravilhoso tem animado todas as manhãs na minha casa. Obrigado por fazer minha alegria todo dia. Ô, Michele, um beijão de carinho pra você. Né, a minha gratidão, a nossa gratidão, minha de Emerson e de toda a equipe da 94.1. Obrigada mesmo aí pelo carinho, Deus abençoe você e que eu tenha você sempre, sempre comigo, me fazendo companhia. 11:25.

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1: Eu costumo dizer que ninguém frustra os planos de Deus. Ninguém, nem se quiser, né? Os planos de Deus não são frustrados. Se Deus quer, acontece. Se Deus determina, ele faz. É assim. O escolhido de Deus é escolhido de Deus. Ninguém entra nisso. E se entrar, vê a mão de Deus operar. 11h26, o meu abraço pra você. Obrigada pelo carinho. Ainda falando do site, quero mandar o meu abraço aqui, ó, pra um ouvinte que participou, dizendo assim, ó: programa lindo, Suzana. Deus abençoe esta programação. Sucesso pra vocês. Mas não tem o nome, a gente não sabe quem mandou o recadinho. Por favor, volte a participar. Deixa o nome, que é pra gente mandar um abraço personalizado, tá bom? Obrigada mesmo, de verdade, pelo carinho da companhia e da participação. Ainda temos aqui o Rafael Malardi. O Rafael, lá da cidade de Contagem, ele pede o endereço mais próximo. Eu disse isso na quarta-feira, mais próximo do Eldorado, né? E a Sueli, por favor, vai ter aí a oportunidade de passar para o Rafael. Assim que o Rafael ligar para você, Sueli, passe para ele o endereço mais próximo aí, converse com ele do jeito que você sabe, né? Evangelizar, conduzir com essa palavra maravilhosa, com esse sorriso lindo. Um beijo de carinho! Vai.

minutos, faltando um minuto para 11h30. Um abraço com carinho, lembrando que ao meio-dia tem a prece comissionária Adelino de Carvalho. E eu mando um abraço para Dani do Beck, um beijo para você, Dani. E aqui a ouvinte pede aqui a música da Dani do Beck. Emerson, por favor, você coloca no ponto pra gente aí. É, tem alegria aí, você coloca pra gente? Tem alegria aí? Ah, então tá bom. 11h29 ainda, a gente nem deu ainda 11h30. Meu abraço com carinho, Deus abençoe você de volta.

0: vem chegando aí no nosso programa, vem participar, trazendo uma palavra todos os dias, de segunda a quinta-feira, às 11 da manhã, a Sirlene entra no ar. Sirlene é uma profetisa, uma mulher de Deus, ungida, traz uma palavra, direciona você para formar a corrente no santuário da Rua Varginha 215, onde ela atende. Então vamos ouvir a participação da profetisa Sirlene Cristina no ar.
1: Bom dia, Suzana de Paiva, paz e luz. Bom dia, ouvintes desta programação. Hoje é sexta-feira e no Santuário de Belo Horizonte, sexta-feira, é dia forte, dia de corrente poderosa, de batalha espiritual. E hoje pela manhã eu pude fazer uma oração forte, oração para cortar com a espada do Arcanjo Miguel dores. Tem pessoas que sofrem constantemente com dores, dor que anda pelo corpo, dor de cabeça com hora marcada, dor nos ombros, nas costas, dor nas pernas. Tem pessoa que aquela dor, ela desencadeia para um inchaço e assim a pessoa vai entrando o dia, saindo o dia e ela está ali sempre carregando uma dor no corpo. E hoje eu fiz a segunda prece declarando que toda dor escondida, malograda no corpo daquela pessoa fosse arrancada. Eu levantei a espada de fogo do Arcanjo Miguel e cortei todo o espírito de dor e de enfermidade e pessoas saíram curadas na hora. Foram dezenas de pessoas que entraram no santuário hoje com dor e saíram sem nenhuma dor. E eu quero chamar a sua atenção, você que me ouve agora e agora você está sentindo dor. Você sabe que eu estou falando com você porque agora que eu falei da dor, ela latejou aí mais forte. Você sentiu ela aí mais pesada. Eu quero chamar a sua atenção, você que sente dor nas costas, e isso é sinal de inveja, de olho gordo, de palavras feiticeiras que estão sendo lançadas contra a sua vida, a ponto de você não conseguir nem ficar com a sua coluna ereta, porque você está sentindo constantemente dores. É com você que eu estou falando. Preste atenção. Põe o seu pé no caminho hoje. Eu, pessoalmente, profetiza Sirlene Cristina, vou levantar a espada poderosa do Arcanjo Miguel em seu favor. Vou cortar essa dor que está no seu corpo e arrancar pela raiz esse sofrimento. E vou direcionar você ao seu tratamento espiritual. Porque a dor não é a raiz do problema. A dor é só um sintoma espiritual. Há um problema enraizado aí na sua vida que precisa ser arrancado para ser queimado. Eu vou orar forte, arrancar a dor do seu corpo pela força dos sete espíritos de Deus e vou preparar você para queimar esse espinho que tem trazido tanto sofrimento para a sua vida. Preste atenção, Rua Varginha, número 215, bairro Floresta, em Belo Horizonte. Rua Varginha, número 215, bairro Floresta, em Belo Horizonte. Depois da passarela da Rua Rio de Janeiro, no primeiro quarteirão, você vai ver o Santuário de Belo Horizonte, onde eu pessoalmente vou entrar na sua luta, na sua batalha e preparar você para a sua vitória. Anote aí também o meu telefone, é 31 98379-4517. 31 98379-4517. Que Deus abençoe você. Te espero no Santuário de Belo Horizonte hoje, tá? Hoje é sexta-feira, é o dia. Não deixe para amanhã, porque pode ser tarde demais. 3 horas da tarde, hoje, sexta-feira, e às 7 horas da noite. Que Deus abençoe. Um forte abraço para você. Um forte abraço, Suzana de Paiva. Paz e luz.
0: Paz e luz para você também, profetisa Sirlene Cristina. Nós ouvimos essa palavra, né, de direcionamento espiritual e convocação também de Deus para você que é ouvinte do nosso programa. Hoje, às 3 da tarde, às 7 horas da noite, a profetisa Sirlene Cristina estará na Rua Varginha, 215, no bairro Floresta, Belo Horizonte, Minas Gerais.

alegria aí, quem canta pra gente agora lindamente é Dani do Beck. O meu abraço pra Dani, obrigada pelo carinho de sempre, Dani, você é maravilhosa. Eu e Emerson agradecemos aqui o carinho, o seu carinho. E essa canção vai em especial pra Maria Paulino, lá do Céu Azul, obrigada pelo carinho. São 11 horas 35 minutos, 11 e 35.

0: 11 horas 38 minutos, ouvimos aí com Dani do Beck, essa música linda, essa canção maravilhosa. Tem alegria aí? Tem? Claro que tem. É só você externar essa alegria, porque ela está dentro de você. Pense nisso. Contagie quem estiver perto. Transmita essa unção, essa força, essa alegria. Faça quem está perto de você sentir que de verdade você é quem você é. Pense nisso. Um abraço com carinho para você. Ao meio-dia tem a prece com o missionário Adelino de Carvalho, aqui pela 94.1. Agora eu quero trazer para você um trechinho da palavra de Deus, que é tão importante a gente conhecer das coisas de Deus, buscar em Deus, se fortalecer em Deus. É tão bom. A gente só é feliz se Deus é por nós. E se Ele é por nós, quem será contra? Ninguém. Diz assim a palavra de Deus, ó. Como é feliz aquele que tem suas transgressões perdoadas e seus pecados apagados. Como é feliz aquele a quem o Senhor não atribui culpa e em quem não há hipocrisia. Continua o Senhor dizendo: enquanto eu mantinha escondidos os meus pecados, o meu corpo definhava de tanto gemer. Pois dia e noite a tua mão pesava sobre mim. Minhas forças foram se esgotando como em tempo de seca. Então, reconheci diante de ti o meu pecado e não encobri as minhas culpas. Palavra de Deus, palavra da salvação. Aqui o nosso Deus nos mostra que somente quando nos colocamos diante dele, de verdade, nós podemos todas as coisas nele. E no momento que nós colocamos a nossa vida diante dele, nós nos derramamos diante dele, nós buscamos a ele em espírito e em verdade, ele responde a nossa oração, ele atende a nossa súplica, o nosso pedido. Por isso eu digo a você que nem sempre Deus vai te dar o que você pede. Porque Deus sabe o que é melhor para você. Pense nisso. Você pede, mas isso é o melhor para você? Porque Deus, ele é perfeito. Por isso que você precisa ser feliz. Não é ter o que você quer. É pedir o que você quer e ter o que Deus tem para você, te fazendo feliz. Por exemplo, se você pede a Deus, fala: Deus, eu coloco isso nas tuas mãos. Seja feita a tua vontade, a minha não, a tua. Porque o que eu quero é ser feliz. Então, se você quer ser feliz e Deus vê que você tem aquilo para te fazer feliz, ele vai te dar. Pense nisso. Hoje é um dia de você se colocar diante de Deus. Vá ao santuário, vá formar a corrente. Vai lá colocar para Deus o seu coração diante do altar. Vai derramar sua alma diante do altar. Quando eu falo isso para você, eu não sou fanática. Quem me conhece de perto sabe que não sou mesmo. Então, você não precisa ser fanático e nem pode. Você precisa ser um homem de fé. Uma mulher de fé, uma pessoa de fé, que chega diante de Deus e fala: Senhor, aqui estou. Trabalhe em mim. Eu quero acordar feliz e dormir feliz. Quero dormir feliz e acordar feliz. É assim. Quero deixar essa palavra para você. Não deixe que os pecados martirize você. Não deixe, não permita. Porque se você está diante de Deus, se você tem vida com Deus, esses pecados serão absolvidos. E você será feliz. Pense. A gente ri, a gente faz festa, a gente dá gargalhada, né? Suzana, então, no ar? acha que está em casa. Acho não, tenho certeza. Mas é importante que a gente tenha uma vida com Deus, uma vida espiritual. Eu digo a você que faça o mesmo que eu fiz para você ter uma vida maravilhosa aí na sua casa, aí no seu trabalho, onde você estiver. Se você for um homem feliz, uma mulher feliz, onde você chegar, você vai abençoar. E todos vão reconhecer que você é uma pessoa que tem Deus por você. Um abraço com carinho. Deus te abençoe. Deus ilumine você. Ilumine sua casa. Ilumine sua vida. Ilumine sua família. Ilumine a obra das suas mãos. Uma sexta-feira linda para você. Um sábado lindo está chegando aí para você. E um domingo maravilhoso para começar uma nova semana na presença do nosso Deus. Que Deus te abençoe.
1: Não vou só.

Ai, que lindo! Eu não vou sobrar, você vai? Claro que não, né, Suzana? Claro que não. É o motivo que engrandece a ação. Pense nisso. É o motivo que engrandece a ação. É o fazer e não o feito. Pense, faça sua parte, se coloque de pé, se levante dessa cama, se coloque de pé e fale para você mesmo, para você mesma. A partir de hoje, eu vou experimentar essa vida linda que Deus fala comigo. Pense, vou contar rapidinho aqui um trechinho do que aconteceu um dia em Juiz de Fora. Me lembro agora, não sei porquê, certamente para trazer para alguém que me acompanha. Eu apresentava um programa 2 horas da tarde. E lá em Juiz de Fora, esse programa ia ao ar e eu falava de Deus nesse programa e rodava canções e sempre mandava os abraços, como eu faço hoje aqui com você. E tinha um homem me ouvindo entre a multidão, né? De ouvintes, graças a Deus, tinha um homem chamado Gilberto. E o Gilberto era um homem bem sucedido na vida, um cara bem resolvido, um homem maravilhoso. Diga-se de passagem, um grande amigo meu hoje. E esse homem, ao ouvir o programa, ele, com todo o dinheiro que ele tinha, com todo o sucesso profissional que o Gilberto tinha, ele era um homem dependente de remédios. Eu até me emociono para contar. E aí o Gilberto ouviu e eu falei, hoje, 6 horas da tarde, eu espero você no santuário, eu vou estar no santuário, eu quero ver você lá. Mas eu falei sem saber e sem conhecer. E o Gilberto ouviu essa palavra. Pegou todos os medicamentos que ele usava, era uma sacola, me lembro como hoje, uma sacola de papel, né, de plástico. Ele chegou diante do altar, 6 horas da tarde no santuário, lá estava eu. Eu havia dito que eu estaria lá. E ele chegou

glória, louvor e adoração. O Gilberto hoje está no santuário, servindo a Deus, feliz da vida, curado, liberto, abençoado, e mora em Juiz de Fora. É isso que Deus faz, Deus transforma, Deus usa quem Ele quer para fazer o que Ele quer, na hora que Ele quer. 11h48.

0: minutos, 11 faltando para o meio-dia, e aqui nós chegamos próximo a esse momento tão forte. Daqui a pouco, depois da prece, tem Coluna da Sabedoria com Bárbara Barcelos. E agora vai entrar no ar a profetisa, não, Suzana, ela não é uma profetisa. Ainda, né, Diana? Ainda não é uma profetisa, né? Ainda não é, né, Diana? Diana, um beijo pra você. A Diana vai entrar no ar agora fazendo a inclusão na prece do meio-dia. Ela vai trazer o nome daquelas pessoas que deixaram o nome para serem incluídas e representar alguém na prece que o missionário Adelino de Carvalho vai fazer daqui a pouco em nosso favor. Diana, minha linda, bom dia.
1: Bom dia, paz e luz, Suzana de Paiva, bom dia a todos os nossos ouvintes. E eu quero incluir na prece do meio-dia de hoje a Laura Luciana Alves de Souza, o José Ferreira dos Santos, a Maria do Carmo Gomes, a Tabata Salgado e família, o Joemiro Barbosa, lá do bairro Concórdia, o Antônio Peixoto e família, lá do bairro São Pedro, Babyane Batista de Oliveira, o Kennedy, Juan, a Bianca e toda a família lá da cidade de Lagoa Santa, Marlene Margarida de Oliveira e família do bairro Novo Progresso, Marlene da Silva e família do bairro Concórdia, Maria Figênia do bairro Casa Branca, Alberto Antônio de Almeida e família lá da cidade de Sabará, Maria Nilza Gomes, o Júlio César, o Pedro, o Jorge José e família do bairro Araguaia, a Crisa Basílio Pedro e família da cidade de Ibirité, Graciele dos Santos e família lá de Ribeirão das Neves, Sara Ellen Dias Ferreira e família do bairro Morro Alto, Maria Luz e Lauriene e família lá de Ibirité, Jurandir Maciel Miranda e família de Juatuba, Luzia Marinho Xavier Gonçalves, o Geraldo Magela, o Douglas, o Diogo e o Diego e família lá de, do bairro Três Barras em Contagem, a Luciana de Faria Silva, o Francisco das Chagas, a Tayane Cristina, Matheus dos Santos, Lucas Samuel, Lauane Cristina, Frank César, o Cleiton Pinheiro, o Hélio Vera, a Maria Brito, o Jean, a Simone Santos, Neuza de Assis, Maria Lúcia e família, o Zé Nilton dos Santos, a Zuleide, a Celedine, família de Contagem, Renato Coutinho Lopes e família do Jardim Teresópolis, Neide Avelino, lá de Contagem, Alice Alana e família de Betim, Jairo Magalhães do Carmo, a Cíntia, o Marton Magalhães e família, lá do bairro da Graça, Cláudio Antônio, Lucas Antônio, Lucélia Martins, Maria da Conceição, Mirtes Maria, Claudinei e família, lá do bairro São Benedito, Maria Serenita e família do bairro Alvorada, o Valdir Basílio, a Alícia, a Vanessa, a Karine e família lá de Ribeirão das Neves, o Reginaldo de Carvalho, o Rômulo, a Alzira, o Marquinho, Elinho, Alexandre e Ianca e família lá de Honório Bicalho, Maria Leide, Anísio, Rosângela e família de Contagem, Maria das Dores, Thaisa, o Thales, a Raíssa, José Roberto, Anderson e Rivelson e família lá da Vila Pinho, Idelci Daniel de Freitas e família do bairro São João Batista, Elke Filgueiras e família do bairro Betânia, Mercedes Rodrigues de Souza, Adriana e a Ivanilda e família lá do bairro Lindeia, Carlos Antônio de Souza e família do bairro Céu Azul, Solange Rodrigues e família do bairro Amazonas, Bárbara e Ana Cléia e família do bairro Lindeia, Geralda, lá do Jatobá, Maria Estela, Ricardo, também o Henrique e toda a família lá do bairro Serra, Maria Augusta e família de São Joaquim de Bicas, Délio Vieira da Silva, o João Vitor e família do bairro Jaqueline, Marli Martins Pereira, Ailton Vilas Boas e família de São Joaquim de Bicas, Luciana Rodrigues França, Gustavo Rodrigues, Gilmar Ferreira, Pietro Lucas e família do bairro São Gabriel, Hilda Pacheco, Fernanda de Souza e a Ana Paula e família lá de Santa Luzia, o José dos Santos, o José Carlos, a Terezinha, Maria Alves e família de Betim, Rosimeire Aparecida de Souza Laura e família de Betim, Marcelo de Jesus Gomes da Silva e família do bairro Cachoeirinha, Andréia Cássia Coelho, a Jéssica Cristina, Laura Camila, Leonardo, Yasmin, Giancarlo, Maria Lúcia e família do bairro Tupi, a Edinice Alves Ferreira, o Moisés, o Lucas, a Rosimeire, a Juliana e família da Vila Santa Rita, Gláucia Luiz Mendonça e família lá da cidade de Santa Luzia, Odelma Tânia Machado e família do Jardim Vitória, Maurício Andrade e família lá de Mário Campos, Elimar Adolfo Machado Dias e família da cidade de Nova Lima, Genilda de Souza, Isabel Oliveira e família lá de Ibirité, e a Vanessa Pereira da Silva, o Enzo, a Yasmin, o Everton, a Elza Maria e toda a família lá do bairro São Tomás.
0: 11 horas 54 minutos, 11h54, nós ouvimos aí a inclusão feita pela Diana. E agora, se prepare, porque dentro de instantes vai entrar no ar o missionário Adelino de Carvalho, fazendo a prece do meio-dia, e logo após a prece do meio-dia, eu volto com você para a gente ir juntinho até a 1 da tarde. No ar agora, entrando dentro de instantes, o missionário Adelino de Carvalho.
2: No Monte Manaim, todos viram ele orar no altar do castiçal e a chuva de milagres descer. Muita gente foi curada na hora com a chuva sobrenatural. Ele sempre foi chamado de o homem dos milagres.

Ele viaja pelo Brasil recolhendo cadeira de rodas, muletas e aparelhos de pessoas curadas através da sua oração. Impressionante o poder sobrenatural que Deus lhe concedeu. Uma certa vez, ele mandou as pessoas comprarem nas lojas da cidade um lenço branco comum, que nunca tivesse sido usado. Mandou as pessoas colocarem o lenço no local da enfermidade. E orou pedindo a Jesus que curasse as pessoas e tocasse no lenço com suas mãos ensanguentadas. Quando terminou a oração, ele mandou as pessoas olharem para o lenço e lá estava a marca do sangue, como sinal do toque das mãos ensanguentadas de Jesus.

0: lugar onde não há construção. Que mistério há nesse homem? Como explicar a oração que ele fez pelo rádio, mandando os espíritos que se escondem dentro das casas se manifestarem nas garrafas d'água e sem tocar em nenhuma garrafa, apenas orando pelo rádio? Muitas garrafas estouraram, outras entortaram como se tivessem sido levadas ao fogo, e em outras apareceram terra de cemitério e bichos. Como explicar esses fenômenos sobrenaturais realizados através da simplicidade desse homem de Deus? A oração que ele faz para quem está com feitiçaria nas mãos, fazendo travar as mãos das pessoas de tal forma que elas não conseguem separar uma mão da outra. A oração de Manassés, que faz a pessoa esquecer completamente o passado de sofrimento dela, e mesmo que ela tente lembrar, ela não consegue mais. As pessoas que vão ao Monte Manaim perguntam: como pode um homem ter tanto poder assim? E as vezes que vimos ele tirar dores com a mão e ainda mostrar para as pessoas ao dizer: a dor dela está aqui na minha mão. E perguntar à pessoa: parou de doer? E a pessoa responder: sumiu a dor. Ele mostra na mão dele: a sua dor está aqui. Que mistério há nesse homem? Quem é ele para fazer isso? Por que ele é tão simples? A resposta é uma só. Estamos diante de um verdadeiro apóstolo de Cristo. O apóstolo Davi, missionário Adelino de Carvalho.
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dos grandes milagres de Deus. Onde milhares de pessoas já foram curadas, tiveram visões de anjos, um lugar sagrado, onde o apóstolo sempre ora pelo povo.

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1: Esta é a prece do meio-dia. Quando os dois ponteiros do relógio apontam para os céus, milhares e milhares de católicos, espíritas, protestantes e evangélicos formam comigo a grande força espiritual da prece do meio-dia. Pelos que choram, pelos carentes de amor e de afeto, pelos injustiçados e encarcerados, e por todos aqueles que, irmanados numa grande força do pensamento positivo, fazem comigo a poderosa oração da proteção. Diante do altar, diante da Arca da Aliança, da estrela reveladora dos mistérios espirituais, do castiçal sagrado e da força espiritual da espada do Arcanjo Miguel, invoco o poder mais alto e clamo: chagas abertas, Sagrado Coração, todo amor e bondade, o sangue de nosso Senhor Jesus Cristo no meu corpo se derrame hoje e sempre. E eu andarei vestido e armado com as armas espirituais de Deus.

mente se arrebentem sem o meu corpo amarrar. O arcanjo Miguel derrube meus inimigos com o poder de sua espada de fogo. Jesus Cristo me proteja e me defenda com o poder de sua santa e divina graça. O Espírito Santo me cubra de luz e me guie na verdade. E Deus, com sua infinita misericórdia e grande poder, seja meu defensor contra as maldades e perseguições de meus inimigos. E eu, para sempre, saberei dizer: graças a Deus.

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6: Hoje no Brasil, cerca de 1,6 milhão de hectares de florestas públicas já estão sob gestão sustentável no país. A área equivale a quase duas vezes o estado de Sergipe. Os resultados do projeto são importantes. As florestas concedidas geraram 240 milhões de reais em recursos públicos, aumentaram em 62% o número de empregos e contiveram o desmatamento das áreas. O governo federal está de olho em novas parcerias para ampliar o modelo. Estima-se que o potencial é de cerca de 3,7 milhões de hectares que possam integrar o novo projeto de manejo sustentável. Além de proteger, está nos planos a restauração de mais de 400 mil hectares degradados. O plano é em parceria com o BNDES e prevê investimentos de 14 bilhões de reais ao longo dos próximos 40 anos.
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4: 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Meio-dia e 16. 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
1: 12h22, meio-dia e 22. O meu abraço, o meu carinho pra você que me acompanha. Com alegria, dou a você uma boa tarde. Deus abençoe a sua tarde. Deus abençoe a sua noite. Nesse dia 29 de maio de 2026. É só na sexta-feira que eu tenho a oportunidade de dar a você boa tarde. Que Deus te abençoe. A minha vida.

com muito carinho para o baiano que me ouve lá no Taquari. Obrigada pelo carinho, um abraço para você. Deus te abençoe de montão, viu? Você e a todos que estiver contigo. E agora eu quero aqui pedir o Emerson, que também é um baiano, né? Um soteropolitano, comigo no áudio do nosso programa. Quero pedir para ele colocar para gente aí, porque a gente vai ouvir já já. A Genilda oferece aí, a Genilda de Souza e a Isabel Oliveira. Um abraço pra Genilda, um abraço pra Isabel, obrigada pelo carinho, são moradores da cidade de Ibirité, Minas Gerais, obrigada pelo carinho. E ela pediu, né, elas pediram aí um louvor de Rodrigo Carvalho Maria, oferecendo para todas as mulheres do JI, as Déboras. Mulheres realmente ungidas de Deus. Que legal, hein, minha gente? Que legal. Obrigada pelo carinho aí, tá bom? Tanto a Genilda quanto a Isabel. Que vocês sejam abençoadas de uma forma muito, muito especial. E agora chega aí o Rodrigo Carvalho Maria cantando pra gente. Lembrando que daqui a pouquinho tem Coluna da Sabedoria com Bárbara Barcelos, já já aqui no nosso programa, tá certo? E agora sim, chega aí, Rodrigo Carvalho Maria cantando Vamos Celebrar no ar!

12 horas 27 minutos, 3 minutinhos faltando para meio-dia e meia. Nós vamos um dia até 1 da tarde. Meu abraço, meu carinho pra você. Deus te abençoe, Deus ilumine você muito e faça de você um vitorioso, uma vitoriosa cada vez mais. Lembrando a você que amanhã, sábado, tem evangelismo pelas ruas da cidade, não só em Belo Horizonte, não só nas capitais, mas também em todas as cidades pelo Brasil, onde tem um santuário Reino dos Céus. É isso aí, é a evangelização nas ruas, amanhã no Flash Mob. É muito bacana, é uma festa linda, espiritual, bem festiva, bem alegre, com jovens de todas as idades, evangelizando nas ruas. É maravilhoso demais. Um abraço para todos que me acompanham. E também amanhã, sábado, 3 da tarde, tem People Fest. O que é o People Fest? People Fest no Reino dos Céus é o dia em que as crianças comparecem ao santuário para serem abençoadas, levadas, é claro, pelo papai, pela mamãe ou pelo vovô, pela vovó, né? Para receber a unção, a palavra, participar, ser abençoada, ter ensinamento espiritual para crescer uma criança feliz, uma criança abençoada, uma criança cheia de vida, uma criança obediente, inteligente. É maravilhoso demais. Pai, mãe, vovô, vovó, leve a sua criança no santuário amanhã. 3 da tarde, tem People Fest, um trabalho lindo realizado pela bispa Bárbara

sabem, em paz agora, contente estou. Eita, linda canção, né? 12 horas 30 minutos, meio-dia e meia. Um abraço com carinho pra você na sintonia. Deus te abençoe, Deus te ilumine. Quero mandar um abraço pra Fátima Antunes, do bairro Floresta. Obrigada, Fátima, pelo carinho da companhia, pela felicitação de um feliz aniversário. Também mando meu abraço pra Simone e pra toda a família no bairro Horto. Obrigada, Simone. Deus te abençoe, Deus te ilumine. Obrigada pelo carinho. Também mando meu abraço pra Geni Soares, lá no Menezes. Geni, obrigada. Um abraço para você, Deus te abençoe. Meu abraço também vai para Denise Kicheski. A Denise Kicheski tá lá no Floresta ligadinha com a gente. O meu abraço, o meu beijo para você. Obrigada pelo carinho. E também o meu abraço vai lá pro Rio de Janeiro, onde está Maria Cláudia. Obrigada, gente, pelo carinho, pela companhia. Lembrando que amanhã o presente é a oração, hein? Não esquece, não. Meio-dia amanhã vamos estar juntinhos recebendo essa força espiritual através da oração do missionário Adelino de Carvalho. E se você não tem a oportunidade amanhã de estar sintonizada comigo ao meio-dia, pra gente receber essa força, porque amanhã a gente não tem o nosso programa, mas tem o programa do João Paulo Rodrigues, bispo que apresenta um programa maravilhoso aos sábados, a partir das 8 horas da manhã, aqui pela 94.1. É maravilhoso e vai abençoar muito, muito a sua vida. Eu estarei ligadinha ouvindo o programa e você também. Se ligue, porque muita bênção Deus tem para as nossas vidas. São 12 horas 32 minutos, meio-dia e 32.

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2: Se você quer que tudo dê certo na sua vida, faça certo, que vai dar certo. Faça errado e vai dar errado. Se você quer ser feliz no amor e prosperar nos negócios, faça certo, que vai dar certo. Se você fizer errado, vai dar errado. 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E lá em cima do monte, Deus vai contemplar a sua fé. Vai te dar o que você precisa e o que só Ele pode fazer por você. Faça certo, que vai dar certo. 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

0: 1:08.
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3: Paz e luz a todos vocês. Nós estamos chegando próximo a três datas importantes. Primeira, a queima dos espinhos. Os espinhos significam sofrimentos antigos, doenças antigas, dores antigas, mágoas antigas. Os espinhos representam um passado que você não quer voltar a ter na sua vida. Dizem que recordar o passado é sofrer duas vezes. Tem pessoas que gostam de pegar as coisas ruins do passado e trazer para o presente. Esses espinhos têm que ser queimados e destruídos, para que você possa seguir em frente na sua vida. Um dia 13 você vai pegar um galho de espinho. Os pastores têm que explicar isso 10, 20, 30 vezes para os irmãos. Pegar um galho de espinhos, pode ser coroa de Cristo, pode ser espinho de laranjeira, pode ser uma espinheira. Porque tem gente que tem uma espinheira na vida. Tudo que faz dá errado. E você vai levar no santuário para entregar, para fazer a queima dos espinhos. Logicamente, junto com esse galho de espinhos, você vai apresentar a Deus uma oferta como perfume suave às narinas de Deus e uma atitude de amor, porque perfume é amor. Perfume exala o amor, exala o carinho, exala o envolvimento do seu coração, da sua alma, com a pessoa que você ama, que é Deus. No dia 12, dia dos namorados, nós vamos combater

todo espírito de Pombagira e todo espírito das trevas que tenta atrapalhar, encalhar sua vida, atrapalhar sua vida sentimental. Quem nunca sofreu isso, né? Todos nós já sofremos isso. Todos nós já tivemos um período na nossa vida que a gente não foi feliz no amor, que a gente não conseguiu o que queria. E outras pessoas conseguiram até casar e perder o casamento. Eu mesmo já tive fracassos na vida sentimental, eu tinha vontade de morrer. Porque é muito ruim quando você ama uma pessoa e a pessoa não te ama. Quem nunca passou por isso? Mas dia 12, nós vamos fazer o tapete do amor. Você vai levar a pessoa que você ama para passar com você no tapete do amor, porque ele vai ser preparado espiritualmente para você não pisar em espinhos, mas pisar num tapete bonito que representa a sua felicidade na vida sentimental. É isso que eu desejo, quero, do fundo do meu coração para você. Mas é muito importante entender que se você não tem ninguém, você precisa ter alguém. Mas não pode ser qualquer um também que vai abandonar você no final da sua vida, na hora que você mais precisa. Tem que ser alguém que vai estar do seu lado, lutar do seu lado, trabalhar do seu lado, caminhar do seu lado. E essa pessoa, você vai levá-la para passar no tapete do amor. Se você não tem essa pessoa, leve a foto da pessoa. Se você não tem a pessoa, não tem a foto, vai sozinho e leve sua fé e a certeza de que Deus vai dar para você a pessoa certa para ser sua companheira durante a vida inteira, seu companheiro durante o resto da vida. Quando for no domingo, dia 12 vai cair na sexta, dia 13 vai cair no sábado, no domingo, dia 14 é o dobro de 7, é a porção dobrada do Espírito Santo. Aí nós vamos, aí o fogo vai pegar, aí o fogo vai descer. Nós vamos fazer a oração do fogo em todos os santuários do Brasil. Às 3 horas da tarde vai ter um Pentecoste, labareda de fogo. É o poder de Deus agindo na vida de cada pessoa. Irmão, sua vida não pode ser uma geladeira, nem você pode ser morno. A Bíblia diz que o morno Deus vomita da boca dele. Sua vida tem que ser fogo. É fogo! É fogo!

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1: Primeiro Crônicas 29, 10 em diante. Eu vou ler a partir do versículo 7, para ficar mais fácil ainda. Primeiro Crônicas 29, a partir do versículo 7. Olha que coisa fantástica. E deram para serviço da casa de Deus. Olha, tudo na Bíblia é assim. É uma troca. Primeiro você faz para Deus, depois Deus faz para você. 5.000 talentos de ouro e 10.000 dracmas e 10.000 talentos de prata e 18.000 talentos de cobre e 100.000 talentos de ferro. E os que se acharam com pedras preciosas deram as pedras preciosas para o tesouro da casa do Senhor na mão de Jeiel, o Gesonita. E o povo se alegrou do que deram voluntariamente. É voluntário, a oferta é voluntária. Você não é obrigado a dar nada. Você não é obrigado a fazer nada para Deus, como Deus também não é obrigado a fazer nada para você. Não adianta você achar que Deus vai fazer por você só porque você vem na igreja. Não vai não, irmão. Penso não. Você não é obrigado a fazer nada para Deus. Deus também não é obrigado a fazer nada por você. Você faz para Deus, Deus faz para você. Você cumpre o seu voto e Deus cumpre a parte dele. Você não cumpre o seu voto, não espera nada de Deus não. Você não cumpriu com ele? Tem pessoas que acham que o caminho é largo. Não é largo não, irmão. É estreito. 9. E o povo se alegrou do que deram voluntariamente, porque com coração perfeito deram voluntariamente ao Senhor. E também o rei Davi se alegrou com grande alegria, pelo que Davi louvou o Senhor perante os olhos de toda a congregação e disse: bendito és tu, Senhor Deus, nosso Pai Israel, Deus de nosso Pai Israel, de eternidade em eternidade. Lindo, né? Davi, que era miserável, agora estava construindo uma casa para Deus. Pai de Israel, nosso Pai. Tua é, Senhor, a magnificência e o poder e a honra e a vitória e a majestade, porque tudo é teu, Senhor. Tudo quanto há nos céus, na terra, é teu, Senhor. O reino é teu, Senhor. E tu te exaltaste sobre todos como chefe. Tudo é teu, Senhor. Então o Senhor pode me dar tudo que o Senhor tem, porque eu vou ser grato. Levanta a mão direita e fala assim: o grato recebe mais. Mais forte. Levanta a mão direita e fala: o grato recebe mais. Segunda vez: o grato recebe mais. Eu quero junto comigo, junto comigo. Terceira vez, um, dois e: o grato recebe mais. Quarta vez: o grato recebe mais. Quinta vez: o grato recebe mais. Sexta vez: o grato recebe mais. Comigo, me acompanha, vamos lá, me acompanha, fica esperto, Jacó, não seja Isaú não, Jacó, vamos lá, agora é a sexta vez, né, sexta vez, hein, sétima vez agora, comigo, um, dois e, o grato recebe mais, aleluia, aleluia, aleluia, oh, meu Pai, pode me dar mais, porque eu sou grato, Senhor. Feche os seus olhos, repita comigo: meu Pai, repita em voz alta: oh, meu Pai, o Senhor pode me dar mais, porque eu sou grato a Ti, Senhor. Pode me dar mais saúde, mais prosperidade, mais paz, mais alegria, mais dinheiro, mais amor, porque eu sou grato, Pai. Eu sou grato a Ti, Senhor. Eu sou muito grato a Ti, Pai.

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1: Estou aqui com a Maria da Piedade, Salvador, não é isso?
2: Isso.
1: Maria da Piedade, qual o milagre que Deus operou na sua vida através do santuário?
2: O milagre que Deus operou na minha vida, missionária, muitos milagres, mas esse é o tanto que eu venho buscando há muitos anos. Foi a cura da minha coluna, que eu tinha 3 hérnias de disco, e depois fiz tudo direitinho, como a profetisa, a apóstola só explicou, o meu profeta também me orientou, e fiz tudo certinho, e eu consegui a minha vitória. Eu consegui a cura da minha coluna, porque antes eu deitava, não aguentava levantar somente pelas paredes, só chorava. Quando eu ia até para tomar banho, eu não conseguia direito, até para sentar no vaso, muita dificuldade. Hoje, para o nome do Senhor Jesus, eu faço tudo e não sinto nada nas minhas pernas, não aguentava me achar para nada.
1: É mesmo? Quanto tempo que a senhora ficou sofrendo com essa dor na coluna?
2: Eu fiquei com essa dor na coluna para mais de 35 anos.
1: Nossa.
2: Sofrendo, tomando remédio. Tanto que o médico me deu todos os documentos para mim, a guia, para eu. Tudo me encaminhou para fazer a cirurgia. Eu disse a Deus: Senhor, eu não vou operar da minha coluna. Quem vai me curar é o Senhor. E eu recebi o meu milagre.
1: Glória a Deus. Seguiu a orientação, a corrente?
2: Tudo direitinho. E fiz.
1: E o que incomodava essa dor na coluna da senhora fazer? A senhora não conseguia fazer?
2: Oi, irmã, me incomodava tudo, para limpar minha casa, fazer faxina na minha casa.
1: Imagina.
2: Me incomodava para eu subir escada, me incomodava para eu subir numa escada, para eu subir para pegar alguma coisa. Me atacava tudo, que não, eu ficava travada, que eu não fazia nada.
1: Nossa, e agora tá curada,
2: hoje,
1: então aguentava agachar?
2: Estou.
1: Aguentava? Ei, maravilha, hein? Glória a Deus,
2: hoje,
1: não fazia isso antes.
2: Não fazia.
1: Tá aí mais um milagre que aconteceu no santuário Reino dos Céus. O santuário é forte?
2: Muito forte.
1: É muito forte. Muito. O que a senhora conta para essas pessoas que estão precisando de uma cura?
2: Eu conto para essas pessoas que estão precisando de uma cura que procure o santuário do Reino dos Céus. Porque só lá nós conseguimos tudo. Toda a nossa vitória, cura e milagres, só no Reino dos Céus.
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1: Agora tudo depende dos seus olhos. Se os seus olhos forem bons, todo o teu corpo será iluminado, porque os olhos são a candeia, o luzeiro do nosso corpo. Se os seus olhos forem maus, eu falei isso para um senhor, eu falei, o senhor vem aqui à toa na igreja. Ele falou, por quê? Eu falei, porque o senhor não obedece, não faz o que o profeta manda. Se os seus olhos são ruins, não adianta rezar, orar, fazer corrente. O senhor só vê maldade. Ninguém presta para o senhor. Na verdade, é o senhor que não presta. O senhor não presta, irmão. Entrega a sua vida para Jesus, fala para ele libertar os seus olhos. O senhor tem demônio nos olhos. O senhor fala mal de todo mundo. A Bíblia diz que os olhos são a candeia do corpo, a luz do nosso corpo. Está na bondade dos nossos olhos. Se você quer que Deus salve seu pai, mude a sua forma de olhar as coisas de Deus. Se você quer que Deus salve a sua mãe, mude sua forma de olhar as coisas de Deus. É a sua forma de ver com bondade, com amor, com fé. Eu vejo os irmãos que recebem milagres aqui, neste santuário aqui. São irmãos que entram na casa de Deus com bons olhos e não com olhos de Saul. Saul não teve perdão, porque ele julgava o Espírito Santo que usava o profeta Samuel. Vamos à leitura? Eu vou ler para vocês Mateus, capítulo 6, versículo 22. Diz assim: os olhos são a candeia do corpo. Se os teus olhos forem bons, todo o teu corpo terá luz. Tem uma versão que diz que todo o teu corpo resplandecerá. Não terá obra das trevas que entre no teu corpo. Resplandecerá. Versículo 20... e 3, eu li o 22, eu vou ler agora o 23. Se porém os teus olhos forem maus, o teu corpo será tenebroso. Sabe aquelas pessoas que vivem com dor no corpo, constantemente tem uma doença nova que aparece no corpo. Corpo tenebroso, porque os olhos são maus. Olho de invejoso, olho de rancoroso e olho de julgar, botar maldade nas coisas de Deus. Se, portanto, a luz que há em ti são trevas, tu estás em meio a uma grande treva. Não há saída para a tua vida.

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1: 2 e 1. 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
2: Agora eu vou ler Apocalipse 17. Fique de pé. 17:1. Eu vou falar totalmente o contrário. A senhora falou da noiva, que é pura, que é cheia de amor, cheia de sonhos. Eu vou falar da prostituta, que é cheia de podridão, vazia de amor, cheia de sofrimento e humilhação, e que na Bíblia representa o mundo aí fora, de trevas, de acusações, de doenças, de horrores. De pé, por favor. Diz assim Apocalipse 17:1: e veio um dos 7 anjos que tinham as 7 taças e falou comigo, dizendo: vem e mostrar-te-ei a condenação. Aí já começa a condenação de Deus sobre aqueles que não pertencem à noiva do Cordeiro, que não são da igreja. A condenação da grande prostituta que está assentada sobre muitas águas. Muitas águas, muitas conversas irônicas, piadas. Aliás, a besta do Apocalipse é o espírito de ironia, o espírito de zombador, sabe? O espírito de desfazer das coisas de Deus, desfazer da palavra de Deus e transformar a palavra de Deus em piada. Por isso que é besta, é besta. Versículo 2: com a qual se prostituíram os reis da terra, os que habitam na terra se embebedaram com o vinho da sua prostituição. Eu vi uma entrevista com uma prostituta reclamando que os prostíbulos, os cabarés, estão indo à falência, porque homens que procuravam em São Paulo os cabarés não estão procurando mais, que eram pessoas do interior, do agronegócio. E o repórter então chegou a uma conclusão que a prostituição, os cabarés estão desaparecendo porque o mundo virou um grande prostíbulo. Hoje o mundo por todo lado tem pessoas que não têm mais o menor respeito ao corpo, ao templo do Espírito Santo. E isso é terrível. E continua dizendo o texto: e levou-me em espírito a um deserto e vi uma mulher assentada sobre uma besta de cor escarlate, que estava cheia de nomes e blasfêmia, e tinha 7 cabeças e 10 chifres. 7 cabeças e 10 chifres, confusão, confusão. O mundo vive uma confusão mental, o mundo não sabe qual direção seguir, as pessoas estão perturbadas, as pessoas estão enlouquecidas. Olha, a gente vê essas coisas acontecendo por aí, são coisas que mostram o estado de espírito da pessoa, como está a cabeça da pessoa, agredindo umas às outras, sabe? E provocando situações de morte e destruição. Pessoas com a cabeça dominada pelo diabo. E a mulher que estava vestida de púrpura e de escarlata, adornada com ouro, pedras preciosas, pérolas, e tinha na mão um cálice de ouro cheio de abominações. O cálice é a ceia. Abominação é blasfemar contra a ceia do Senhor. E cheio de imundice da sua prostituição. E na sua testa estava escrito o nome: Mistério, a grande Babilônia, a mãe das prostitutas. Babilônia, da palavra grega Babel, que quer dizer confusão. É a mãe das prostitutas e abominações da terra. Preste atenção numa coisa. Não deixe o mundo te destruir, não. Não divida sua cabeça com as trevas. Não deixe Satanás te destruir, não. Não mude sua forma de pensar, não. Não existe felicidade fora da família. Não existe felicidade na prostituição. Não existe felicidade nos bordéis, nem nas boates. Não existe paz no mundo. Quem dá paz para as pessoas é só Jesus. Quem dá alegria de viver para as pessoas é só Jesus. Quem salva é só Jesus.

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1: Quando eu fui curado, eu não mando ninguém fazer isso, tá? Não estou mandando você fazer não, tá? Eu fiz, é problema meu. Quando eu fui curado, que eu li na Bíblia que Deus, ele poderia me curar da epilepsia. Eu estava cansado de babar, eu estava cansado de dar ataque epilético. Então eu peguei meus remédios e joguei fora. E disse, Deus, agora a minha parentela toda tá me achando que eu tô louco. Tá todo mundo, minha família toda achando que eu enlouqueci porque eu joguei fora os remédios. Ou o Senhor me cura, ou o Senhor me cura. Sacrifiquei e nunca mais dei ataque epilético.
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1: Fizeram os filhos de Israel. Israel é quem? Jacó. Não era Jacó o nome dele? E ele, depois da revelação, se tornou Israel. Sim ou não? Fizeram os filhos de Israel. Eles tinham a bênção. Eles eram da igreja. Fizeram os filhos de Israel que era mal perante o Senhor. Deixaram de entregar o dízimo, deixaram de adorar a Deus, deixaram de ser fiéis a Deus, deixaram de tomar santa ceia, deixaram de jejuar, deixaram de praticar o amor de Deus, deixaram de evangelizar. Fizeram os filhos de Israel o que era mal perante o Senhor. Não é perante o homem, não. Perante o homem o cara pode te bajular, é perante Deus. O que vale é perante Deus. O que vale é você perante Deus, não é o que os outros falam, não é quem te elogia, te chama de bonitinho. Não, o que vale é você perante Deus. Perante Deus o que vale não é a sua oração, não é a sua pregação, não é você cantar. O que vale é a sua obra. Então fizeram o que era mal perante o Senhor. Por isso o Senhor os entregou nas mãos dos inimigos, que eram os midianitas. Nas mãos do inimigo, que eram os midianitas. Quando você faz o que é mal perante Deus, os inimigos espirituais não entram na sua vida, porque eles querem entrar. Não, é Deus que entrega você para eles. Por quê? Para você apanhar e aprender. Mas Deus não tem compaixão, não? Tem, de quem obedece. Os filhos da desobediência, a Bíblia diz que os filhos das trevas são os filhos da desobediência. Quando Elias desafiou os profetas de Baal, quem eram os profetas de Baal? Eram de Israel, era servo de Deus. Eles eram servos de Deus que deram as costas para Deus. E Elias ficou com depressão, porque ele achou que só tinha ele que era fiel, que todo o povo de Israel tinha se desviado. E depois ele descobriu que 7 mil não havia desviado.

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0: céu.
1: Paz e luz pra você, meu irmão. Paz e luz pra você, minha irmã. Pra você que está acompanhando aí a nossa programação aqui na Web Rádio Reino. Que Deus venha abençoar rica e abundantemente a sua casa e a sua família, em nome de Jesus. Lembrando a você que você pode estar enviando o seu nome e o da sua família para serem inclusos ao momento de oração. Adicione o nosso número 62, nosso WhatsApp é o 62985834609. 62985834609. Ou dentro do nosso aplicativo ou no nosso site, o www.radioreino.com, ou nosso aplicativo baixado aí na sua Play Store, o aplicativo Web Rádio Reino. Nele você pode deixar aí o seu pedido de oração na aba de pedido de oração ou de recados. Que Deus abençoe a sua vida. Mais uma vez aí, o nosso WhatsApp, 62985834609. Paz e luz pra você! Eu estou...

0: 2h59.
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2: Eu estou atendendo uma moça e ela me contou que a mãe dela sofre uma doença grave, enfisema pulmonar. E eu perguntei para ela se a mãe dela havia recebido algo de alguém, se ela discutiu com alguém. E ela me contou que ela foi até o pai dela vende frango, e essa pessoa comprou um frango, mas com outras intenções. Você não sabe quem é seu amigo. Seu amigo é Deus. Deus, seu Pai, o Todo-Poderoso. Então essa mulher, com uma caixa preta e vermelha, e dentro dessa caixa tinha uma galinha morta. Olha para você ver como é que é a ação do inimigo para destruir uma vida da outra, doente, né? Doente querido, de um conhecido, de uma rival. Eu não sei, cada situação é uma situação. Eu sei que você precisa confiar em Deus. Você precisa se proteger contra todas as armadilhas e ciladas do inimigo. Nós somos especialistas de batalha espiritual. Eu faço parte da equipe do missionário Adelino de Carvalho. Então eles fazem, nós vamos e desfazemos. É lógico, pelo poder de Deus, pela ação de Deus, o arcanjo Miguel, ele entra nessa batalha para nos livrar de todo mal, de toda cilada do inimigo. É problemas espirituais? É magia negra? É trabalhos pesados que eles fazem para destruir uma vida? E depois desse acontecimento satânico, diabólico, terrível, essa mulher caiu na cama. E ela precisa ter uma força maior para que ela venha superar esse dia mau. Então, queridos ouvintes do programa O Poder da Fé, preste muita atenção. Eu estou aqui no Santuário do Jardim Nova Esperança para poder ajudar você. Sozinho você não vai conseguir. Não existe batalha espiritual dentro de casa. Não existe batalha espiritual com apenas na oração. Não existe batalha espiritual só nas lágrimas, né? Derramando as lágrimas. Não. Precisa resistir o diabo para ele fugir de vós. E o arcanjo Miguel com a espada de fogo desembainhada para combater todo espírito negativo das trevas, para você ter uma vida digna e abençoada e protegida pelo poder de Deus. Então me procure nessa sexta-feira no Santuário do Jardim Nova Esperança, a partir das 7 horas da manhã, às 3 horas e às 19 horas. Eu, missionário Júlio César, vou ajudar você a sair dessa linhagem escura, dessa linhagem preparada pelos espíritos de trevas, que usa pessoas que têm maldade no coração, porque a maldade está na mente das pessoas. Então você não pode ser vítima dessas pessoas que trabalham para a esquerda, trabalham para destruir vidas. Você não vai ser destruído se você não descruzar o braço. Não pode acontecer nada. Você vai continuar com sofrimento. Então você precisa me procurar no Santuário do Jardim Nova Esperança para dar início nessa corrente forte de batalha espiritual, fazer um diagnóstico para desmanchar qualquer obra satânica das trevas que estiver atormentando, interferindo na sua vida. Então, me procure na Avenida Central, número 1374, no Jardim Nova Esperança. Eu, missionário Júlio César, estou aqui para ajudar você. Então me procure na Avenida Central, nessa sexta-feira, a partir das 7 horas da manhã. Eu estou aqui para te ajudar, em nome de Jesus.
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2: Eu quero ter uma conversa franca com você sobre a sua vida, seus problemas, seus desafios e Deus. Deus sendo seu pai, porque você é filho de Deus, você é filha de Deus. Deus sendo seu pai, rico. Deus não é um pai miserável. Deus sendo seu pai, amoroso. Nosso Deus é um pai amoroso. Deus sendo seu pai, poderoso, ele pode todas as coisas. E é chamado de todo poderoso, é o Shaddai. Deus sendo seu pai, meu pai, nosso pai, não está de braços cruzados diante do seu sofrimento. Não está de braços cruzados diante dessa situação que você está passando. Eu quero que chegue mais perto. Deus me colocou no seu caminho para ter uma conversa lúcida com você, inteligente, clara, sem meias palavras, e dizer para você que se Deus é bom, e Ele é bom, se Ele é teu pai, e Ele é teu pai, se Ele é poderoso, e Ele é poderoso, o teu pai bom, poderoso, não vai deixar de te ajudar a sair dessa situação. Não vai deixar de agir em seu favor. Deus tem exércitos, miríades de anjos, que estão na terra, comandados pelo arcanjo Miguel, para guerrearem contra os teus inimigos, contra a inveja, contra o feitiço, contra a doença mandada, contra a magia, contra a amarração, contra todo tipo de laço que armaram para destruir seu casamento, sua vida, sua família, para destruir sua saúde, para roubar seu sono, para destruir sua vida emocional, te causar depressão, tristeza e vazio na alma. Você crê que Deus tem poder? Não o homem, Deus. Deus, o teu Deus, o nosso Deus, o teu Pai, o nosso Pai. Você crê que Ele tem poder para mudar a história da sua vida? Você crê que Deus tem poder para tirar você desse leito de dor? Você crê que Deus tem poder para levantar sua vida, salvar seu casamento? Você crê que Deus tem poder para tirar seu filho nas drogas, das drogas? Se você crê, você tem fé. Se você tem fé, Deus tem poder.

0: Em Isaías 53 está escrito:
1: quem creu na mensagem do sacrifício?
0: Abraão creu na mensagem do sacrifício e Deus deu a ele o poder de dominar a cidade onde morava.
1: Isaac creu na mensagem do sacrifício e Deus deu a ele o poder de herança.
0: Moisés creu na mensagem do sacrifício e Deus deu a ele o poder de dominar Satanás.
1: Ana creu na mensagem do sacrifício e Deus deu a ela o direito de gerar filhos.
0: Gideão creu na mensagem do sacrifício e Deus tirou a força do inimigo e deu a ele a força de 1.000 homens.
1: Salomão creu na mensagem do sacrifício e Deus disse a ele: o que você me pedir, eu vou te dar.
0: Elias creu na mensagem do sacrifício e Deus derramou chuva abundante.
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2: Eu estou atendendo uma moça e ela me contou que a mãe dela sofre uma doença grave, enfisema pulmonar. E eu perguntei para ela se a mãe dela havia recebido algo de alguém, se ela discutiu com alguém. E ela me contou que ela foi até o pai dela vende frango, E essa pessoa comprou um frango, mas com outras intenções. Você não sabe quem é seu amigo. Seu amigo é Deus. Deus, seu Pai, o Todo-Poderoso. Então essa mulher, com uma caixa preta e vermelha, e dentro dessa caixa tinha uma galinha morta. Olha para você ver como é que é a ação do inimigo para destruir uma vida da outra, doente, né? Doente querido, de um conhecido, de uma rival. Eu não sei, cada situação é uma situação. Eu sei que você precisa confiar em Deus. Você precisa se proteger contra todas as armadilhas e ciladas do inimigo. Nós somos especialistas de batalha espiritual. Eu faço parte da equipe do missionário Adelino de Carvalho. Então eles fazem, nós vamos e desfazemos. É lógico, pelo poder de Deus, pela ação de Deus, o arcanjo Miguel, ele entra nessa batalha para nos livrar de todo mal, de toda cilada do inimigo. É problemas espirituais? É magia negra? É trabalhos pesados que eles fazem para destruir uma vida? E depois desse acontecimento satânico, diabólico, terrível, essa mulher caiu na cama. E ela precisa ter uma força maior para que ela venha superar esse dia mau. Então, queridos ouvintes do programa O Poder da Fé, preste muita atenção. Eu estou aqui no Santuário do Jardim Nova Esperança para poder ajudar você. Sozinho você não vai conseguir. Não existe batalha espiritual dentro de casa. Não existe batalha espiritual com apenas na oração. Não existe batalha espiritual só nas lágrimas, né? Derramando as lágrimas. Não. Precisa é resistir o diabo para ele fugir de vós. E o arcanjo Miguel com a espada de fogo desembainhada para combater todo espírito negativo das trevas para você ter uma vida digna e abençoada e protegida pelo poder de Deus. Então me procure nessa sexta-feira no Santuário do Jardim Nova Esperança a partir das 7 horas da manhã, às 3 horas e às 19 horas. Eu, missionário Júlio César, vou ajudar você a sair dessa linhagem escura, dessa linhagem preparada pelos espíritos de trevas que usa pessoas que têm maldade no coração, porque a maldade está na mente das pessoas. Então você não pode ser vítima dessas pessoas que trabalham para a esquerda, trabalham para destruir vidas. Você não vai ser destruído se você não descruzar o braço. Não pode acontecer nada. Você vai continuar com sofrimento. Então você precisa me procurar no Santuário do Jardim Nova Esperança para dar início nessa corrente forte de batalha espiritual, fazer um diagnóstico para desmanchar qualquer obra satânica das trevas que estiver atormentando, interferindo na sua vida. Então, me procure na Avenida Central, número 1374, no Jardim Nova Esperança. Eu, missionário Júlio César, estou aqui para ajudar você. Então me procure na Avenida Central, nessa sexta-feira, a partir das 7 horas da manhã. E eu estou aqui para te ajudar, em nome de Jesus.
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Há momentos na vida que é preciso parar. Parar para refletir, refletir para recomeçar. Recomeçar e ser feliz. 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

0: 3h48.
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0: Julie.
1: Fica pra você!
2: Esse pagode é uma declaração de amor a Deus por ter me acolhido na vida. Disse Deus, ainda que teu pai e tua mãe te abandone, eu jamais te abandonarei.
3: Minha sorte foi ser abandonado. Minha sorte foi ser rejeitado.

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1: Qualquer coisa que vier, que te tira do foco da sua vitória, você tem que dar essa resposta que Neemias deu. Qualquer situação, pessoas, dor, sentimento, pensamento, situação, imprevisto, inimigo, opinião dos outros, qualquer coisa que te tira do foco da sua vitória, erros que você naturalmente comete, você pode se render a eles, ou você pode dizer, foi só um erro, e eu vou continuar firme. Isso é resiliência. Apesar das dificuldades, apesar dos erros, você permanece na caminhada. Toda vez que vier alguém para tentar te desviar, você vai dar essa resposta: não posso, porque estou ocupado com a minha vitória.
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2: 4 e 14.
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0: retroceder, jamais. Desistir, nunca. Retroceder, jamais. Essa palavra é para você, que já pensou em desistir. É você mesmo, estou falando com você. E por várias vezes você já pensou em desistir. Desistir do seu sonho, de conquistar o seu objetivo. E todas as vezes que você tenta ir para frente, sempre aparece alguma coisa, não parece? Para te puxar para trás. Lembra daquela pessoa que falou aquela palavra e ficou na sua cabeça? Você não vai conseguir. Você já ouviu isso? Pois é. Todas as vezes que você tenta ir, você lembra daquelas palavras que você ouviu dentro da sua casa, de pessoas que você ama, ou de um colega de trabalho, ou de uma pessoa que não gosta de você, dizendo o seguinte: você não vai conseguir. E todas as vezes que você tenta se erguer, ir para frente, você não tem força. Bate aquele desânimo, aquela vontade de desistir. Você precisa de um profeta no seu caminho para te ajudar. Todas as vezes que o povo de Deus clamou, Deus colocou diante do povo um profeta para que desse a palavra e a direção para aquele povo. Não foi por um acaso que você parou para me ouvir. Hoje, o Espírito de Deus me colocou no seu caminho. Eu posso te ajudar. E para mim te ajudar, você precisa me procurar no santuário. Vou deixar aqui para você meu endereço, onde você pode falar comigo. E daqui a pouco o pessoal aqui da técnica vai colocar o número do WhatsApp, onde você pode entrar em contato e marcar um atendimento. Marcar um atendimento e falar com o profeta e falar assim: eu preciso, não é somente uma oração não, eu preciso de uma direção. Sexta-feira, Rua 59, número 105, é o endereço do Santuário de Goiânia. Rua 59, número 105, no centro de Goiânia. Toda sexta-feira, 7 da manhã, 9 da manhã, 3 da tarde e também às 7 da noite. Que Deus te abençoe, rica e abundantemente, em nome de Jesus.
1: 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Você já ouviu falar em nomofobia? É o medo de ficar sem celular, uma preocupação que afeta milhares de pessoas hoje em dia. Vivemos em uma geração dominada por algoritmos que alimentam a ansiedade, geram comparações e promovem vícios em jogos de azar e pornografia, além de criar uma necessidade constante de validação. O vício em telas tem se mostrado um fator que contribui para doenças como depressão, distúrbios do sono, dependência, isolamento social, irritação e dificuldade de concentração. Esse problema não escolhe idade, atinge crianças, jovens, adultos e até idosos. Cuidado! O inimigo de nossas almas, a velha serpente, não parou de agir, apenas mudou de estratégia. Mas para cada ação do inimigo, o arcanjo Miguel tem uma reação ainda mais poderosa. 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Através da revelação espiritual da Palavra de Deus, ele mostra o caminho para romper com o ciclo negativo do vício em telas, permitindo que você viva em liberdade e com domínio próprio. A tecnologia não deve roubar nada de você. Pelo contrário, deve agregar valor ao seu trabalho, à sua vida e à comunicação saudável com as pessoas que você ama. Seu celular deve tocar para trazer boas notícias. 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

0: 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Aleluia!
1: Uau! Glória a Deus.
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5: 4:55. 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
1: Hoje você vai aprender com profundidade pontos importantes de todas essas nossas obrigações, que na verdade não são obrigações por causa do livre-arbítrio. Deus não obriga ninguém a ser fiel. Deus não obriga ninguém a louvar a Ele. Deus não obriga ninguém a orar e conversar com Ele. Deus não obriga ninguém a meditar na palavra dEle. Deus não obriga ninguém a nada. Deus não obriga ninguém a ofertar. Deus não obriga ninguém a dar o dízimo. Deus não obriga ninguém a fazer oferta de sacrifício. Deus não obriga ninguém a jejuar. Deus já te obrigou a fazer um jejum? Deus já te obrigou a fazer um sacrifício? Deus já te obrigou a cantar louvores a Ele, ao invés de ficar cantando música mundana, que apodrece a sua carne, que atrai doença para o seu corpo? Não, Deus não obriga ninguém a nada. Mas uma vez que nós nos colocamos na condição de Deus como Senhor da nossa vida, você não diz para o Senhor da sua vida: não, Senhor, isso daí eu não farei. Não, ao Senhor você diz: amém, Senhor. Ou seja, eu concordo, Senhor. Sim, Senhor, eis-me aqui, Senhor, que cumpra em mim o Teu querer, que se faça na minha vida a Tua vontade, porque eu sei que acima da minha vontade, a Tua vontade é boa, perfeita e agradável. Você está entendendo?
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2: É madrugada de sexta-feira, paz e luz para você. Que o nosso Deus te abençoe rica e abundantemente, em nome de Jesus. Hoje é sexta-feira forte em todos os santuários, Reino dos Céus, espalhados pelo Brasil. Todo mundo fala que a corrente te levanta e a Santa Ceia te mantém de pé. O que que é a corrente te levanta? A corrente que te levanta é a da sexta-feira. É a corrente de batalha espiritual. Enquanto você está caído para baixo, desanimado, sem forças, o inimigo está de pé diante de você, tacando terror na sua vida, sem piedade, sem misericórdia. Mas na hora que você usa o maior poder que existe, que Deus colocou aí dentro de você, que se chama fé, você põe o pé no caminho, vai para o santuário e a corrente te levanta. E o inimigo treme nas bases. Por isso que quando uma pessoa começa a corrente na sexta-feira, no santuário, ela é orientada ao seguinte: não pense que nesse início da sua corrente vai ser fácil. Porque o inimigo, ele vê que você se levantou na fé. E ele fica furioso. Então ele começa a tentar te ameaçar de todos os lados para tentar fazer você cair. Ele quer te derrubar. Mas é ele quem vai cair. O seu inimigo de pé é igual a você no chão. Você de pé é igual ao seu inimigo no chão. Tá entendendo? Os teus inimigos não brincam de tramarem contra a sua vitória, contra o seu sucesso, contra a sua felicidade. Eles querem ver sua destruição. Doença, vício, amarração, tudo que não presta e não provém de Deus é colocado por inimigos espirituais na sua vida. Então é você quem tem que se revoltar contra a situação que você está, para conquistar e os teus inimigos não terem acesso à sua vida para te roubarem, te matarem, te destruírem. tudo na nossa vida é definido no campo espiritual. Não adianta. É tudo de ordem espiritual. Sofrimento, sim. Mas vitórias também. É você quem decide quem vai vencer e quem vai perder. É você quem decide. A decisão é sua, sobre a sua vida. A decisão é minha, sobre a minha vida. Porque Deus não trata o atacado, Deus trata o indivíduo. Você, para Deus, é precioso. Deus responde fé. E fé não é o que você fala. Fé é o que você faz. Hoje é sexta-feira forte. Esteja no santuário, porque é dia forte no santuário. A corrente é forte para quem está no santuário, formando o elo da corrente de batalha espiritual e recebendo mais força que os teus inimigos para vencer. Em nome de Jesus.
1: Senhor, meu Deus e meu Pai Todo-Poderoso, é madrugada de sexta-feira e hoje é dia forte no teu santuário. Meu Pai, tem uma força muito grande de vitória espiritual esperando por essa pessoa no santuário hoje. O que eu peço ao Senhor é que dê a ela forças de fé para ela se levantar, pôr o pé no caminho e vencer os inimigos dela e estar no santuário hoje tomando posse dessa posição de vitória, de conquista, de poder que o Senhor reservou para ela e que ela vai tomar posse no santuário hoje, sexta-feira, dia da corrente forte de batalha espiritual em favor da vida dela, se ela estiver no santuário, é claro. Então, meu Deus, eu peço que o Senhor dê a ela essa graça de conseguir estar hoje no santuário, formando o elo da corrente dela, porque a nossa vida espiritual é a nossa prioridade. E eu te agradeço, Pai, por nos instruir isso tão claramente pela revelação do Teu Espírito e pela Tua Palavra. Eu abençoo cada um dos nossos companheiros apostólicos que oram comigo nesta madrugada, onde quer que estejam. E assim abençoo também toda a família desta minha irmã, deste meu irmão. Em nome de Jesus. Amém.

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1: Deus prova sua fé e confiança nele não é no sofrimento, não. Deus não dá sofrimento para ninguém. Mas ele prova a sua fé no sacrifício. O que é o sacrifício? É você colocar a sua confiança em Deus acima de tudo. Acima de você mesmo, acima da sua inteligência, competência, esforço, acima de pessoas, acima dos seus recursos. Você coloca Deus, ou Deus vai agir, ou Deus vai agir, porque a minha confiança está toda nele. E aqui Deus pede a Abraão um sacrifício que a gente pensa na nossa pele, uma dor que é inimaginável, de tamanho sacrifício que Deus pediu a Abraão. Mas Abraão conhecia Deus, e ele sabia que Deus, ele nunca quer tirar nada de ninguém, muito pelo contrário, ele quer fazer da sua existência cheia de bens, encher de bens a sua existência, te prosperar. A glória de Deus é vista na vida de uma pessoa quando o impossível acontece. Ela vive de forma sobrenatural, ela vive o impossível e todos veem. É Deus, não tem jeito, não tem explicação. Isso aqui foi Deus. E então a gente vê a confiança e a fé de Abraão sendo provado no sacrifício e aprovado por Deus.
0: 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Mara Lúcia, filha sofria com vida profissional amarrada. 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

viva de Jesus, paz e luz. Que o nosso Deus abençoe você e toda a sua família, rica e abundantemente, em nome de Jesus. De pé, eu gostaria que você abrisse a sua Bíblia em Jeremias capítulo 29, versículos 11, 12 e 13. E quero que você marque na sua Bíblia. Uma coisa muito interessante desse texto bíblico é que eu sou tão apaixonada por ele e Deus fala tanto comigo através desse texto sagrado que se eu já assinei sua agenda ou seu livro nesses últimos anos, pode dar uma verificada que certamente eu escrevi Jeremias 29:11 e entreguei de presente para você essa escritura poderosa. E eu quero pregar sobre isso hoje. E quero que você acompanhe comigo Jeremias, capítulo 29, versículos 11, 12 e 13. Nós temos três palavras-chave na mensagem de hoje. Preconceito, que é uma ideia formada baseada em achismo. Preceito, que é um ensinamento trazido para nós. E a terceira palavra, conceito, que é uma opinião formada baseada em vista, você viu e formou conceito daquilo, ou ouviu e formou conceito daquilo. O conceito é baseado em algum fato. Alguém falou que viu, que presenciou e te contou e você acreditou e formou um conceito baseado naquele fato. Ou você mesmo viu e formou um conceito naquele fato. O preconceito é um conceito baseado naquilo que você acha. Você não viu nada, você nunca conversou com aquela pessoa, você nunca ouviu ninguém falar sobre aquilo e você decidiu, porque você acha, criar um conceito daquela pessoa. Então isso é um preconceito. E preceito. Preceito, que é ensino que nos é trazido. Bom, partindo dessa premissa, vamos à leitura do texto sagrado. Diz assim: porque sou eu que conheço os planos que tenho para vós, diz o Senhor. Planos de fazê-los prosperar e não de causar dano. Planos de lhe dar esperança e um futuro. Então, vocês clamarão a mim, virão orar a mim e eu vos ouvirei. A partir do conceito que Deus tem a seu respeito, você então poderá partir para o versículo 12. Então, vocês clamarão a mim, virão orar a mim e eu vos ouvirei. Me procurarão e me acharão quando me buscarem de todo o coração. Põe a mão direita no seu coração e fala assim: de todo o coração. O que que quer dizer esse de todo o coração aqui? Quer dizer inteiro, com verdade, em espírito e em verdade, de forma integral, inteira, buscando a Deus. Maravilhoso, né? Pois é, é mais do que maravilhoso. É profundo, é forte e você vai aprender muito a partir de agora. Palavra de Deus, palavra da salvação, dá um beijo na sua Bíblia e pode se assentar. Os preceitos são os ensinamentos que norteiam a nossa vida para sempre. São aqueles que coordenam nossa forma de pensar,
e nos dá princípios de um comportamento moderado, digno, porque nos traz instruções morais, ordens jurídicas, diretrizes espirituais que formam uma autoridade doutrinária. Difícil de compreender? Então eu vou resumir para você. A última palavra aqui neste santuário não é minha, não é do apóstolo, mas é da maior autoridade doutrinária da nossa fé, que é a palavra de Deus. A palavra de Deus é a fonte dos nossos preceitos de vida cristã. A palavra de Deus é quem nos guia e nos traz os ensinos para uma vida cristã verdadeira. Quando Deus deu para Moisés os 10 mandamentos, Deus não deu princípios. Ele deu preceitos que se tornaram as leis de Deus. É como se eu falasse assim: até aqui eu posso ir, porque eu tenho permissão de Deus para ir. Daqui para lá eu já não posso. Então, você entende que tem limites e que você não pode atravessar esses limites estabelecidos por Deus. Quer ver um exemplo? Eu era muito pequenininha, ali pelos meus 3, 4 anos. E eu encontrei um prego na construção e fui olhando aquele prego e aí vi uma tomada dando sopa por ali. E então eu pensei, eu vou enfiar esse prego na tomada. E aí meu pai falou assim: não faça isso. Uma ordem clara, não faça isso. E em vez de eu soltar o prego e não fazer isso, seguir minha vida, eu fiquei com aquele prego ali me tentando, provocando meu desejo de enfiar aquele prego na tomada, porque o formato era perfeito, o tamanho do prego com o buraquinho da tomada. Pois foi um pequeno descuido dos adultos ali presente que eu fui lá e enfiei o prego na tomada. Passado um tempo, vai eu chorando atrás do meu pai com os dedinhos todos pretinhos, tudo queimado, do baita choque que eu levei e o susto de ter enfiado o prego na tomada. E eu te pergunto, foi Deus que fez os meus dedinhos ficarem pretinhos de queimado? Foi? Foi? Não foi. Foi o diabo? Foi o diabo que fez os meus dedinhos ficarem pretinhos de queimado? Foi ou não? Não foi. Então quem foi? Se não foi Deus, se não foi o diabo, foi quem? Foi eu. Eu não segui o preceito, o ensino, e a consequência veio. Uma coisa muito importante que, como cristãos, nós temos que entender é que Jesus, ele é misericordioso, e as misericórdias do Senhor são a causa de não sermos consumidos. E ele nos perdoa de qualquer pecado que a gente tenha cometido e se arrependa profundamente e peça perdão a ele e corrija a vida. Porém, apesar de Deus amar o pecador e perdoar o pecador dos seus pecados, a consequência do pecado fica e você tem que lidar com essa consequência. Eu aprendi com meu pai desde pequena que até para cometer erros, eu preciso saber quais erros eu posso cometer. Porque tem erros que são irreparáveis. Tem erros que são insuportáveis, as consequências que eles trazem para a vida. E tem erros que não têm conserto. Não é verdade? Pois bem. Tem gente que culpa a Deus tudo que acontece na vida dela.
E tem gente que culpa o diabo, tudo que acontece na vida dela. Agora eu preciso dizer uma verdade para você. Nem tudo que acontece na sua vida é Deus ou o diabo. Muita coisa é você. Sim, você é o responsável. E você agiu assim por falta de limites, por falta de conhecer os preceitos de Deus. E assim, tomar a decisão de obedecer e não de afrontar. Quando uma pessoa não sabe, ela não tem preceito, ela não tem limites. Eu estou numa fase muito gostosa com o meu filho Daniel, de 1 ano e 4 meses. Agora tá na hora, né, que ele quer descobrir tudo, não para quieto um minuto e fica brigando com o sono porque ele quer descobrir a vida, desvendar tudo e tudo pode, né, pra na cabecinha dele. Eu entro em todo lugar e eu atravesso ali e eu puxo aqui e não tem problema se cair, se quebrar. O importante é obedecendo, ver a altura, a profundidade. Ele tá descobrindo a vida. É lindo, mas não tem responsabilidade, juízo algum. E a gente tem que monitorar ele o tempo todo. E uma coisa que é muito interessante é que quando a gente vai colocando limites para um bebezinho, depois para uma criança pequena, e a gente vai estabelecendo os limites até ela chegar à fase adulta, nunca é muito confortável. Nunca é agradável aos olhos de quem está sendo limitado. Mas a psicologia prova que no fundo da alma, uma pessoa que recebe o não do pai e da mãe na fase de criação até os 18 anos, ela se sente amada, ela recebe aquilo na alma, no centro das emoções dela, como cuidado, proteção e amor. Não é interessante? E você que não diz não para o seu filho, saiba que ele não se sente amado o suficiente por essa negligência sua de pai e de mãe, que foi levantado por Deus na responsabilidade de treinar esta pessoa, que é seu filho, que é sua filha, para a vida, para Deus e para o reino. Então, Deus é o nosso pai. E ele nos coloca limites para a nossa segurança e para que não venhamos pecar contra nós mesmos e assim nos autodestruir. Eu costumo dizer que tem gente que é pior do que o diabo na vida dela. Tem gente que dá férias pro Satanás porque ela faz um trabalho de autodestruição melhor do que o diabo. Porque ela é tomada de tolice, ela é tomada de rebeldia contra os preceitos da palavra de Deus. Ou de ignorância, porque ela não buscou aprender e se guiar nos preceitos da palavra de Deus. Quem está entendendo o que eu estou ensinando hoje, diga amém. É muito importante você entender isso, porque entender isso e se moldar a esta riqueza de instrução evita muito sofrimento na sua vida. Então, nós vamos aprofundar agora mais um pouco. Preste atenção. Eu disse que são preceito, conceito e preconceito. Quando a pessoa conhece os preceitos, os ensinos de Deus, ela forma dentro de si um conceito. Então ela tem um conceito formado por causa dos ensinos da palavra de Deus. O que é um conceito? Vamos lá. Uma vez eu vi o irmão Joaquim tratando mal uma irmãzinha idosa no santuário. E aí eu chamei ele no canto e disse: irmão Joaquim, preste bem atenção. Nós temos que tratar com respeito e um especial carinho os nossos irmãos idosos, porque eles têm a sabedoria de Deus. Pois bem, passado uns dias, lá eu vejo novamente o irmão Joaquim, agora tratando mal um senhor que pela primeira vez entrou no santuário
e o irmão Joaquim implicou com ele porque ele estava de chapéu. Ora, os nossos irmãos valentes de Davi dançam belíssimamente na presença de Deus usando chapéu. Os judeus, eles usam chapéu em Israel. Quer ver? TV Reino, por favor, coloca aqui uma foto dos judeus que usam chapéu. Tem vários tipos de chapéus que eles usam. Quando vão às sinagogas, quando vão sair para trabalhar, eles usam chapéu. E quando não estão de chapéu, estão usando o kipá, que é sagrado para a oração. Eu não vejo nada de errado. Olha aí para você ver. Os judeus da tribo de Judá usam o chapéu. Dentro da sinagoga, não tem problema nenhum nisso. O que é que esse irmão Joaquim estava implicando com aquele vovozinho que entrou no santuário pela primeira vez usando um chapéu? Pois você acredita que o irmão Joaquim foi lá e tirou o chapéu da cabeça do vovozinho e disse: aqui você não pode usar chapéu. Olha que antipatia. Olha que falta de educação. Mas eu vou dizer para você que é muito pior do que isso. A atitude do irmão Joaquim é uma atitude de preconceito. E isso é reprovável aos olhos de Deus. Calma, que piora. Um jovem deste mesmo santuário chegou para mim e disse: apóstolo, eu preciso falar com a senhora sobre o irmão Joaquim. O irmão Joaquim já não é a primeira vez que ele trata mal os jovens. E sabe aquele jovem ali que está triste? Foi porque o irmão Joaquim tratou ele com rispidez. Foi muito rude com ele, ríspido. E aquele jovem ficou ferido por causa da atitude grosseira do irmão Joaquim. E eu chamei o irmão Joaquim e falei com ele: ô, irmão Joaquim, vou te falar com muito amor, mas eu vou te falar a verdade. Procura uma igreja que só tenha coisas que você aceita como verdadeiras. Porque nesse santuário aqui, todos nós somos pecadores. Você vê que o preconceito, ele é, sobretudo, uma atitude soberba, de superioridade, de arrogância com relação ao outro. E isso, aos olhos de Deus, é absolutamente reprovável. É muito importante você entender que, nesse exemplo que eu trouxe do irmão Joaquim, da vovó, do vovô e desse jovem, você vê o irmão Joaquim formando um conceito na comunidade da igreja dele, de que ele é uma pessoa que trata mal os outros. Ele formou esse conceito repetindo o mesmo comportamento terrível e reprovável aos olhos de Deus. Um comportamento preconceituoso. E neste mesmo exemplo, eu te mostro o que é o preconceito dentro de um santuário e assim na vida. O preconceito é quando uma pessoa olha para outra e diz: não fui com a cara de fulano. Mas por quê? Perguntam para ela. E ela diz: não sei, só não fui com a cara dele. Mas qual o motivo? Embasado em que você está formando essa opinião? Então, é um preconceito. Ele formou um conceito precipitado de alguém que ele nem conhece direito. Ele julgou a pessoa. Rotulou ela de algo que ele achou que ela é. E isso, aos olhos de Deus, é reprovável. Então, meu amado irmão, minha amada irmã, eu quero que você entenda o que Deus está revelando a você hoje. Quando eu não julgo meu irmão, quando eu não julgo a minha irmã, quando eu não julgo o jovem, quando eu não julgo a criança, quando eu não tenho preconceito e me guio aqui, ó, nos preceitos de Deus, que são estabelecidos na palavra de Deus, nas mensagens reveladas do reino, então eu posso orar que Deus vai me responder. Isso está escrito aqui no texto que nós estamos meditando sobre ele hoje e aprendendo muito
profundamente. Isso prova que não adianta você viver de aparência. Deus não se deixa levar pelas aparências. Deus conhece os nossos pensamentos. E Ele tem conceitos a nosso respeito. É interessante que nós podemos ter conceitos, preceitos e preconceitos. Deus tem apenas conceito. Ele tem a opinião dele, imutável. Porque ele conhece, para ele, o hoje, o amanhã e o ontem é tudo hoje. Ele é onisciente, ele sabe de todas as coisas. Ele é onipresente, ele está em todos os lugares. Ele é onipotente, ele tem todo o poder. E a Jesus foi dado todo o poder nos céus e na terra. Então, Deus, ele não tem preconceito algum e nem preceitos humanos. Ele não vai ser como você pensa. Tem gente que gasta uma energia, um esforço terrível, criando um Deus para ela, parecido com ela. Então ela lê na Bíblia: ao fiel, Deus se revela fiel. Aí ela não concorda. Ela não concorda que para Deus se revelar fiel na vida dela, ela tem que ser fiel. Não, ela não concorda. Aí ela começa a acreditar o seguinte: o Deus que eu creio, ele é fiel independente da situação. Se eu não for fiel, ele vai ser fiel a mim. Se eu for fiel, ele vai ser fiel a mim. Então, tanto faz. Se eu for fiel ou não, ele vai continuar sendo fiel a mim. E isso é uma mentira. Esse Deus não é o Deus vivo de Israel. Esse Deus é uma ideia que ela criou, um achismo que ela tem com relação a Deus. Só que quem que sofre com isso? Ela mesma. Não foi Deus quem colocou essa ideia torta na cabeça dela. E nem o diabo. Foi o preconceito dela. E foi a falta dos preceitos da palavra de Deus. E de um coração puro, aberto a receber a direção do Espírito Santo. Quem está entendendo, diga graças a Deus. Graças a Deus. É muito importante você entender isso. Então, Deus, ele não vai ser como você pensa. Como eu penso. Por isso que quando eu prego, eu sempre falo: o que eu acho não importa, o que você acha não importa, o que importa é o que está escrito na palavra de Deus. O que eu sinto não importa, o que você sente não importa, o que importa é o que está escrito na palavra de Deus. A fé não é o que eu acho, o que você acha, o que eu sinto, o que você sente. A fé é o que eu faço em direção ao que está escrito na palavra de Deus. O apóstolo Paulo fala assim: que nós não sejamos apenas ouvintes, mas praticantes da palavra de Deus. Por quê? A fé é revelada nas obras, na prática. Não é pelo que eu falo, mas é pelo que eu faço. Entendeu? Então, isso é muito importante. Deus começa dizendo aqui, Jeremias 29:11: sou eu que sei o que penso a seu respeito. Deus tem bons pensamentos a seu respeito. Você é filho de Deus, você é filha de Deus. E eu quero orar por você agora. E peço que você se coloque de pé no seu lugar. Você deve estar se perguntando: mas apóstola, o que que tudo isso tem a ver com o Monte Manaim? Tudo. Tem tudo a ver. Uma pessoa que tem uma ideia errada sua, isso não é um problema seu. Isso é um problema dela. Eu vou repetir porque isso aqui é libertador. Tem gente que veio aqui hoje, revelado pelo Espírito de Deus, essa obra forte, para ouvir essa palavra que vai te libertar dessa escravidão emocional que você vive, dependente emocional dos outros. Presta atenção aqui. Presta atenção aqui no que eu vou dizer. Se tem uma pessoa que tem uma ideia errada sua,
Isso não é um problema seu, isso é um problema dela. Você não dá conta de lidar com a sua alma e ainda com a alma das outras pessoas, com as emoções das outras pessoas. Quando eu falo alma, eu estou falando do centro das emoções, daquilo que a pessoa abriga na alma dela, no interior dela. Sabe quando você olha e fala assim, fulano pelo que faz é uma pessoa ruim, olha que, como é que existe gente ruim, essa essência ruim? É a alma. Quando você fala da essência de uma pessoa, você está falando da alma dela, você está falando do interior dela, você está falando daquilo que nutre e vem de dentro, agindo e impactando o que ela fala, o que ela sente, o que ela faz, as reações dela também. Então, se uma pessoa tem uma ideia errada sua, isso é um problema dela, não é um problema seu. O que eu estou dizendo para você hoje é que Deus tem um bom plano para a sua vida. Ele diz aqui na palavra, sou eu é quem sei o que penso a seu respeito e os planos que tenho para vós. Planos de te fazer prosperar, de te dar uma esperança e um futuro. E aí você vê aqui o versículo 12. Então, quando você clamar a mim, virá a orar a mim, eu então te ouvirei. Você me procurará e me achará quando me buscares de todo o coração. Levante suas mãos para os céus, feche os seus olhos. Quando uma pessoa tem um bom conceito na sua fé, quando uma pessoa tem um bom conceito no que Deus é capaz de fazer por ela no Monte Manaim, ela não vai ao Monte Manaim passear, ela não vai ao Monte Manaim para ver o que vai acontecer com ela, ela não vai ao Monte Manaim para poder fazer um teste, uma experiência. Ela vai ao Monte Manaim para receber de Deus. Porque ela tem fé. Ela tem um conceito sólido. Ela tem certeza daquilo que ela espera. Ela tem convicção dos fatos que ela não vê, mas ela verá e possuirá pela fé no Monte Manaim. É muito forte. É muito forte. Quando eu assumo o conceito bíblico da grandeza de Deus, todas as bênçãos vêm para a minha vida. Com seus olhos fechados, suas mãos erguidas aos céus, fale com Deus. Senhor, eu quero todas as bênçãos em direção à minha vida. Isso que você orou é o contrário daquela pessoa que não age como uma ovelha deve agir quando está perante o seu pastor, o seu guia, o seu Senhor. Pense nisso por um minuto e fale com Deus. Deus está dizendo a você hoje, sou eu que sei o bom plano, o grandioso e extraordinário plano que tenho para a sua vida. Não é um plano de te causar dano, não é um plano de te fazer mal, muito pelo contrário, é um plano de te dar esperança, de te dar um futuro, de te dar prosperidade, de te dar aquilo que você espera, e é pela fé que você vai alcançar. Concentre em Deus, eu vou orar por você agora. Meu Deus e meu Pai, Todo-Poderoso, Deus da minha vida, Deus da minha alma, Deus da minha mente,
Deus da minha salvação. Eu levanto a minha mão direita agora em direção à vida deste homem de fé, desta mulher de fé. E peço ao Senhor que receba a oração feita neste lugar sagrado, no santuário do Senhor, ó Altíssimo. E venha, meu Pai, fortalecer cada filho teu, cada filha tua, que está nesta fé. Eu dou a minha bênção apostólica e passo força de fé para esta minha amada irmã, para este meu amado irmão lutar, vencer e contar o testemunho da vitória alcançada pela fé, em nome de Jesus. E quem recebe, diga: eu recebo, em nome de Jesus.

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0: 6:10.
1: Muito bem, amigos! Aqui quem vos fala é a profetisa Graça Fernandes, a profetisa da espada do Arcanjo Miguel. Eu quero agora falar um pouco sobre espinho na carne. Quantas pessoas que estão agora me ouvindo que carregam um espinho na carne? Um espinho grande, cravado na carne já há muito tempo. E essa pessoa nem sabe que carrega esse espinho. Espinho na carne é tudo aquilo que te traz dor e sofrimento. Como uma doença que desafia a medicina. Existem pessoas que vivem a poder de remédio já há anos. Todos os dias está fazendo novos exames. Todos os dias está no hospital sentindo dor, sentindo problemas sérios na saúde e não ainda percebeu que esta enfermidade, ela é uma enfermidade de ordem espiritual. Existem pessoas que carregam sobre o corpo dela um peso nos ombros que ela mal dá conta de andar. É um desânimo, tudo que vai fazer faz arrastando. Se pudesse, não fazia. É um espinho na carne. Existem pessoas que não conseguem ser feliz e nada que põe a mão para fazer. Não é feliz na vida sentimental. Não é feliz no trabalho. Não tem sorte com nada na vida. Começa até bem, mas de uma hora para outra tudo vira de cabeça para baixo. É um espinho na carne. Existem pessoas que sofrem com o espinho do desamor. O coração dela é um coração triste, abafado. Todos os dias ela tem um tipo de problema diferente na vida. Não para. Não para de perder. A vida dela é só perca. Ela não tem um testemunho de vitória para contar na vida. Mas se ela parar para sentar, para conversar com alguém, ela escreve um livro de derrotas, de fracasso, de percas. Isso é um espinho cravado na carne. E eu quero falar com você que tem passado na sua vida por essa situação ou situações parecidas. Eu quero que você me procure no meu santuário, Santuário do Arcanjo Miguel. Esse mês 6 eu vou estar fazendo a queima dos espinhos. Mês 6 é um mês pesado, um mês muito carregado, é um mês que muitas pessoas são atacadas espiritualmente, é atacada no casamento feliz acaba, pessoas que sofrem acidentes mandados, saem para trabalhar, mas não conseguem voltar para casa, outras que está bem do nada, acorda depressiva, cheia de dor no corpo. Ataque espiritual. Então você vai estar me procurando no meu santuário, eu vou estar te preparando para dia 13. 13 é um dia forte, é o dia do Arcanjo Miguel. Eu vou estar arrancando da sua carne os espinhos que os seus inimigos cravaram na sua carne, que até hoje sangra e não deixa você ir para frente em nada na vida. Anote agora o endereço do meu santuário e me procure nesta sexta-feira, 7 da manhã, 9 da manhã, às 15 horas ou às 19 horas. Você vai estar indo ao meu encontro, vai estar dando início à corrente forte de batalha espiritual que eu realizo no meu santuário todas as sextas-feiras. E eu vou te ajudar, te preparar para a queima dos espinhos, dia 13, dia do Arcanjo Miguel. 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
1: Paz e luz a todos vocês. Nós estamos chegando próximo a duas datas, três datas importantes. Primeira, a queima dos espinhos. Os espinhos significam sofrimentos antigos, doenças antigas, dores antigas, mágoas antigas. Os espinhos representam um passado que você não quer voltar a ter na sua vida. Dizem que recordar o passado é sofrer duas vezes. Tem pessoas que gostam de pegar as coisas ruins do passado e trazer para o presente. Esses espinhos, isso são espinhos. Esses espinhos têm que ser queimados. Queimados e destruídos. Para que você possa seguir em frente na sua vida. No dia 13 você vai pegar um galho de espinho. Os pastores têm que explicar isso 10, 20, 30 vezes para os irmãos. Pegar um galho de espinhos. Pode ser coroa de Cristo, pode ser espinho de laranjeira, pode ser uma espinheira. Porque tem gente que tem uma espinheira na vida. Tudo que faz dá errado. E você vai levar no santuário para entregar, para fazer a queima dos espinhos. Logicamente, junto com esse galho de espinhos, você vai apresentar a Deus uma oferta como perfume suave às narinas de Deus e uma atitude de amor, porque perfume é amor. Perfume exala o amor, exala o carinho, exala o envolvimento do seu coração, da sua alma com a pessoa que você ama, que é Deus. No dia 12, dia dos namorados, nós vamos combater todo o espírito de pombagira e todo o espírito das trevas que tenta atrapalhar, encalhar sua vida, atrapalhar sua vida sentimental. Quem nunca sofreu isso, né? Todos nós já sofremos isso. Todos nós já tivemos um período na nossa vida que a gente não foi feliz no amor, que a gente não conseguiu o que queria. E outras pessoas conseguiram até casar e perder o casamento. Eu mesmo já tive fracassos na vida sentimental, eu tinha vontade de morrer. Porque é muito ruim quando você ama uma pessoa e a pessoa não te ama. Quem nunca passou por isso? Mas dia 12, nós vamos fazer o tapete do amor. Você vai levar a pessoa que você ama para passar com você no tapete do amor, porque ele vai ser preparado espiritualmente para você não pisar em espinhos, mas pisar num tapete bonito que representa a sua felicidade na vida sentimental. É isso que eu desejo, quero, do fundo do meu coração para você. Mas é muito importante entender que se você não tem ninguém, você precisa ter alguém. Mas não pode ser qualquer um também que vai abandonar você no final da sua vida, na hora que você mais precisa. Tem que ser alguém que vai estar do seu lado, lutar do seu lado, trabalhar do seu lado, caminhar do seu lado. E essa pessoa, você vai levá-la para passar no tapete do amor. Se você não tem essa pessoa, leve a foto da pessoa. Se você não tem a pessoa, não tem a foto, vai sozinho. E leve sua fé e a certeza de que Deus vai dar para você a pessoa certa para ser sua companheira durante a vida inteira, seu companheiro durante o resto da vida. Quando for no domingo, dia 12 vai cair na sexta, dia 13 vai cair no sábado, no domingo, dia 14, 14 é o dobro de 7, é a porção dobrada do Espírito Santo. Aí nós vamos... Aí o fogo vai pegar! Aí o fogo vai descer! Nós vamos fazer a oração do fogo em todos os santuários do Brasil. Às 3 horas da tarde vai ter um Pentecoste, labareda de fogo. É o poder de Deus agindo na vida de cada pessoa. Irmão, sua vida não pode ser uma geladeira, nem você pode ser morno. A Bíblia diz que o morno Deus vomita da boca dele. Sua vida tem que ser fogo! É fogo! É fogo!

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0: Muito bem, amigos! Aqui quem vos fala é a profetisa Graça Fernandes, a profetisa da espada do Arcanjo Miguel. E eu quero agora falar um pouco sobre espinho na carne. Quantas pessoas que estão agora me ouvindo que carregam um espinho na carne? Um espinho grande, cravado na carne já há muito tempo. E essa pessoa nem sabe que carrega esse espinho. Espinho na carne é tudo aquilo que te traz dor e sofrimento, como uma doença que desafia a medicina. Existem pessoas que vivem a poder de remédio já há anos. Todos os dias está fazendo novos exames. Todos os dias está no hospital sentindo dor, sentindo problemas sérios na saúde. E não ainda percebeu que esta enfermidade, ela é uma enfermidade de ordem espiritual. Existem pessoas que carregam sobre o corpo dela um peso nos ombros que ela mal dá conta de andar. É um desânimo, tudo que vai fazer, faz, mas faz arrastando. Se pudesse, não fazia. É um espinho na carne. Existem pessoas que não conseguem ser feliz e nada que põe a mão para fazer. Não é feliz na vida sentimental, não é feliz no trabalho, não tem sorte com nada na vida. Começa até bem, mas de uma hora para outra tudo vira de cabeça para baixo. É um espinho na carne. Existem pessoas que sofrem com o espinho do desamor. O coração dela é um coração triste, abafado. Todos os dias ela tem um tipo de problema diferente na vida. Não para de perder. A vida dela é só perca. Ela não tem um testemunho de vitória para contar na vida. Mas se ela parar para sentar, para conversar com alguém, ela escreve um livro de derrotas, de fracasso, de percas. Isso é um espinho cravado na carne. E eu quero falar com você que tem passado na sua vida por essa situação ou situações parecidas. Eu quero que você me procure no meu santuário, Santuário do Arcanjo Miguel. Esse mês 6 eu vou estar fazendo a queima dos espinhos. Mês 6 é um mês pesado, um mês muito carregado, é um mês que muitas pessoas são atacadas espiritualmente, é atacada no casamento feliz acaba, pessoas que sofrem acidentes mandados, saem para trabalhar, mas não conseguem voltar para casa, outras que está bem do nada, acorda depressiva, cheia de dor no corpo, ataque espiritual. Então você vai estar me procurando no meu santuário, eu vou estar te preparando para dia 13. 13 é um dia forte, é o dia do Arcanjo Miguel. Eu vou estar arrancando da sua carne os espinhos que os seus inimigos cravaram na sua carne, que até hoje sangra e não deixa você ir para frente em nada na vida. 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

0: prepare e reflita agora em tudo que você vai ouvir neste momento. Pois pessoas que por meio de uma fé sacrificial obtiveram o seu resultado e alcançaram o milagre de Deus na sua vida. O que você vai ouvir agora é uma prova viva que Deus, que operou ontem, opera hoje e sempre. Vamos agora acompanhar mais um resultado de quem usou a fé e recebeu o seu milagre.
1: Estou aqui com a Maria da Piedade, Salvador, não é isso?
2: Isso.
1: Maria da Piedade, qual o milagre que Deus operou na sua vida através do santuário?
2: O milagre que Deus operou na minha vida, missionária, muitos milagres, mas esse é o tanto que eu venho buscando há muitos anos. Foi a cura da minha coluna, que eu tinha 3 hérnias de disco, e depois fiz tudo direitinho com uma profetisa, a apóstola Sóia explicou, o meu profeta também me orientou, e fiz tudo certinho, e eu consegui a minha vitória. Eu consegui a cura da minha coluna, porque antes eu deitava, não aguentava levantar sobre pelas paredes, só chorava. Quando eu ia até para tomar banho, eu não conseguia direito, até para sentar no vaso, muita dificuldade. Hoje, para o nome do Senhor Jesus, eu faço tudo e não sinto nada nas minhas pernas, não aguentava me achar para nada.
1: É mesmo? Quanto tempo que a senhora ficou sofrendo com essa dor na coluna?
2: Eu fiquei com essa dor na coluna para, né, mais de 35 anos.
1: Nossa.
2: Sofrendo, tomando remédio, tanto que o médico me deu todos os documentos para mim, a guia para eu, tudo me encaminhou para fazer a cirurgia. Eu disse a Deus: Senhor, eu não vou operar da minha coluna, quem vai me curar vai ser o Senhor, e eu recebi o meu milagre.
1: Glória a Deus. Seguiu a orientação, a corrente,
2: tudo direitinho e fiz.
1: E o que incomodava essa dor na coluna da senhora fazer, a senhora não conseguia fazer?
2: Oi, mãe, me incomodava tudo, para limpar minha casa, fazer faxina na minha casa.
1: Imagina.
2: Incomodava para eu subir escada, incomodava para eu subir numa escada, para eu subir para pegar alguma coisa, me atacava tudo, que não, eu ficava travada, que eu não fazia nada.
1: Nossa, e agora tá curada, hoje, então aguentava agachar?
2: Estou.
1: Aguentava? Ei, maravilha, hein? Glória a Deus,
2: hoje,
1: não fazia isso antes.
2: Não fazia.
1: Tá aí mais um milagre que aconteceu no santuário Reino dos Céus. O santuário é forte?
2: Muito forte.
1: É muito forte. Muito. O que a senhora conta para essas pessoas que tá precisando de uma cura?
2: Eu conto para essas pessoas que tá precisando de uma cura, que procure o santuário do Reino dos Céus, porque só lá nós conseguimos tudo, toda a nossa vitória, cura e milagres. Só no Reino dos Céus.
3: Muito bem, amigos. Aqui quem vos fala é a profetisa Graça Fernandes, a profetisa da espada do Arcanjo Miguel. E eu quero agora falar um pouco sobre espinho na carne. Quantas pessoas que estão agora me ouvindo que carregam um espinho na carne? Um espinho grande, cravado na carne já há muito tempo. E essa pessoa nem sabe que carrega esse espinho. Espinho na carne é tudo aquilo que te traz dor e sofrimento. Como uma doença que desafia a medicina. Existem pessoas que vivem a poder de remédio já há anos. Todos os dias está fazendo novos exames. Todos os dias está no hospital sentindo dor, sentindo problemas sérios na saúde. E não ainda percebeu que esta enfermidade, ela é uma enfermidade de ordem espiritual. Existem pessoas que carregam sobre o corpo dela um peso nos ombros que ela mal dá conta de andar. É um desânimo, tudo que vai fazer faz arrastando. Se pudesse, não fazia. É um espinho na carne. Existem pessoas que não conseguem ser feliz e nada que põe a mão para fazer. Não é feliz na vida sentimental, não é feliz no trabalho, não tem sorte com nada na vida. Começa até bem, mas de uma hora para outra tudo vira de cabeça para baixo. É um espinho na carne. Existem pessoas que sofrem com o espinho do desamor. O coração dela é um coração triste, abafado. Todos os dias ela tem um tipo de problema diferente na vida. Não para. Não para de perder. A vida dela é só perca. Ela não tem um testemunho de vitória para contar na vida. Mas se ela parar para sentar, para conversar com alguém, ela escreve um livro de derrotas, de fracasso, de percas. Isso é um espinho cravado na cara. E eu quero falar com você que tem passado na sua vida por essa situação ou situações parecidas. Eu quero que você me procure no meu santuário, Santuário do Arcanjo Miguel. Esse mês 6 eu vou estar fazendo a queima dos espinhos. Mês 6 é um mês pesado, um mês muito carregado, é um mês que muitas pessoas são atacadas espiritualmente. É atacada no casamento feliz acaba, pessoas que sofrem acidentes mandados, sai para trabalhar, mas não consegue voltar para casa. Outras que está bem, do nada, acorda depressiva, cheia de dor no corpo. Ataque espiritual. Então você vai estar me procurando no meu santuário. Eu vou estar te preparando para dia 13. 13 é um dia forte. 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
1: A vida da gente...

0: energia e tudo que está destruindo. Falência, dívida, gente para encher a paciência e tentar te prejudicar. Isso não é de Deus, não. Você não precisa disso. Não é isso que Deus tem para você.
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0: A palavra de Deus diz no livro de Apocalipse: ser fiel até a morte, dar-te-ei a coroa da vida. Uma palavra, uma bênção de Deus para todos aqueles que acreditam, crê na bênção do dízimo e são dizimistas. Uma coisa é você falar de Deus, outra coisa é você ter uma experiência de fé com o Altíssimo. Que maravilha, né? Eu tenho ouvido muitos e muitos e muitos testemunhos de pessoas que têm prosperado através da sua obediência. Existem sempre aquelas pessoas que falam mal, sempre vai ter. Se Jesus estivesse aqui pessoalmente, falaria mal dele. Entra na minha cabeça o que eu quero, eu vejo o que eu quero, eu ouço o que eu quero. Você não é obrigado a me ouvir, mas você parou para me ouvir, sabe por quê? Porque o Espírito de Deus está me usando para falar com você, para mexer com a sua fé. Você é um homem de fé, é uma mulher de fé. O que você precisa na sua vida é tomar uma decisão certa. Ah, eu luto, eu oro, eu peço a Deus, mas tudo que eu faço dá errado. Mas por que está dando? Por que está dando errado? Por que as coisas não vão? Por que você não tem visto a prosperidade na sua vida? Deus não erra. Deus é o mesmo ontem, hoje, será eternamente. Alguma coisa errada pode estar acontecendo com você. Por isso que é importante a pessoa ter a humildade para ouvir. Uma coisa é você falar de Deus. Outra coisa é você ter uma experiência com Deus. E uma pessoa que tem uma experiência com Deus, jamais pode falar o que falar. Pode haver as críticas, como existem as críticas. Eu aprendi uma coisa. Eu aprendi a olhar para frente. Não olhar para os lados e nem para trás, mas olhar para frente. Foco. Focar naquilo que você quer, naquilo que você vai alcançar na sua vida. Isso que é importante quando a pessoa começa uma corrente, ela não quebrar a corrente. Ela recebeu acompanhamento espiritual do profeta de Deus e colocar dentro do coração dela: eu vou vencer, eu vou conseguir, porque eu posso todas as coisas naquele que me fortalece. Uma palavra deste homem de Deus para você, para te abençoar, te fortalecer todos os dias. Me procure, você pode falar comigo no Santuário de Goiânia, Rua 59, número 105, no centro de Goiânia, na sexta-feira, corrente poderosa de libertação, a corrente do Arcanjo Miguel, às 9 da manhã, 3 da tarde, também às 7 da noite, ali na Rua 59, número 105, no setor central de Goiânia. Deus abençoe e que o Espírito de Deus te ilumine e te dê força para você colocar o seu pé no caminho e vencer, porque eu estou do seu lado.
1: Movimentamos com a nossa reportagem aqui diretamente do Santuário de Brasília, onde aqui comigo está mais uma pessoa que alcançou do bom Jesus dos milagres a sua graça, que veio buscar no santuário. Qual que é o seu nome?
2: Meu nome é Brenda.
1: Brenda, onde você mora?
2: Eu moro na Ceilândia Norte.
1: Brenda, conta aqui pra mim, pros ouvintes, como foi que você chegou no santuário? O que te trouxe aqui? Qual foi o sofrimento, a luta que você estava enfrentando?
2: Então, eu tinha depressão. Tive depressão durante 3 anos. Já tinha ido nos médicos, inclusive estava até tomando remédio. Só que era uma tristeza tão grande, já tinha desistido de tudo. Porque tudo que eu começava, eu parava no meio do caminho. Começava um curso, dava errado, tinha que parar. Tudo que eu começava, eu parava. Daí eu comecei a ficar triste, não quero mais correr atrás de nada. E nisso eu comecei a cortar os meus pulsos, tem até as marcas aqui, cortar os meus pulsos, as pernas também são todas cortadas. Eu comecei a tomar remédio em alta dosagem já para ter uma overdose e morrer de uma vez, porque eu já não estava mais aguentando, não queria mais viver. Aí teve uma vez que eu estava até dentro do quarto e minha mãe, ela foi lá e ligou o rádio, porque ela estava procurando uma rádio, atividade, só que na hora que ela ligou, caiu na rádio do santuário. E era até o apóstolo Adelino de Cavalho que estava falando sobre o santuário, estava dando uma palavra. Aí minha mãe pegou e ficou interessada no santuário e já tem 2 anos que a gente está aqui.
1: Então, quer dizer que já tinha três anos você estava sofrendo com depressão. Sim. E chegou mesmo no fundo do poço, a ponto de querer tirar a própria vida. E após você ter vindo para o santuário, dar início à corrente do Arcanjo Miguel, à corrente das 13 preces, você alcançou do bom Jesus o seu milagre, a sua graça. Você foi liberta da depressão, hoje as coisas fluem para você, o que você coloca as mãos para fazer dá certo. Aí você está me afirmando aqui?
2: Isso, sim. Inclusive, eu estava até procurando um emprego, né? Daí, quando eu vim para o santuário também, eu peguei e segui a orientação do profeta, fiz tudo direitinho. Apareceram vagas para 3 empregos. Um foi para o banco lá do Brasil, só que eu não quis porque era longe. Eu não vou, não.
1: Você que estava desempregada passou a escolher depois.
2: Eu ficar escolhendo o emprego, porque apareceu tanto emprego. Teve outro também que foi lá na casa da fazenda, eu não quis também, não quero. Aí o que eu escolhi foi da faculdade, que fica ali em Taguatinga Sul. E daí já vai fazer 2 anos também que eu tô lá. E pra você ver como é que é tão bom lá, que o meu chefe pegou e falou pra mim que quando, como for ano que vem, já termino, né, posso estar conseguindo uma bolsa na faculdade. Coisa que eu nunca consegui na vida, agora eu tô conseguindo depois que eu vim pro santuário.
1: Amém, maravilha, que Deus seja louvado. Brenda, e o que você orienta pra aquelas pessoas que te ouvem agora?
2: Bom, oriento que venham para o santuário, tenha fé, porque se a gente tiver fé e fazer o que o bispo, que o profeta de Deus orienta, dá certo.
1: Amém, maravilha, que Deus seja louvado por mais este glorioso testemunho de fé.
2: Amém.
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1: Paz e luz pra você, meu irmão. Paz e luz pra você, minha irmã. Pra você que está acompanhando aí a nossa programação aqui na Web Rádio Reino. Que Deus venha abençoar rica e abundantemente a sua casa e a sua família, em nome de Jesus. Lembrando a você que você pode estar enviando o seu nome e o da sua família para serem inclusos ao momento de oração. Adicione o nosso número 62, nosso WhatsApp é o 62985834609. 62985834609. Ou dentro do nosso aplicativo ou no nosso site, o www.radioreino.com, ou o nosso aplicativo baixado aí na sua Play Store, o aplicativo Web Rádio Reino. Nele você pode deixar aí o seu pedido de oração na aba de pedido de oração ou de recados. Que Deus abençoe a sua vida. Mais uma vez aí, o nosso WhatsApp, 62985834609. Paz e luz para você!

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2: Então, quando uma pessoa te julga, ela vai acertar com Deus, com o ministro da justiça de Deus, que é o arcanjo Miguel. Aí você não pode interferir, mas você pode cortar o laço com o passado, esquecendo-me das coisas que para trás ficaram, disse Paulo. Prossigo meu alvo, a suprema vocação de Deus. Por isso que eu sou sadio, por isso que o nosso povo é sadio na fé, é forte. Por quê? Porque nós vivemos o que pregamos.
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0: 8 e 1.
1: O dia está chegando ao fim e mais uma vez estamos juntos na força da fé. Paz e luz, que o nosso Deus te abençoe rica e abundantemente, em nome de Jesus. Tem pessoas que elas têm um grave problema. Elas aprendem, começam, mas não continuam. No estudo que tivemos ontem, nós estamos aprendendo a estabelecer metas. Mas não basta apenas estabelecer uma meta. Você precisa ter a consistência e a diligência para colocar em prática o que aprendeu e consistentemente, de maneira disciplinada, viver isso a cada dia. É claro, vão surgir certas dificuldades, certos problemas inesperados, talvez de uma forma espiritual, porque existem ataques espirituais, existe inveja. A maldade existe, e existe muito mal neste mundo. Mas também podem surgir problemas que a própria pessoa cria, ou coisas que ela plantou no passado e de repente surgem agora. Infelizmente, problemas vão surgir. Mas e aí que está a consistência de poder vencer a adversidade do dia e crer no poder maior. Certa vez eu atendi uma senhora aqui no estado de Goiás. Ela estava com um problema sério no intestino. E ela aprendeu através da oração forte, da batalha espiritual que é realizada na sexta-feira, a formar a corrente e batalhar contra o mal que estava acontecendo na vida dela, porque o médico havia diagnosticado que o problema dela era muito grave. Então eu falei com ela: creia no poder de Deus. E ela disse: eu creio. Então ela entrou na corrente e, graças a Deus, numa força espiritual tremenda, o milagre aconteceu. O médico chegou para ela e inesperadamente disse: eu não sei te explicar, mas a enfermidade que você tinha no intestino desapareceu. Olha que coisa sobrenatural, que coisa de fé. Só que, de repente, passado algumas semanas, ela chegou para mim e falou assim: Deus não me ajuda, Deus não está comigo, Deus não me abençoa. Eu falei: o que está acontecendo? Ah, o meu sobrinho está nos Estados Unidos e ele está passando por um problema jurídico muito sério. Ele pode ser preso a qualquer momento. Eu falei: o que está acontecendo? Ah, ele está sendo acusado injustamente. Eu sei, porque ele é um rapaz bom. Independente de qualquer outra coisa, orientei para ela: então busque. Eu não te ensinei a buscar na força da fé para você ser curada do intestino, e parece que você não lembra disso. E ela buscou por Deus. Eu lembro que havia um trabalho na época que envolvia pedir pela família. A pessoa colocava o nome da família no altar da família. E ela fez. Ela creu no poder maior do Deus Todo-Poderoso. E, graças a Deus, algumas semanas depois, ela veio me contar o testemunho de que o sobrinho havia sido liberto de toda e qualquer acusação. E, graças a Deus, começou até a prosperar nos Estados Unidos. Então, através dela, Deus agiu no sobrinho. E foi maravilhoso o testemunho. Ela contou, tudo bem. Semanas depois, ela vem falar para mim que Deus não estava com ela, que Deus não estava agindo na vida dela. Dessa vez, eu fiquei meio irado e falei assim: olha, peraí, como é que é isso? Ah, eu estou com um problema muito sério, apareceu agora uma dívida enorme que eu vou ter que pagar. Eu falei: realmente a senhora vai ter que pagar. Porque eu não estou vendo a senhora ser fiel com Deus, a senhora não está buscando mais como a senhora buscava antes. É porque Deus não gasta de mim, Deus não quer me ajudar. Eu falei: acho que o problema é a senhora. O problema é a senhora. Porque todas as vezes que Deus tem te ajudado, a senhora não dá valor a isso. E a senhora não tem consistência naquilo que a senhora faz. A senhora começa uma coisa, Deus abençoa a senhora, e quando Deus abençoa, simplesmente a senhora para de fazer. A senhora para, por quê? Porque parece para a senhora só vive um momento. Igual aquela pessoa que está passando por uma luta, e ela só vê a luta naquele momento. Comece a enxergar a grandeza do que Deus vai fazer na sua vida, e dê valor ao que Deus tem feito e que Ele vai fazer. Por isso, nós estamos sempre batalhando. Agora, no mês de junho, nós vamos realizar uma grande queima de espinhos, que as pessoas estão enfrentando na vida. Espinhos espirituais, espinhos causados pela inveja, espinhos causados pelo sofrimento, espinhos causados por plantio mal feito de pessoas que inadvertidamente não tiveram a sabedoria para plantar e agora estão colhendo problemas. Tudo pode ser apagado e queimado, mas é necessário entender que você tem que ter consistência. Você aprendeu ontem? O estudo? Maravilha! Quem não aprendeu, entre em contato comigo para poder aprender. E quarta-feira que vem, a segunda parte do estudo, prospere sendo sócio de Deus. O conhecimento faz a diferença. Não fica parado esperando o problema vir, não. Entra na batalha e na consistência e na disciplina. Acorda cedo, vá à luta e vá com a força de Deus. Leia, reflita e deixe o Espírito de Deus agir na sua vida. Vou pedir a Deus por você. Meu Deus e Pai Todo-Poderoso, eu abençoo agora este teu filho e esta tua filha, que está neste caminho, e deste caminho eu não saio. Eu sei, meu Deus, que por várias situações, sejam elas físicas, materiais, ou espirituais, ou emocionais, já tentaram me tirar do caminho, mas eu não saio. Como Jacó, eu seguro o anjo e creio na bênção divina. Em nome de Jesus, abençoo agora este homem e esta mulher, que assim seja. Deus seja louvado, o Espírito Santo te abençoe e amanhã tenha uma reflexão forte. E quem precisar de mim, entre em contato comigo ou entre no meu grupo. Tem um grupo chamado Sala de Revelação, onde eu vou trazer revelações profundas e orientações para quem precisa. Paz e luz para você.

Esta canção, senhor, é uma canção de quem se arrependeu de um dia ter te deixado. E está aqui pra dizer: eu volto, senhor. 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
1: Agora eu vou ler Apocalipse 17. Fique de pé. 17:1. Eu vou falar totalmente o contrário. A senhora falou da noiva, que é pura, que é cheia de amor, cheia de sonhos. Eu vou falar da prostituta, que é cheia de podridão, vazia de amor, cheia de sofrimento e humilhação, e que na Bíblia representa o mundo aí fora, de trevas, de acusações, de doenças, de horrores. De pé, por favor. Diz assim Apocalipse 17:1: E veio um dos sete anjos que tinham as sete taças e falou comigo, dizendo: Vem e mostrar-te-ei a condenação. Aí já começa a condenação de Deus sobre aqueles que não pertencem à noiva do Cordeiro, que não são da igreja. A condenação da grande prostituta que está assentada sobre muitas águas. Muitas águas, muitas conversas irônicas, piadas. Aliás, a besta do Apocalipse é o espírito de ironia, o espírito de zombador, sabe? O espírito de desfazer das coisas de Deus, desfazer da palavra de Deus e transformar a palavra de Deus em piada. Por isso que é besta, é besta. Versículo 2: Com a qual se prostituíram os reis da terra, os que habitam na terra se embebedaram com o vinho da sua prostituição. Eu vi uma entrevista com uma prostituta reclamando que os prostíbulos, os cabarés, estão indo à falência, porque homens que procuravam em São Paulo os cabarés não estão procurando mais, que eram pessoas do interior, do agronegócio. E o repórter então chegou a uma conclusão que a prostituição, os cabarés, estão desaparecendo porque o mundo virou

um grande prostíbulo. Hoje o mundo por todo lado tem pessoas que não têm mais o menor respeito ao corpo, ao templo do Espírito Santo. E isso é terrível. E continua dizendo o texto: e levou-me em espírito a um deserto e vi uma mulher assentada sobre uma besta de cor escarlate que estava cheia de nomes e blasfêmia e tinha 7 cabeças e 10 chifres. 7 cabeças e 10 chifres, confusão. O mundo vive uma confusão mental. O mundo não sabe qual direção seguir. As pessoas estão perturbadas, as pessoas estão enlouquecidas. Olha, a gente vê essas coisas acontecendo por aí, são coisas que mostram o estado de espírito da pessoa, como está a cabeça da pessoa, agredindo umas às outras, sabe? E provocando situações de morte e destruição. Pessoas com a cabeça dominada pelo diabo. E a mulher que estava vestida de púrpura e de escarlata, adornada com ouro, pedras preciosas, pérolas, e tinha na mão um cálice de ouro cheio de abominações. O cálice é a ceia. Abominação é blasfemar contra a ceia do Senhor. E cheio de imundice da sua prostituição. E na sua testa estava escrito o nome: Mistério, a grande Babilônia, a mãe das prostitutas. Babilônia, da palavra grega Babel, que quer dizer confusão. É a mãe das prostitutas e abominações da terra. Preste atenção numa coisa. Não deixe o mundo te destruir, não. Não divida sua cabeça com as trevas. Não deixe Satanás te destruir, não. Não mude sua forma de pensar, não. Não existe felicidade fora da família. Não existe felicidade na prostituição. Não existe felicidade nos bordéis, nem nas boates. Não existe paz no mundo. Quem dá paz para as pessoas é só Jesus. Quem dá alegria de viver para as pessoas é só Jesus. Quem salva é só Jesus.

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1: Quando eu fui curado, eu não mando ninguém fazer isso, tá? Não estou mandando você fazer não, tá? Eu fiz, é problema meu. Quando eu fui curado, que eu li na Bíblia que Deus, ele poderia me curar da epilepsia. Eu estava cansado de babar, eu estava cansado de dar ataque epilético. Então eu peguei meus remédios e joguei fora. E disse, Deus, agora a minha parentela toda tá me achando que eu tô louco. Tá todo mundo, minha família toda, achando que eu enlouqueci porque eu joguei fora os remédios. Ou o Senhor me cura, ou o Senhor me cura. Sacrifiquei e nunca mais dei ataque epilético.
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1: Fizeram os filhos de Israel. Israel é quem? Jacó. Não era Jacó o nome dele? E ele, depois da revelação, se tornou Israel. Sim ou não? Fizeram os filhos de Israel. Eles tinham a bênção. Eles eram da igreja. Fizeram os filhos de Israel que era mal perante o Senhor. Deixaram de entregar o dízimo, deixaram de adorar a Deus, deixaram de ser fiéis a Deus, deixaram de tomar santa ceia, deixaram de jejuar, deixaram de praticar o amor de Deus, deixaram de evangelizar. Fizeram os filhos de Israel o que era mal perante o Senhor. Não é perante o homem, não. Perante o homem o cara pode te bajular, é perante Deus. O que vale é perante Deus. O que vale é você perante Deus, não é o que os outros falam, não é quem te elogia, te chama de bonitinho. Não, o que vale é você perante Deus. Perante Deus o que vale não é sua oração, não é sua pregação, não é você cantar. O que vale é a sua obra. Então fizeram o que era mal perante o Senhor, por isso o Senhor os entregou nas mãos dos inimigos, que eram os midianitas. Nas mãos do inimigo, que eram os midianitas. Quando você faz o que é mal perante Deus, os inimigos espirituais não entram na sua vida, porque eles querem entrar, não, é Deus que entrega você para eles. Por quê? Para você apanhar e aprender. Ah, mas Deus não tem compaixão, não? Tem, de quem obedece. Os filhos da desobediência, a Bíblia diz que os filhos das trevas são os filhos da desobediência. Quando Elias desafiou os profetas de Baal, quem eram os profetas de Baal? Eram de Israel, eram servos de Deus. Eles eram servos de Deus que deram as costas para Deus. E Elias ficou com depressão, porque ele achou que só tinha ele que era fiel, que todo o povo de Israel tinha se desviado. E depois ele descobriu que 7 mil não havia desviado.

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